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0: Gostou, faz o barulho, Goiânia.
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1: Fido Mijek, Mato Grosso e Matias.

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você, já estou chegando com mais Brasil nesse início de semana maravilhoso. E que coisa boa ter a sua companhia. Muito prazer, eu sou Renato Santos. A partir de agora te faço companhia até as 6 horas da manhã, com o melhor da música sertaneja, o melhor da moda de viola, aquela música que toca a sua vida, que faz você voltar no passado e recordar momentos inesquecíveis. Mais Brasil é isso, é alegria, é descontração, é alto astral. E obrigado pela sua companhia, tá bom? O nosso programa tá apenas começando, coloque o volume no máximo, já espalha pra todo mundo. Mais Brasil já está no ar.

0: Deixa eu mandar um abraço aqui pro meu amigo João, tá na nossa sintonia no centro de Jaraguá do Sul. Abraço também para a Mariana tá no Vila Nova, aqui pertinho da rádio. Abraço para o Carlos, na Ilha da Figueira. Abração também para a Ana de Souza, bom dia pra você, minha amiga. Tá no bairro Hall, né? Na nossa sintonia. E o Paulo, hein? O Paulo tá no Nova Brasília, também acompanhando a RBN. Que coisa boa, viu? O nosso programa é assim, é cheio de boa música e de boa companhia também. Agora é hora de aumentar o volume, porque a programação continua com uma sequência de músicas que você gosta de ouvir. Curta com a gente e aproveite cada momento aqui na 94.3.
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0: isso, daqui a pouco a gente volta trazendo muito mais sucessos aqui na RBN. RBN 4:43.
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RBN faz parte da minha vida, já estou de volta na melhor programação do seu rádio e mandando um abraço pro meu amigo Paulo Martins, tá nos ouvindo no Nova Brasília. Abraçando também a Juliana Schmitz, tá no Jaraguá 99, o Marcos no Amizade, a Fernanda tá nos ouvindo na Vila.

0: Intervalo, volto em instantes. 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

Lucas Ribeiro, também na companhia da RBN. Bom dia, Simone, tudo bem contigo, minha amiga? Tá em Nereu, né? Ouvindo a nossa programação. E um abraço também para o Tiago, tá no Santo Antônio, em Jaraguá do Sul, curtindo a nossa programação. Obrigado pela companhia. É sempre uma alegria muito grande ter vocês na sintonia da 94. Prepare-se, viu? Porque vem aí mais uma sequência musical daquelas que deixam qualquer momento ainda melhor. Aumente o volume.

0: freguês. Vamos atender.
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0: Vamos nessa? Peraí. Você quer continuar a música?
2: Agora.

0: hora de dar mais uma pausa. Vou chamar o intervalo, não demora nada. Continue com a gente, porque na volta tem muito mais sucessos para você acompanhar aí do seu trabalho, da sua viagem, no seu momento de descanso. Continue na RBN. RBN 5:21.
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RBN faz parte da minha vida e que coisa boa ter a sua companhia, ter a sua audiência. Eu fico muito feliz, viu? Deixa eu mandar um abraço aqui bem carinhoso para a nossa amiga, a Daiane, tá na companhia da RBN, tá na Vila Lense, abraçando o Eduardo do São Luís, a Bruna Machado tá nos ouvindo no João Pessoa, abraçando o Rafael Becker, tá nos ouvindo no Jaraguá 99. E bom dia pra Aline Weber. A Aline tá nos ouvindo lá no Jaraguá 99 também, curtindo a 94.3. Obrigado pela companhia de vocês, tá bom? Vamos fazer o seguinte, eu vou agora trazer mais uma sequência musical recheada de boa música para deixar o teu dia ainda mais leve. Aproveite essa seleção, viu? É feita especialmente para você.

0: chamar um intervalo comercial. É rapidinho, continue na nossa companhia. Daqui a pouco tem muito mais sucessos. RBN 5:41.
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6: 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Muito obrigado por permanecer com a gente. Agora é hora de aproveitar os últimos sucessos desta edição do programa. Aumente o volume, curta cada música e continue fazendo da nossa emissora a melhor companhia do seu dia. A gente vai de mais sucessos.
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0: fica por aqui. Infelizmente o programa acabou, mas eu prometo voltar amanhã trazendo mais uma sequência musical feita especialmente pra você, tá bom? Continue com a gente, a RBN faz parte da minha e também da sua vida.
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0: Deus abençoe você e toda a sua família. Que alegria estar aqui com você, começando mais um programa Eu Seguirei. Eu tenho certeza de que Deus vai falar muito ao seu coração através deste programa. Olha, se você pode, eu já quero convidar você a pegar a sua Bíblia, porque hoje nós vamos meditar a palavra de Deus. A palavra de Deus é o nosso alimento, a palavra de Deus que é o nosso sustento. Eu tenho certeza que essa palavra vai mover seu coração. Olha, aqui você vai ouvir a palavra de Deus, aqui você vai poder cantar. São minutos que ficaremos juntos, onde você vai fazer uma experiência com Deus. Lembrando que tudo que você ouvir aqui, depois fica registrado no meu canal do YouTube, Frei Gilson / Som do Monte, no meu Instagram, no meu Facebook, todos com o mesmo nome, Frei Gilson / Som do Monte, para que você possa também compartilhar essa palavra com os seus amigos, tá bom? Então, vamos escutar a palavra de Deus.
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1: Jesus hoje vai nos dizer em Lucas capítulo 4, versículo 18: O Espírito do Senhor está sobre mim, porque ele me consagrou com a unção para anunciar a boa nova aos pobres e enviou-me para proclamar a libertação aos cativos e aos cegos, a recuperação da vista, para libertar os oprimidos e para proclamar um ano da graça do Senhor. O que que significa essa profecia? Essa profecia de Isaías, que inclusive ele diz que se cumpre nele. Depois que fechou o livro e entregou os ajudantes, sentou-se, todos estavam na sinagoga, tinham os olhos fixos nele, então começou a dizer-lhes: hoje se cumpriu esta passagem na Escritura. Esta passagem se cumpre em Jesus. Por quê? Por que que essa passagem se cumpre em Jesus? Libertar os oprimidos, libertar os cativos, anunciar a boa nova aos pobres. Vamos meditar sobre isso. Em nome do Pai, do Filho e do Espírito Santo. Amém. Antes de seguir, eu quero dizer para você que nós estamos vivendo os 40 dias com São Miguel Arcanjo. Está uma benção, minha gente, está uma benção. Você que está rezando conosco, está uma benção ou não está? Está lindo, está lindo. E ó, desanima não, viu? Desanima não, porque eu sei que vai chegando no meio, você vai ficando cansado, é normal, né? Já são muitos dias acordando aí na madrugada, mas vamos continuar firme, tá? Até dia 29 de setembro, se Deus quiser. Você que ainda não entrou, Frei, não dá mais tempo, já começou, ah, não vou entrar na metade. Pode entrar, seja bem-vindo. Pode, Frei, pode, deve, tá? Então você que ainda não entrou e quer fazer, ou então você foi aquele que entrou, fez um dia, fez outro, aí desanimou, porque falou, ah, não consigo ser fiel. Vejo todo mundo ainda sendo fiel, não consegui. Venha, não tem problema. Venha, se una a nós, tá? Tá começando uma semana agora e se propõe a fazer essa semana conosco. Basta você aí colocar o seu celular para despertar. 4 da manhã a gente reza. Das 4 da manhã às 6 da manhã, nas minhas redes sociais ao vivo, tá certo? Ei, você que estava rezando, vamos continuar. Você que ainda não entrou, bora entrar. Ainda dá tempo, tá certo? Você que deu aquelas fraquejadas no meio do caminho, já desanimou? Não, desanima não. Vamos, recomece. Mais uma semana e você pode estar conosco. Esperamos por você. Lucas capítulo 4, versículo de 16 a 30. Naquele tempo, Jesus veio à cidade de Nazaré, onde se tinha criado, conforme seu costume, entrou na sinagoga no sábado e levantou-se para fazer a leitura. Deram-lhe o livro do profeta Isaías. Abrindo o livro, Jesus achou a passagem que está escrito: O Espírito do Senhor está sobre mim, porque me consagrou com a unção para anunciar a boa nova aos pobres. E enviou-me para proclamar a libertação aos cativos e aos cegos a recuperação da vista, para libertar os oprimidos e para proclamar um ano da graça do Senhor. Depois fechou o livro, entregou ao ajudante e sentou-se. Todos os que estavam na sinagoga tinham os olhos fixos nele. Então começou a dizer-lhes: hoje se cumpriu esta passagem da Escritura que acabastes de ouvir. Todos davam testemunho a seu respeito, admirados com as palavras cheias de encanto que saíam de sua boca, e diziam: não é este o filho de José? Jesus, porém, disse: sem dúvida, vós me repetireis o provérbio, médico, cura-te a ti mesmo. Faze também aqui em tua terra tudo o que ouvimos dizer que fizeste em Cafarnaum. E acrescentou: em verdade, eu vos digo que nenhum profeta é bem recebido em sua pátria. De fato, eu vos digo, no tempo do profeta Elias, quando não choveu durante 3 anos e 6 meses e houve grande fome em toda a região, havia muitas viúvas em Israel. No entanto, a nenhuma delas foi enviado Elias, senão a uma viúva que vivia em Sarepta, na Sidônia. E no tempo do profeta Eliseu havia muitos leprosos em Israel, contudo nenhum deles foi curado, mas sim Naamã, o sírio. Quando ouviram estas palavras de Jesus, todos na sinagoga ficaram furiosos, levantaram-se e o expulsaram da cidade. Levaram-no até o alto do monte sobre o qual a cidade estava construída, com a intenção de lançá-lo no precipício. Jesus, porém, passando pelo meio deles, continuou o seu caminho. Palavra da salvação.
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1: Olá, muito bom dia, são 6:07 agora, 6:07, bom dia para você, sejam bem-vindos ao programa Portal RBN, já estamos no ar. Muito obrigado a você pela audiência, muito obrigado a você pela companhia, você que esteve conosco aí durante toda a madrugada na companhia aí do José Renato Santos, com o seu programa Mais Brasil, e a partir de agora vai ficar na companhia do nosso Portal RBN, com muitas notícias e muitas informações para você, sejam bem-vindos. Tá chovendo lá fora, tem garoa fraca, choveu bastante no fim de semana, chuvas torrenciais, né? Confirmando aquela previsão do tempo de muita instabilidade, especialmente no domingo. Também tivemos tempo instável no sábado, choveu demais em todo o estado, situações bem preocupantes, bem assustadoras, né? Especialmente no litoral, na capital do estado, com chuva de granizo, teve chuva de granizo também na região oeste, no meio oeste, no Rio Grande do Sul, e essa condição de instabilidade persiste para hoje, nesta segunda-feira, especialmente na divisa com o estado gaúcho, na região do oeste do estado. Tem chuva forte agora, nesse momento, lá em Chapecó, chuva torrencial, tem chuva forte torrencial também na região lá de Concórdia, de Pinhalzinho, enfim, as temperaturas estão mais amenas, né? Estão mais aliviadas desde a semana passada, a temperatura agora aqui na Vila Nova está entre 18 e 19 graus, mais ou menos, e tem uma preocupação muito grande com relação à Serra de Corupá. Ontem nós acompanhamos essa preocupação da Defesa Civil de Corupá, tem um trecho ali no KM-90 que os caminhoneiros estão subindo na contramão, porque segundo os caminhoneiros não estão conseguindo fazer a subida na pista da direita e nem na pista do meio, são duas pistas que sobem, uma pista que desce, mas é um perigo gigantesco, né? Você circular na contramão, subindo a serra, sabendo que pode vir um caminhão numa velocidade um pouco maior descendo a serra, ou um carro de passeio, um ônibus, um micro-ônibus, enfim. Então os caminhoneiros têm que ter também essa responsabilidade com relação a não subir serra na contramão. É um perigo gigante. Mas enfim, já foi feito o alerta ontem durante o dia, estamos cobrando do DENIT, da própria Polícia Rodoviária Federal, alguma sinalização diferenciada para que os caminhoneiros possam circular com um pouco mais de segurança, né? E para quem desce a serra também. KM 90, ali na região do Britador. Continua chovendo, tempo instável, com muita serração, com muita neblina, sejam bem-vindos ao portal. Estamos no rádio, em 94,3 FM, a maior audiência da cidade nesse horário no rádio. Estamos também no aplicativo, se você não tem, baixe o nosso aplicativo agora. Estamos também no YouTube com imagens. E no YouTube, não esqueça de deixar aí o seu like, a sua curtida pra gente, se inscrever no canal, né? Ativar o sininho e deixar o seu bom dia, o seu comentário também. Sejam bem-vindos, estamos no ar com o Portal RBN.
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1: Agora são 6:10, bom dia pra você. Ali no YouTube você já está vendo o mapa das temperaturas, né? Estamos começando a segunda-feira, o último dia do mês de agosto, com temperaturas amenas, temperaturas estáveis, temperaturas bem altas, inclusive estamos no inverno ainda, né? Por mais que não aparente, mas estamos no inverno. Temperaturas de 19 a 20 graus na região oeste, temperaturas um pouco mais baixas na região do meio oeste e para nós aqui também na casa dos 18 a 19 graus. Algumas das principais manchetes nas últimas horas pelo estado, pelo Brasil, pelo mundo e também pela região. Aqui na região vamos destacar para você os casos de polícia do fim de semana. Nós tivemos uma tentativa de homicídio, uma briga por política que terminou com uma facada. Nós tivemos também um homicídio consumado, um homem que acabou morrendo com a facada no pescoço lá em Guaramirim. Três homens já foram presos, foram detidos pela polícia militar, suspeitos do envolvimento nesse crime, e tivemos um festival de acidentes no fim de semana mais uma vez, né? Tudo isso e muito mais a partir de agora aqui no portal que tem as principais e as primeiras notícias do dia para você. Começamos com as manchetes pelo Brasil afora. Última semana de trabalho no Congresso Nacional. E o Congresso vota nesta semana o fim da escala 6x1 e a taxa das blusinhas. A PEC da Segurança Pública e terras raras também estão na pauta. Brasil participa de pesquisa inédita que busca a cura da hepatite B. Sem acordo contra a seca, as comunidades vão sofrer, avaliam especialistas. Depois da COP17, o Brasil é cobrado a efetivar as metas de restauração. Pelo mundo, a NASA lança novo e poderoso telescópio espacial Roman da Flórida. O número de mortos no desastre no Himalaia se aproxima agora de 800. Jack Goldman e Gabriel Nascimento são prata no Mundial de Canoagem. Brasileiro feminino. Planalto larga em vantagem no final do A3. Mega Sena não tem acertador e prêmio sobe para 36 milhões de reais. Sul tem risco de temporal e granizo. Outras regiões vão ter muito calor. Programa de renegociação de dívidas termina nesta segunda-feira. Ainda nas manchetes de hoje, nesta segunda-feira, a judicialização de dívidas está batendo recorde no Brasil e passa de 1,2 milhão de ações. Recorrer à justiça costuma ser o último recurso dos credores. Especialistas veem crédito fácil, bets e endividamento entre as causas. Facções do Amazonas mantêm domínio dos rios e expande o poder na floresta. Operações causaram prejuízo de 200 milhões de reais ao crime, mas falta de efetivo e corrupção ainda favorece as facções. Aqui por Santa Catarina, vídeo mostra o mar fervilhando com queda de granizo em Florianópolis. Municípios cancelam as aulas após o temporal. Homem invade restaurante atrás da ex, provoca incêndio e morre queimado. Ainda com as manchetes de hoje, na Grande Florianópolis, uma mulher morreu após ser atingida por um raio em Praia de Palhoça. O Rei do Ovo entra para o top 10 de bilionários após patrimônio crescer 79%. Pai insatisfeito com decisão em jogo do filho atira contra carro de árbitros. Algumas das principais manchetes nas últimas horas pelo estado, pelo Brasil e também pelo mundo.
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1: Agora são 6:13, vamos aos destaques do esporte, as principais informações das últimas horas. Giro do placar com o Campeonato Brasileiro neste fim de semana, com a movimentação intensa aí desde o sábado. E na rodada do fim de semana, nós tivemos o Atlético Mineiro vencendo Vitória por 2-1. O São Paulo venceu o Bragantino por 2-1. O Vasco venceu o Cruzeiro por 3-1. E ainda tivemos, no fim de semana, outros jogos no domingo. Ontem, domingo, tivemos um empate de 3-3 no Atlético e o Fluminense em Curitiba. O Flamengo goleou o Botafogo do Rio por 3-0. Dois gols do Samuel Lino e um do Carrascal. O Corinthians perdeu em casa para o Santos por 1-0. O Mirassol empatou com o Palmeiras em 1-1. O Grêmio venceu a Chapecoense por 3-1 em Porto Alegre. E o Internacional perdeu para o Bahia por 3-2 em Salvador. Já na Série B, nós tivemos as duas derrotas catarinenses. O Avaí em Florianópolis perdeu para o Atlético Goianense por 1-0. E o Curitiba perdeu para o CRB por 2-1 fora de casa. E para hoje tem complemento na rodada do Campeonato Brasileiro da Série B. Hoje tem o Remo jogando contra o Curitiba. O jogo vai ser lá em Belém do Pará. E o Remo pode empurrar ainda mais o Internacional ali na zona do rebaixamento, né? A classificação do Campeonato Brasileiro hoje tem o Palmeiras liderando com 52 pontos ganhos. O Flamengo está em segundo com 48, tem um jogo a menos. O Atlético do Paraná em terceiro com 45. E fechando o G4, o Fluminense com 42 pontos ganhos. Depois, em quinto está o Bahia com 40. Em sexto, o Cruzeiro com 39. Em sétimo, o Atlético Mineiro com 36. Em oitavo, o Bragantino 35. Em nono, Curitiba com 34 pontos ganhos. E fechando a primeira parte da tabela, tem o Corinthians com 32 pontos ganhos em décimo lugar. Aí vamos para a segunda parte da tabela. Em 11º, São Paulo, com 30 pontos. Em 12º, Botafogo do Rio, com 30. 13º, Vitória, 29. Em 14º, Santos, 29. Em 15º, Grêmio, com 28. Em 16º, Mirassol, com 25. Aí vem a zona do rebaixamento com o Vasco, com 25. O Internacional, com 25. O Remo, com 23. E a Chapecoense, com 24 pontos ganhos. Se o Remo venceu hoje, sai da zona do rebaixamento, vai a 26 pontos. E empurra o Mirassol para a zona do rebaixamento. A situação é bastante complicada ali. A Chapecoense já não tem mais condições, né? Já está pensando na Série B no ano que vem. O Remo ainda tem chances, matemáticas de fugir da zona do rebaixamento, o Internacional vai se afundando cada vez mais ali e o Vasco também, ou seja, tem uma briga aí gigantesca, né? De recuperação tanto do Vasco, do Inter e também do Remo e por que não dizer do Mirassol, né? E os outros times que estão perto ali da zona do rebaixamento. Campeonato Brasileiro da Série A, que já teve 24 rodadas. No fim de semana nós tivemos também o jogo do Jaraguá Futsal, que acabou vencendo o seu compromisso na sexta-feira à noite e está agora na segunda colocação do Campeonato Estadual Série Ouro de Futsal. O Jaraguá venceu o Lages por 4-2 na sexta-feira à noite. O próximo compromisso já vai ser agora, no fim de semana, né? Amanhã, dia 2, lá em Tubarão, tem Liga Nacional de Futsal. O Jaraguá joga o primeiro jogo contra o Tubarão, lá em Tubarão. E o jogo da volta vai ser no dia 2 de outubro, aqui em Jaraguá do Sul. São os playoffs, né? De classificação para as quartas de final da Liga Nacional de Futsal. E no Campeonato Estadual de Futsal, o Jaraguá está na segunda colocação com 15 pontos. E a Chapecoense em primeiro com 16 pontos, Gaios. São os destaques do nosso Giro do Placar. As informações do esporte aqui no começo do nosso portal RBN.
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3: Bom dia. Vai seguindo com tempo instável, tem previsão de chuva na sequência dessa segunda-feira por conta do avanço de uma frente fria. Chuvas fortes e volumosas não podem ser descartados, principalmente no decorrer da tarde, turno da noite, ao longo do dia como um todo. Em momentos a chuva é fraca, em momentos a chuva é mais forte. E algum transtorno localizado não dá para descartar, algum alagamento, alguma enxurrada, algum deslizamento de terra, alguma queda de barreira, problemas associados aos rios, algum outro ponto aí pode sair da calha, então ficar bastante atento. A tendência é que o tempo ele melhore ao longo dessa sequência aí de terça-feira, aos poucos a frente fria se afasta, né, gradativamente e ao longo do dia vai melhorando. Ainda pontualmente algum chuvisco, alguma garoa pode estar acontecendo, principalmente durante a tarde, turno da noite. Quarta, quinta e sexta o tempo volta a firmar novamente. As temperaturas elas permanecem mais baixas durante as madrugadas e manhãs. Faz frio, principalmente ali no decorrer ali da quinta em direção à sexta-feira e ao fim de semana. Peter Scheuer, meteorologista, com a previsão do tempo.
1: Agora são 6:19, tempo instável, muitas notícias de temporais e vendavais, granizo forte, temporais na capital, Florianópolis, né? Muitos telhados destruídos aí pela força do granizo, granizo gigantescos, né? E acabaram caindo em várias regiões, especialmente a região de Florianópolis. Ali no YouTube você tem o nosso mapa das temperaturas, mostrando aí que as temperaturas estão amenas, bem altas, inclusive, né? Em todo o sul do Brasil, com exceção lá do sul do Rio Grande do Sul, a partir da metade sul do estado gaúcho, temos temperaturas de 13, 14, 12 graus mais ou menos. Temperaturas um pouco mais amenas já na divisa com o Rio Grande do Sul, 15 ou 16 graus. E aqui por Santa Catarina, 19 graus em São Miguel do Oeste. Temos 19 graus na região de Concórdia. Lages está com 14 graus. São Joaquim com 12 graus. Tubarão com 16 graus. Florianópolis com 18 graus. A região de Jaraguá do Sul, Joinville e Schroeder com temperaturas entre 18 e 19 graus. O Planalto Norte subindo a Serra de Corupá em direção a São Bento, em direção a Rio Negrinho, Mafra, com temperaturas de 14, 15 e 16 graus. E uma segunda-feira de instabilidade, de muita nebulosidade com a sequência da chuva.
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1: São 6:20, mandar um bom dia pro pessoal que está no nosso YouTube. Todo mundo que está aqui, a grande maioria não está curtindo a nossa live aí, né? Não esqueça de deixar o seu like, a sua curtida pra gente aí, bom dia. Pessoal também que tem que se inscrever no canal, ativar o sininho para receber as notificações e deixar ali o seu comentário. Muita gente ouvindo, muita gente acompanhando, mas pouca gente deixando aí o seu bom dia. O Leomar Souza está no YouTube, bom dia, um grande abraço. O Francisco Codonho também, um grande abraço, bom dia, muito obrigado pela audiência. Aqui você participa com o seu recado, com o seu comentário, com a sua opinião, com o seu ponto de vista, né? Mandando o seu comentário em mensagem de texto no YouTube e também conversando conosco conosco através do WhatsApp, mandando seu áudio pra gente. Muito bom dia, obrigado pela audiência, obrigado pela companhia. Mandar um grande abraço aqui pro Luiz Fernando, lá do Leomar. Um grande abraço, Luiz Fernando, bom dia. Já estamos se arrumando aqui pra escola. E ontem o meu Grêmio ganhou, tá dizendo aqui o Luiz Fernando, né? Um grande abraço, bom dia. Bom dia pro Luiz, pra Ivanilde, bom dia, um grande abraço. O Leomar tá por aqui também, fala Leomar, bom dia,
4: bom
1: Leomar.
4: Bom dia, Ronin Oliveira, bom dia pros todos os vascaínos. E principalmente o nosso bacalhau, né? Que azedou lá o pão de queijo do Cruzeiro, 3-1. E fazer o quê, né? E o Flamengo ganhou de 3-0, né? Isso foi inveja dos flamenguistas, né? Só que o Vasco ganhou. E o teu Inter, né, cara? Levou 3, cara. 3 do Puga. Saci Pererê saiu lá com 3 Puga. Valeu. Então, escuta. A Figueira tá chovendo. Fazer o quê, cara? Nós saímos do rebaixamento. O Inter entrou. Eu tô sendo pra Chapecoense, mas levou também. Levou essa pecada. Né, meu amigo Jair Borba? Toma aí, ó. Então, vamos sair desse rebaixamento. Eu acreditei. Vamos ver o que vai dar pra frente. Valeu. Um abraço a todos os ouvintes da Rádio Brasil Novo. Valeu. Tchau.
5: Bom dia, Rony, tudo bem? Uma ótima semana para vocês aí, para todos. É, Rony, viu, só para alertar, quem vim aqui para 108, aqui de Guaramirim, sentido Massaranduba, tomar muito cuidado nas obras aqui, porque é uma caixinha de surpresa isso aqui. É Arapuca em cima de Arapuca, buraco em cima de buraco, e tá complicado o negócio aqui, tá? Tem que cuidar muito aqui, que tem uns trechos que você vai andar aqui que tá bastante alagado, aí você não sabe se tem um buracão ali ou não tem, mas muito cuidado, hein, quem for transitar por aqui, muita atenção.
6: Bom dia, Rony, bom dia a todos aí que estão ouvindo aí, uma ótima semana pra nós aí, que Deus venha abençoar e livrar nós aí desse temporal aí.
7: Bom dia, Rony, tudo certo? Passando aqui pra deixar um alerta pra quem estiver vindo de Jaraguá, Pomerode. Assim que passa aquela cabaninha ali que vende pastel e caldo de cana, tomar cuidado que um carro acabou caindo na valeta, descendo sentido Pomerode. Logo no início começa a descer a serra, beleza? Quem for passar por ali, fica esperto, porque tem bastante aceração e ali tá em obra, né? Então a pista de quem vem de Pomerode, sentido de Araguaia, ela já tá mais estreita devido a essa obra aí, então fica mais perigoso ali, porque é bem numa curva, tá bom? Um forte abraço, boa segunda-feira, uma ótima semana para todos, Deus nos abençoe.
1: Valeu ao seu, boa segunda, boa semana, os caminhoneiros, os motoristas que estão na estrada, né? Informações importantes aí do Alceu e também do Cláudio, nos dois sentidos, né? Nas duas SCs, tanto a SC é a 108 que liga aí Guaramirim a Massaranduba, com essa caixinha de surpresas, como disse o Cláudio, né? Muito cuidado, e os motoristas, caminhoneiros e os carros de passeio especialmente, né? Que às vezes um buraco por um caminhão não é tão expressivo, mas para um carro de passeio você acaba ficando dentro do buraco, né? Então muito cuidado e muita atenção. E o pessoal que está descendo também para Pomerode, como disse aí o Alceu, muita atenção e muito cuidado. Pessoal que está na estrada com a gente, muito obrigado pela audiência. O Paulo Botti está por aqui mandando um bom dia para todos, muito obrigado pela audiência. A Dileta Bertol chegou por aqui também mandando um bom dia. Bom dia pro Jeremias. Fala, Jeremias.
8: Bom dia, Rony. Um grande abraço do agricultor.

0: na direção defensiva, porque o negócio não é fácil, né? Prejuízo nunca é bom. Então vamos estar atento aí que o negócio não é fácil. Boninho, um abraço pra você, Ivan Oliveira por cá. Tchau.
1: Abraço, Ivan. Um grande abraço. Bom dia pro Aldori. Bom dia, ótima semana pra todos nós. A Roseli Segundo está por aqui também mandando um bom dia pra gente. Obrigado pela audiência, obrigado pela companhia, né? E daqui a pouco tem o áudio do Gil por aqui também. No YouTube, mais gente que vai chegando, deixando o seu bom dia. Alô, Solange Maidana, um grande abraço, bom dia, obrigado pela audiência, pelo carinho. O Trader Morfeu já chegou por aqui também. Bom dia, abençoada semana para todos nós. Não esqueça de deixar o seu like e a sua curtida pra gente, é sempre importante a participação do ouvinte, deixando o seu like e a sua curtida também. 6:26 agora.
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Agora são 6h29, bom dia pra você, 6h29. 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

0: Agora são 6h30, 6h30, o TRE está começando o treinamento de mesários para as eleições deste ano. O treinamento começa nesta segunda-feira. E quem tem mais informações sobre o assunto é a repórter Carol Denage, da Rede de Notícias da Caerte.
1: Começa nesta segunda-feira o treinamento oficial para os cerca de 70 mil mesários que vão atuar nas eleições de 2026 em Santa Catarina. A capacitação é organizada pelo Tribunal Regional Eleitoral e conta com aulas presenciais nos cartórios eleitorais e módulos virtuais pelo aplicativo Mesário. Quem explica é o coordenador de eleições do TRE catarinense, Paulo Dionísio Fernandes.
2: No dia 31 de agosto, pelo nosso planejamento, cronograma oficial, os cartórios eleitorais de todo o estado devem realizar treinamento presencial, pelo menos para o presidente de mesa, né? O presidente da mesa receptora de votos. Os demais membros, eles podem fazer esse treinamento via o aplicativo Mesários.
1: Uma das novidades deste ano é a identificação do eleitor pelo CPF, para agilizar a votação e facilitar o trabalho do mesário.
2: Vamos ter uma eleição com 6 votos, né? São 5 cargos em disputas, mas tem a renovação de 2/3 do Senado, então são 2 votos para senador, 6 votos ao total. E para agilizar o fluxo de votação, nessa eleição, o eleitor vai poder ser identificado pelo CPF, não apenas pelo título eleitoral, né? Isso facilita porque a maioria das pessoas já sabe o seu CPF de cor. E ao fazer isso, no terminal do mesário, vai aparecer um número sequencial, que é o mesmo número sequencial que vai estar no caderno de votação, e com o número vai ser mais ágil a localização desse eleitor para confirmar sua identidade, né? Então é mais fácil, mais ágil localizar pelo número sequencial do que localizar um eleitor em ordem alfabética. E a gente entende que isso vai facilitar e agilizar o processo de votação.
1: Paulo Dionísio reforça que a ajuda do próprio eleitor também é essencial para evitar filas.
2: O eleitor, ele deve conhecer os candidatos que ele quer votar, né, previamente, anotar esses números, né, e levar esse lembrete com os números anotados para a sessão eleitoral para realizar sua votação. Então, é importantíssimo, tanto para o eleitor, para ele não se confundir na sequência do voto, como é importante essa anotação para que o fluxo de votação ocorra de forma ágil, né, para que evitar as filas no dia da eleição, já que essa é uma eleição com 6 votos, então ela é um pouco mais demorada que uma eleição municipal onde há apenas 2 votos.
1: O treinamento presencial para os mesários vai até 18 de setembro e o virtual segue até a véspera do pleito em outubro. Quem atua como mesário tem direito a 2 dias de folga por convocação e auxílio alimentação de R$65 por turno. De Florianópolis, da Rede de Notícias Acaerte, Carol Denardi.
0: Agora são 6h33, bom dia para você, muito obrigado pela audiência, muito obrigado pela companhia. Estamos na contagem regressiva para as eleições, né? Já estamos no dia 31 de agosto, temos aí o mês de setembro pela frente e depois já teremos aí, já na primeira semana, teremos aí as eleições, né? No primeiro fim de semana depois de setembro, já as eleições deste ano, eleições gerais, vamos voltar para deputado federal, deputado estadual, senador, presidente e também para governador do estado. Então, vá já estudando aí os candidatos para você votar de forma muito consciente, né? De forma coerente também. 6h34, vamos falar de polícia, de segurança pública. Nós temos aqui uma fala do major Andrei, que conversou conosco ontem durante todo o dia, desde aquela situação envolvendo, né? A localização de um corpo lá em Guaramirim, um cidadão que foi assassinado, houve um homicídio em Guaramirim, depois a polícia trabalhou rapidamente durante o dia e acabou prendendo 3 elementos suspeitos justamente de terem provocado esta situação. E o major Andrei conversou comigo ontem durante todo o dia, estava atualizando as informações a respeito justamente desta ocorrência do fim de semana, desde cedo com aquela apreensão de alguns produtos, né? Proibidos, de maconha, de drogas, enfim, êxtase e também lança-perfume, com um grupo de jovens em 2 ônibus, um micro-ônibus e um ônibus que passaram aqui por Jaraguá do Sul, vindo de São Bento e também de Curitiba com destino a Indaial. E depois falou conosco a respeito justamente dessa ocorrência. Com as imagens aí no YouTube, nós vamos ouvir aí o major Andrei falando justamente sobre essa ocorrência que ontem os policiais trabalharam rapidamente durante o dia, né? e já durante a tarde prenderam 3 indivíduos suspeitos do homicídio lá em Guaramirim. Vamos ouvir o comandante da Polícia Militar, o oficial de dia ontem, o comandante Andrei, falando sobre esta ocorrência que resultou na prisão, na detenção de 3 indivíduos.
3: A Polícia Militar recebeu a informação de um encontro de cadáver no município de Guaramirim e, ao chegar ao local, iniciou diligências no sentido de tentar entender a dinâmica do fato. Foi encontrado uma kitnet com bastante sangue e com o objeto de um possível crime. Após a conversa com a comunidade, verificou-se que era um homicídio. Com mais diligências, os policiais militares conseguiram identificar 3 masculinos suspeitos. Esses 3 masculinos foram presos, sendo 2 no bairro Vieiras e 1 próximo à região do encontro do corpo. A dinâmica do crime foi a seguinte: a vítima aparentemente devia para os autores, provavelmente de dívida de tráfico, e foi de forma premeditada convidada para estar naquele local. Em determinado momento, um dos masculinos por trás segurou a vítima, enquanto outros 2, de posse de uma faca, cada um, cortaram o pescoço da vítima. Posteriormente, o corpo foi abandonado 20 metros do local do homicídio. Vale ressaltar que a Polícia Militar não parou nem um minuto para tentar identificar e prender os envolvidos, tanto os policiais militares de serviço quanto os policiais militares de folga, tanto policiais militares de Guaramirim como policiais militares de Jaraguá do Sul. Polícia Militar, uma polícia estadual, padronizada, forte, rapidamente atuou na busca de identificar e prender os envolvidos. Por isso eu faço questão de enaltecer o trabalho desses policiais que diuturnamente estão aqui buscando manter a ordem pública da nossa região.
0: Está aí, portanto, a avaliação ontem no final da tarde do Major Andrei, avaliando justamente esta ação da Polícia Militar, que realmente foi bastante rápida, né? Rapidamente os policiais, com o chamado tirocínio, né? Rapidamente trabalharam com a experiência nas ruas, rapidamente conseguiram identificar e localizar os 3 indivíduos que haviam participado justamente, né, desta ação criminosa contra esse cidadão. Como disse o próprio major, possivelmente uma situação aí de dívida, né? Alguma questão com droga ou algo nesse sentido, já que a própria polícia já conhecia, né, os indivíduos de algumas situações aí também envolvendo algumas ocorrências policiais. A partir de agora, enfim, as circunstâncias, os detalhes todos, quem vai estar revelando a partir de agora e tratando de apurar é a Polícia Civil, já que os 3 indivíduos que foram presos ontem pela Polícia Militar foram deixados sob a responsabilidade do delegado de plantão, que vai a partir de agora, né? Houve uma prisão em flagrante. Então, a partir de agora, vai dar sequência no trabalho aí da própria Polícia Civil, né? Conclui o inquérito, como houve um auto de prisão em flagrante, né? Se houve realmente essa confirmação dos indivíduos, que vão a partir de agora também confirmar essa versão para a própria Polícia Civil e depois os encaminhamentos que serão dados a partir desta situação aí. São 6h38, ainda na polícia ontem, várias outras ocorrências foram registradas ontem, né? Muitas ocorrências da polícia, muitas ocorrências da Polícia Militar. Nós tivemos ontem um registro da Polícia Militar com relação especialmente àquela apreensão que nós tivemos de vários objetos que foram apreendidos, drogas, né? Especialmente com maconha, cocaína e também outras situações como comprimidos de êxtase e até lança-perfume. Nós tivemos algumas ocorrências nesse sentido por parte da Polícia Militar. Com um grupo de jovens, 3 deles acabaram sendo detidos, foram levados para a delegacia de polícia, mas não tinha assim uma grande quantidade, né? Uma grande quantidade de drogas. E parece que eram mais drogas para o consumo mesmo dos indivíduos, né? Não me parece que pela quantidade havia uma intenção deles de levar essas drogas para comercializar nesta festa rave lá em Indaial, para onde estariam se dirigindo, já que a quantidade era muito pequena, né? Foram 25 gramas de maconha, 4 papelotes de cocaína, também tinham poucos comprimidos de êxtase e poucos lança-perfumes. Então, me parece que não havia intenção dos indivíduos, de 1, de 2 ou de 3, de levar essa droga para vender na festa lá em Indaial. Me parece que era para o consumo ali do grupo mesmo. Mas, enfim, a partir de agora, a própria Polícia Civil é que vai estar também fazendo os encaminhamentos necessários em relação a esta situação. A Polícia Militar, além deste caso que nós tivemos lá na Rua Maria Zastroff, com esse caso aí do homicídio, né? Um rapaz de 25 anos que acabou sendo assassinado com um golpe de faca no pescoço. Nós tivemos também ontem um registro à tarde de um Renault Kwid, conduzido por um cidadão de 74 anos, lá na rua João Planichek, aqui em Jaraguá do Sul, que a princípio estava fazendo manobras perigosas, né? E quase colidiu com outro veículo, um senhor de 74 anos. Ele, na chegada da guarnição da polícia, não acatou de imediato os sinais sonoros da parada. Durante a abordagem, o condutor de 74 anos acabou admitindo que havia realmente bebido, mas se recusou a fazer o teste do bafômetro. E em seguida apresentou resistência às ordens policiais durante a busca pessoal e foi necessário retirá-lo do carro e algemá-lo para garantir a segurança da ocorrência. Posteriormente, o senhorzinho aí de 74 anos continuou proferindo ofensas contra os policiais, configurando crimes de desobediência, resistência, desacato, além da infração de trânsito pela recusa do teste do bafômetro. Diante dos fatos, foi dado voz de prisão. Em seguida, foi ofertado para ele aí o benefício do termo circunstanciado da Lei 9.099. Lembrando que ninguém vai preso por se recusar a fazer o teste do bafômetro, né? Isso é um direito seu de não produzir prova contra si. Ocorre que, no caso aqui, o cidadão apresentava sinais de embriaguez. E estes também são requisitos para que o policial possa constatar o auto de infração por embriaguez ao volante. Se o cidadão está com aquelas características todas, de estar conduzindo o carro em zigue-zague, fazendo manobras perigosas, quase colidindo o carro, tem a fala lá desconexa, né? Tem o andar cambaleante, as coisas todas, tem o bafo da marvada pinga. Tudo isso já são critérios ou requisitos para que o policial possa, com a sua fé pública, colocar já no boletim de ocorrência que o cidadão estava embriagado. Mas ninguém vai preso por se recusar a fazer o teste de bafômetro. No caso dele, nem foi preso, né? Deveria ter sido, mas nem foi. Acabou assinando lá o termo circunstanciado, Lei 9.099, e foi liberado sem o carro, naturalmente, né? Agora são 6h42.
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0: Faltam 18 para as 7. Os ouvintes que vão participando, mandando o seu alô, mandando o seu bom dia pra gente. O Reginaldo tá por aqui, chegando também com seu áudio, com o seu bom dia. Também tá chegando por aqui o Gil, mandando um bom dia pra gente. Bom dia, Roninho, abençoado e excelente trabalho para todos, que Deus abençoe a todos. Caso triste foi o que alguns torcedores do Corinthians fizeram com uma criança por pedir a camisa do Neymar. Mais amor, meu povo, né? Eu não vi esse caso aí, mas parece que teve um caso que tá repercutindo nas redes sociais, né? É o Gil que tá mandando aí esse recado pra gente. O Márcio tá mandando a foto do dia começando com muita nebulosidade, com instabilidade, né? O Reginaldo tá mandando um bom dia pra gente aqui também.
5: Bom dia, Roninho.
0: Bom dia.
5: Bom dia, Gisela, Reginaldo do Bairro Escolinha. Ô, Roninho, me dá uma forcinha aí, cadê? Anunciar ali. Anunciar não, postar ali no YouTube de vocês. É, esse boizinho meu aí, cara, desapareceu do nosso pasto ali, né? Na noite de sábado. E eu já desci o rio ali com um barquinho ali e nada de localizar esse boi aí, cara. A princípio, pelas marcas na beira do rio, ele foi roubado, né? Tem umas marcas de trem na beira do rio de bota lá. Então, se alguém vê esse boizinho por aí, alguém anunciando, coisa assim, quiser entrar em contato comigo ali, cara, eu agradeço, tá bom? Valeu, Roninho, um abraço.
0: Valeu, valeu. Daqui a pouco vai a foto aí do boizinho que sumiu. Boizinho do Reginaldo, né? Lá em Guaramirim. Teve churrasco no fim de semana, pelo jeito aí, né, Reginaldo? É o crime do abigeato, né? Muito comum na região oeste, na região aí de Campos, né? Na região de Lages, tem o crime do abigeato, que é o roubo de gado, o pessoal carneia. Só que nesse caso, geralmente, o pessoal carneia já no local, né? Geralmente, durante a noite, já mata o bicho ali, já deixa as carcaças e leva sua carne. Pode ser que tenham levado aí num caminhão. Pode ser, né? Ou pode ser que não, né? Tomara que não, né, Reginaldo? Tomara que o bichinho esteja perdido por aí, daqui a pouco apareça. Fala, Walter.
6: Bom dia, Roni. Aqui é o Walter. Tudo certo? Seguinte, o trem tá passando aqui na Vila Hall, a fila já tá enorme. Então, assim, pessoal, aí pra baixo, aí tomar cuidado, porque vai dar fila e filas enormes, tá? Porque ele tá com duas máquinas no meio, eu contei 60 vagão na frente e 63 atrás. O negócio tá bem complicado pra esse horário.
0: E cada vez mais vagões, né? Os trens vão empurrando cada vez mais vagões, 120, 130 vagões, é vagão que não acaba mais, né? Teria que ter um certo limite para isso também, né? Ou faz duas composições, uma sai um pouco antes, outra sai um pouco depois, para não complicar e nem tumultuar tanto, assim, pelo menos liberar o trânsito, para não criar umas filas tão gigantes, tão grandes, né? Dona Maria Aparecida.
7: Bom dia, Rony, escutando você pelo aplicativo, pelo portal, parabéns pelo portal, Rony, Flamengo lavou Botafogo, Rony. Pena que o Inter não ganhou, né? O resto, o Palmeiras empatou. Vamos na última, dia, última segunda-feira do mês de agosto. Que Deus abençoe nossa semana. Manda abraço para minha amiga Daiane, para todos os meus amigos e amigas. E sucesso para você sempre, Rony. Sempre curtindo você pelo aplicativo.
0: Valeu.
7: Muita trovada em Curupá,
0: valeu,
7: Rony. Um muita chuva forte e trovada. Desde madrugada, desde as 4.
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0: Agora são 6h48, bom dia. O boizinho que sumiu do Reginaldo está ali no YouTube, né? É o boizinho que sumiu, tomara que reapareça. Então, se você viu o animalzinho por aí, pode ser o animal do Reginaldo. 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Agora são 6h49 no horário de Brasília, 6h49, mais informações que vão chegando nos bombeiros aqui de Jaraguá do Sul, na região. Nós tivemos muitos acidentes no fim de semana, né? Muitos acidentes mesmo, ocorrências que chamaram atenção aí no fim de semana, sexta e sábado especialmente, né? Daqui a pouco os detalhes, depois das 7h25 da manhã, porque foram muitos acidentes. As ocorrências da noite, de ontem à noite, na madrugada de hoje, nós tivemos um carro contra carro, ontem perto das 8h no Chico de Paulo, e nesse acidente o condutor do carro, um dos condutores, um rapaz de 22 anos, acabou sendo conduzido para o pronto-socorro do Hospital São José. Foi na rua Dorval Marcato. Nós tivemos também uma queda de moto na Valdemar Gruba. E nesse acidente, o condutor da moto, um homem de 19 anos, também com várias escoriações, foi hospitalizado. Foi perto das 11 da noite esse acidente. Outro acidente na rua Elza Trapmaier, no Garibaldi, queda de moto perto da meia-noite. O condutor da moto, um rapaz de 20 anos, também com vários ferimentos, acabou sendo conduzido para o pronto-socorro do Hospital São José. As ocorrências dos bombeiros de Guaramirim, da madrugada e da noite, ainda não chegaram pra gente, mas no fim de semana foram muitas ocorrências registradas, né? Muitas ocorrências mesmo que acabaram movimentando aí os bombeiros no fim de semana. 6h50, faltam 6:50. Ainda sobre os bombeiros, só mais algumas ocorrências aí que chamaram a atenção, também de ontem, né? No domingo. Sexta foi um recorde quase de acidentes. Pelo menos 13 pessoas hospitalizadas na sexta-feira. Sábado também foi um festival de acidentes. E ontem, domingo, 11:30 da manhã, um acidente de bicicleta contra bicicleta na rua José Narlock, no bairro São Luís. Ontem, 14:00, no Ribeirão Cavaro, na BR-280, uma queda de moto, condutor de 46 anos hospitalizado. Teve ontem, ou sábado à noite, 19:00, moto contra moto na Quintino Bocaiúva, no centro. O condutor de uma das motos de 30 anos e o outro condutor, uma mulher de 27 anos, os dois acabaram sendo socorridos e foram hospitalizados. Também no sábado, carro contra pedestre e atropelamento. A vítima, uma mulher de 55 anos, foi parar no pronto-socorro do Hospital São José. Foi no Baipendi, na Adélia Fischer, esse atropelamento. Sábado também tivemos carro contra bicicleta elétrica. O condutor do autopropelido, um rapaz de 19 anos, foi hospitalizado. O acidente foi no bairro Vieiras, na rua Manuel Francisco da Costa. Ainda no sábado, no bairro Estrada Nova, carro contra carro. Tivemos aí neste acidente algumas pessoas com escoriações, uma delas acabou sendo conduzida, as demais não precisaram. Sábado de manhã, no Estrada Nova, queda de moto, condutor da moto de 20 anos hospitalizado. Também no sábado, uma queda de moto na rua José Teodoro Ribeiro, sábado à tarde, na Figueira. Passageiro da moto, 24 anos, uma mulher, acabou sendo conduzida para o pronto-socorro do Hospital São José. E o condutor da moto de 23 anos também acabou sendo hospitalizado. No sábado à tarde, 3:30, caminhão e carro no Três Rios do Norte. Tivemos também um menino de 13 anos, um adolescente que estava no carro e acabou sendo socorrido e foi hospitalizado. Sábado, no final da tarde, na rua Carlos Tribesso, nós tivemos uma queda de moto no bairro São Luís e o condutor da moto de 33 anos também acabou sendo hospitalizado. 6:52 agora. Mais alguns ouvintes que vão chegando aqui no portal RBN com mais informações, com mais bom dia. O Jair Boba tá por aqui. Fala, Jair. Bom dia, Jair.
19: Bom dia, Rony. Tudo bem? Tudo certinho? Tudo tranquilo? Jair Boba por aqui. Rony aqui tá preto, escureceu tudo e a Defesa Civil já enviou um alerta de granizo e temporal para próximas horas aí. Beleza? Mas aqui tá bem escuro. Até vou mandar uma foto para ti ali para ver como é que tá a situação aqui, nesse momento aqui na Guarita, onde eu trabalho. Valeu, que Deus venha proteger a cada um aí, que não venha ter, trazer danos aí pra população, né? Que o dano seja, infelizmente, materiais só.
0: Bom dia pro nosso ouvinte aqui, que é o Geraldo. Bom dia, um abraço. O Fernandes está mandando fotos pra gente no começo do dia, bem cinzento hoje. O Leomar Souza está por aqui também. Aqui atrás da minha casa, o rio tá bem cheio na Via Verde. O Alê do aplicativo, bom dia, ótima semana para todos, para vocês, para os ouvintes. É o Alê, motorista de aplicativo. E o Márcio também tá mandando foto aí do dia, começando bem feio nesta segunda-feira aqui, com instabilidade, previsão de instabilidade também, né? Agora são 6:54, mais informações da rede de notícias da Caerte. Brasil e Estados Unidos estão retomando o diálogo sobre o tarifaço nesta segunda-feira. E quem tem mais informações é a Rita Sardi.
20: Brasil e Estados Unidos vão retomar nesta segunda-feira as negociações sobre as tarifas impostas pelos americanos aos produtos brasileiros. A reunião será realizada por videoconferência durante a tarde entre o ministro do Desenvolvimento, Indústria, Comércio e Serviços, Márcio Elias Rosa, e o representante comercial dos Estados Unidos, Jameson Greer. A principal estratégia do governo brasileiro neste primeiro momento é tentar ampliar a lista de produtos que ficaram isentos das tarifas adicionais. A ideia é avançar por etapas, primeiro negociar novas exceções e, posteriormente, discutir uma possível possível redução ou reversão das tarifas. O governo considera a retomada das conversas um sinal positivo e pretende priorizar o diálogo para buscar uma solução negociada. Quem explica é o ministro Márcio Elias Rosa.
2: Nessas rodadas é muito importante também que a gente consiga arregimentar quem importa o produto brasileiro e de algum modo se sente desconfortável com essa decisão. É continuar negociando, né? Essa é a orientação e mais do que isso, continuar dialogando aqui internamente com o setor produtivo.
20: As medidas americanas atingem uma parcela das exportações brasileiras, enquanto outros produtos continuam sem tarifas adicionais específicas contra o Brasil. A reunião ocorre depois de uma conversa telefônica entre os presidentes Luiz Inácio Lula da Silva e Donald Trump. O encontro técnico deverá contar também com integrantes das equipes dos dois governos e poderá abrir um novo canal para tentar reduzir as dificuldades comerciais entre Brasil e Estados Unidos. De Brasília, da Rede de Notícias Acaerte, repórter Rita Sardi.
0: 6:56 agora, 6:56. Vem aí um intervalo comercial, depois tem o horário eleitoral obrigatório e nós voltamos às 7:25 com mais notícias aqui no portal RBN.

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0: Muito bem, bom dia pra você, são 7h26, já estamos de volta com o programa Portal RBN, que começou às 6 da manhã, teve a pausa aí pro horário eleitoral, já estamos de volta com muita notícia, com muita informação e desejando pra você uma ótima segunda-feira, uma ótima semana, né? Foi um fim de semana de muita instabilidade, de muitas chuvas, chuvas torrenciais, a segunda-feira também promete instabilidade, nós estamos juntos de novo, dando sequência aqui ao nosso portal nesta segunda-feira, desejando pra você uma ótima semana, sejam bem-vindos. Eu sou o Rony Oliveira e comigo a Gisela Marodim. Bom dia, Gisela.
1: Bom dia, Rony Oliveira. Bom dia a você que nos acompanha aqui no portal nesta segunda-feira chuvosa. Sejam todos bem-vindos. Hoje, 31 de agosto, último dia do mês de agosto. 243 dias deste ano já se passaram. Faltam 122 dias para acabarmos 2026. E hoje, entre as datas comemorativas, é o dia do nutricionista, dia da nutricionista. O nosso abraço e homenagem a estes profissionais.
0: Sejam bem-vindos ao portal RBN. Estamos no rádio 94,3 FM, na grande audiência todos os dias neste horário. Muito obrigado a você que está em casa ainda, tomando seu café da manhã, tomando seu chimarrão. Você que está se preparando para mais um dia de trabalho, sejam bem-vindos. Estamos também no aplicativo. E se você não tem o nosso aplicativo, baixe agora e nos ouça 24 horas por dia. Estamos no YouTube, onde você deixa lá o seu like, você deixa a sua curtida, ativa o sininho, se inscreve no canal e compartilha também a nossa live. Sejam bem-vindos ao portal RBN.
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0: Agora são 7h27, foi um fim de semana de muitos acidentes, especialmente na sexta-feira, só na sexta-feira, pelo menos 13 pessoas foram hospitalizadas aqui na região de Jaraguá do Sul. O sábado também teve um festival de acidentes, ontem menos acidentes, mas foi um fim de semana com muitos acidentes aqui na região. Vamos falar sobre isso daqui a pouco. A polícia também registrou uma tentativa de homicídio em função de uma discussão política e tivemos também um homicídio consumado em Guaramirim e com o trabalho rápido e eficiente da polícia militar que deteve ainda ontem à tarde, os 13 indivíduos que participaram deste crime, deste assassinato lá em Guaramirim. Daqui a pouco mais detalhes. E vamos falar também sobre o fim de semana do esporte, né? Com muitos destaques do esporte, rodada do Campeonato Brasileiro e a volta do Jaraguá Futsal também para o Campeonato Estadual, que se prepara agora para mais um confronto pela Liga Nacional de Futsal. E os principais destaques nas últimas horas pelo estado, pelo Brasil e também pelo mundo.
1: Aqui no estado, 5 cidades de Santa Catarina decretam emergência. Um vídeo mostra mar fervilhando com queda de granizo em Florianópolis. Municípios cancelam aulas após temporal. Joinville, homem invade restaurante atrás da ex, provoca incêndio e morre queimado. Mulher morre após ser atingida por raio em Praia de Palhoça. Pelo país, o Brasil se reúne com os Estados Unidos pela primeira vez após implementação do tarifaço. Judicialização de dívidas bate recorde no Brasil e passa de 1.200.000 ações. Fim da 6x1 e taxa das blusinhas. O Congresso deve avançar com pautas prioritárias do governo nessa semana. Empresária investigada, ostentação e calotes, as dívidas na justiça de Roberta Lichtenstein. Invasão a sistemas públicos, criminosos vendem acessos para burlar processos e até alterar mandados de prisão. Quadrilha burla segurança e furta condomínios de luxo em 8 estados. O TSE começa a analisar hoje pedido de registro de candidaturas à presidência. Dia da Independência, 7 de setembro, feriado prolongado será daqui a uma semana. E a Receita paga o quarto lote de restituição nesta segunda-feira. Pelo mundo, Estados Unidos fazem o primeiro ataque ao Irã desde julho. Teerã lança mísseis contra bases americanas. E o número de desaparecidos no Nepal quase dobra. E mortos chegam a 900. Da economia, vamos saber aqui o resultado da sexta-feira, os números do mercado financeiro, o índice da Bolsa de Valores de São Paulo, o índice Ibovespa, fechou com alta de 0,3%, 175.665 pontos. O dólar teve alta de 0,66% na sexta, R$ 5,09. O euro alta de 0,1%, R$ 6,01. E o Bitcoin, agora pela manhã, uma alta de 0,60%. Está sendo cotado a US$ 78.479.20.
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0: Agora são 7h30, mandou um abraço aos torcedores do Fluminense, tem fotos ali no YouTube agora da turma do Fluminense, do Flu Jaloco, Flu de Jaraguá do Sul, que foi lá pra Curitiba, pra prestigiar o jogo e o confronto envolvendo

0: aí, Fluminense e Atlético Paranaense, né?
1: Olha só.
0: Deu certo, né? Deu sorte o Zapella, que tá ali feliz da vida com os torcedores do Fluminense, porque o Fluminense empatou fora de casa, foi um bom resultado e o Atlético é um bom adversário, né? Turma de Jaraguá do Sul que foi lá para... o pessoal que foi lá pra Curitiba, inclusive tem uma outra foto ali, que é a foto da saída aqui do ônibus, né? Pessoal que saiu aqui de Jaraguá do Sul ontem de manhã, inclusive os torcedores, né? Aqui da região, seja do Corinthians, seja do Fluminense, seja do Flamengo, quando os times jogam aqui na região, o pessoal acaba justamente prestigiando, né? Esses jogos aqui, principalmente contra a equipe do Curitiba e também do Atlético Paranaense. E foi uma festa aí grande aí dos torcedores neste fim de semana. Um abraço lá pro Zapella, pra turma que está acompanhando a gente, muito obrigado pela audiência, muito obrigado pela companhia, né? Pessoal aí do Fluminense, a turma do Fluja Louco.
1: Olha
0: que
1: só,
0: esteve
1: que
0: presente em Curitiba para o grande confronto do Fluminense. A foto está ali no nosso YouTube. Vamos lá com o nosso giro do placar. Destaques do esporte com relação especialmente ao Campeonato Brasileiro. O Fluminense ontem de manhã empatou em 3-3 com o Atlético lá em Curitiba. Ontem o Flamengo goleou o Botafogo do Rio por 3-0. O Corinthians perdeu em casa para o Santos por 1-0. Ontem nós tivemos também a derrota do Internacional em Salvador para o Bahia por 3-2. O Grêmio venceu a Chapecoense por 3-1 e a Chapecoense está definitivamente na Série B, não tem mais chances. Matematicamente ainda tem, né? Com alguns milagres, mas está já praticamente virtualmente na Série B do ano que vem. O Palmeiras não conseguiu superar o Mirassol fora de casa, empatou em 1-1. E no sábado nós tivemos mais Campeonato Brasileiro com os jogos do Atlético Mineiro, que venceu Vitória por 2-1, São Paulo venceu Bragantino por 2-1 e o Vasco venceu o Cruzeiro por 3-1. Ontem na Série B nós tivemos as vitórias dos adversários contra os catarinenses, as duas derrotas, tanto do Criciúma como também do Avaí. O Avaí perdeu em casa para o Atlético Goianense por 1-0 e o Criciúma perdeu fora de casa para o CRB por 2-1. Portanto, Série B do Campeonato Brasileiro para os dois catarinenses, né? Com relação a hoje, segunda-feira, tem complemento da rodada. Hoje, o Remo enfrenta o Curitiba. O Remo joga em casa. Se vencer, muda um pouco ali a tabela de classificação da Série A, porque empurra ainda mais o Internacional para a zona do rebaixamento e coloca também o Mirassol se o Remo venceu hoje à noite, né? O líder segue sendo o Palmeiras com 52 pontos ganhos. O Flamengo está em segundo com 48. Em terceiro, o Atlético do Paraná com 45. Em quarto, o Fluminense com 42 pontos ganhos. A zona do rebaixamento no Z4: Vasco com 25, Inter com 25, Remo com 23 e a Chapecoense com apenas 14 pontos ganhos. Já no futsal, nós tivemos a vitória do Jaraguá Futsal sobre o Lages, 4-2. O jogo foi na sexta-feira à noite aqui em Jaraguá do Sul. O Jaraguá vai para 15 pontos, está na segunda colocação do campeonato estadual, atrás da Chapecoense, que tem 16. Já neste meio de semana, na quarta-feira, em Tubarão, o Jaraguá vai enfrentar o Tubarão pelos playoffs das quartas de final. Vale vaga para as quartas de final. Tubarão e Jaraguá é um dos confrontos, né? E aí tem o jogo da volta só em outubro, o jogo do Jaraguá contra o Tubarão. Mas o primeiro jogo já vai ser nesta quarta-feira. Os outros confrontos desses playoffs, né, classificatórios para as quartas de final, são Cascavel e Campo Mourão, o Moarama e Carlos Barbosa e o Corinthians contra a equipe do Patu. Destaques do esporte, aqui no nosso Giro do Placar.
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4: Bom dia. Vai seguindo com o tempo instável. Tem previsão de chuva na sequência dessa segunda-feira por conta do avanço de uma frente fria. Chuvas fortes e volumosas não podem ser descartados, principalmente no decorrer da tarde, turno da noite, ao longo do dia como um todo. Em momentos a chuva é fraca, em momentos a chuva é mais forte e algum transtorno localizado não dá para descartar. Algum alagamento, alguma enxurrada, algum deslizamento de terra, alguma queda de barreira, problemas associados aos rios, algum outro ponto aí pode sair da calha. Então, ficar bastante atento. A tendência é que o tempo ele melhore ao longo dessa sequência aí de terça-feira. Aos poucos, a frente fria se afasta, né, gradativamente, e ao longo do dia vai melhorando. Ainda pontualmente algum chuvisco, alguma garoa pode estar acontecendo, principalmente durante a tarde e turno da noite. Quarta, quinta e sexta, o tempo volta a firmar novamente. As temperaturas elas permanecem mais baixas durante as madrugadas e manhãs. Faz frio, principalmente ali no decorrer ali da quinta em direção à sexta-feira e ao fim de semana. Peter Scheuer, meteorologista, com a previsão do tempo.
0: 7:36 as temperaturas no sul do Brasil, um pouco mais frio na metade sul do Rio Grande do Sul, com temperaturas de 12, 13, 14 graus, e subindo um pouco mais na região aí já da divisa com Santa Catarina, né? Temperaturas com 16, 17, 18 graus, em São Miguel do Oeste 19 graus, Concórdia tem 19 graus, Lages está com 14 graus, Tubarão com 17 graus, São Joaquim com 12 graus, Fraiburgo com 14 graus, Florianópolis com 18 graus e a região de Jaraguá do Sul com temperaturas de 18 a 20 graus, mais ou menos. Subindo a Serra de São Bento, a Serra de Curupá, a partir de São Bento, temperaturas de 14, 15, 16 graus na região do Planalto Norte. 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
0: 7:37, pessoal que está no YouTube conosco, deixando lá o seu like, o seu bom dia pra gente. Vamos lá com os ouvintes que já chegaram hoje desde cedo.
5: Alô, pessoal do YouTube, bem-vindos todos aqui à nossa programação. Leomar Souza, bom dia pra todos os torcedores de todos os times. Agradando todo mundo, né, Leomar? O Francisco Codonho, bom dia, Rony Gisela. O Trader Morfeu, bom dia, Rony Gisela. Abençoada semana pra todos. A Solange Maidana também chegou por aqui. Bom dia, Rony Gisela. Ótima semana pra todos vocês aí. A Roseli Segundo também. Bom dia, Rony Gisela. Ótima segunda-feira para todos. O Reginaldo dos Santos. Bom dia para todos. O Márcio Antônio Paulo. Bom dia, Rony Gisela. Ótima segunda-feira. O Ademir Coelho também tá por aqui. Bom dia. Que Deus nos proteja de todo mal. A Vera Terezinha Pires Salles também tá dando um bom dia. O Márcio Friese também chegou por aqui. Bom dia, Márcio. O Joel José Rodrigues também tá dando um bom dia pra gente aqui. Um abraço, Joel. O Sidney Noronha. Bom dia, Rony, um ótimo dia pra vocês, pra Gisela, sou vigilante de escola e hoje tô de férias, bom descanso aí, Joel. A Jaqueline também tá por aqui, bom dia, Rony, Gisela, bem-vindos todos aqui, lembrando sempre a importância de você deixar o seu like, seu joinha aqui no nosso canal no YouTube, a nossa mensagem vai mais longe, a informação atinge mais pessoas. Também acionar o sininho, assim você fica sabendo como estamos ao vivo e também se inscrever no canal do YouTube da RBN. Estão todos sempre muito bem-vindos aqui.
6: Bom dia, Rony. Tudo certo? Homem do céu, aqui tá um trovoadão aqui, Maceranduba aqui. Vai dar uma tempestade aqui, pelo que dá de ver. Desde amanhecer o dia, tá escurecendo tudo. Vale, Flamengo. Estamos chegando, né, Rony? Valeu, um abraço.
7: Bom dia, Rony. Tudo bom, Márcio? Acabei de mandar uma foto aí, com o tempo fechado. Agora começou a ter umas pedrinhas de gelo aqui no Guaramirim aqui, na rodovia do Arroz. Bem miudinha, tomara que fique só nas miudinhas mesmo.
8: Bom dia, segundou. Semana mais que abençoada, proteção divina pra todos, bora pra cima, fazer a máquina girar.
9: Bom dia, mana. Nós vamos chover bastante aqui de volta aqui hoje, agora cedo. E estourelâmpago, valeu. Até mais.
0: Daí o Leomar. O Leomar manda áudio pra tanta gente, né? E pra família também. E aí, às vezes, ele acaba se perdendo. Mas ele mandou um vídeo bem interessante aqui com o volume do rio.
5: O rio, é.
0: O volume do rio aqui na região aqui de Jaraguá do Sul, atrás da casa dele lá. Tô colocando ali o vídeo do Leomar, inclusive, no YouTube agora, né? Você que está no YouTube conosco, você vai ver ali o volume do rio Itapocu, lá atrás da casa do Leomar, lá, realmente, muita chuva, muita água, os valos ali cheios de água, e o rio, especialmente, com muita movimentação. E você que está nos ouvindo, mande fotos, mande vídeos pra gente, presenciando qualquer coisa aí diferente, com granizo, com chuva forte, chuva torrencial, você manda o vídeo pra gente, mande as fotos pra gente através do 88375377. E tem mais gente aí no nosso WhatsApp.
5: Tem mais gente chegando por aqui. Um abraço pro Alê, motorista de aplicativo. O Fernandes mandou várias fotos pra gente já, né? Dessa segunda-feira chuvosa em vários lugares aqui da cidade. Obrigada, Fernandes. Um abraço pra você. A Tere, bom dia, Rony e Gisela. Tere de Guaramirim. É, o Peter falou agora da previsão do tempo, viu, Tere? Isso mesmo. Quem mais tá por aqui com a gente? Final 6658. Um abraço aí pro João Pedro. Quem mais? O Pedro Roberto. Bom dia, Gisela. Faltam 122 dias para acabar o ano. E faltam quantos dias para acabar a propaganda política? Olha, no rádio que vai até o dia 1º de outubro, tá? Pedro Roberto, faz as contas aí. Vai continuar na propaganda até 1º de outubro. O Osair tá por aqui. Bom dia. Ótima semana para todos. As mensagens por texto aqui no 8837-5377.
0: 7:41, o rio ali com muita água, as fotos lá do Leomar que você está vendo aí no nosso YouTube. 7:41 agora. 7:41, esse é o nosso Portal RBN com informação, com serviço e com notícia para você de segunda a sexta nesse horário. Muito obrigado pela sua audiência. O principal fato do fim de semana foi o registro de um homicídio lá no município de Guaramirim. Lamentavelmente, um rapaz aí de 25 anos acabou sendo assassinado com uma facada no pescoço. Tudo indica que é pagamento de alguma dívida, execução ou algo nesse sentido. A Polícia Civil, a partir de agora, vai tratar dessa investigação. Ontem nós conversamos durante todo o dia, praticamente, com o Major Andrei sobre esse homicídio. A Polícia Militar trabalhou rapidamente e eficientemente já durante a tarde, antes do começo da noite, já prendeu 3 indivíduos suspeitos. Vamos ouvir o que disse aí justamente o Major Andrei a respeito justamente destas ocorrências.
10: A Polícia Militar recebeu a informação de um encontro de cadáver no município de Guaramirim e, ao chegar ao local, iniciou diligências no sentido de tentar entender a dinâmica do fato. Foi encontrado uma kitnet com bastante sangue e com o objeto de um possível crime. Após a conversa com a comunidade, verificou-se que era um homicídio. Com mais diligências, os policiais militares conseguiram identificar 3 masculinos suspeitos. Esses 3 masculinos foram presos, sendo 2 no bairro Vieiras e 1 próximo à região do encontro do corpo. A dinâmica do crime foi a seguinte: a vítima aparentemente devia para os autores, provavelmente de dívida de tráfico, e foi de forma premeditada convidada para estar naquele local. Em determinado momento, um dos masculinos por trás segurou a vítima, enquanto outros 2, de posse de uma faca, cada um, cortaram o pescoço da vítima. Posteriormente, o corpo foi abandonado 20 metros do local do homicídio. Vale ressaltar que a Polícia Militar não parou nem 1 minuto para tentar identificar e prender os envolvidos, tanto policiais militares de serviço quanto policiais militares de folga, tanto policiais militares de Guaramirim como policiais militares de Jaraguá do Sul. Polícia Militar, uma polícia estadual, padronizada, forte, rapidamente atuou na busca de identificar e prender os envolvidos. Por isso eu faço questão de enaltecer o trabalho desses policiais que diuturnamente estão aqui buscando manter a ordem pública na nossa região.
0: 7:44, este foi o Major Andrei, comandante da Polícia Militar de Guaramirim, oficial de dia ontem, que comentou, e você viu aí a fala dele também no nosso YouTube, a respeito justamente dessa ocorrência de ontem, né? Trabalho rápido e eficiente dos policiais. Bom, no fim de semana ontem, os policiais também detiveram um senhorzinho de 74 anos que estava fazendo manobras perigosas, estava possivelmente embriagado, se recusou a fazer o teste do bafômetro, vai responder um termo circunstanciado. Também acabou resistindo, desobedecendo as ordens dos policiais, né? E vai responder também por desobediência. Acabou sendo liberado sem o carro, em função das suspeitas da embriaguez ao volante. Também tivemos no fim de semana, de sexta para sábado, aquela ocorrência que chamou a atenção, uma discussão sobre política, sobre partidos, sobre candidatos, e que resultou justamente nos ânimos acirrados de duas pessoas que acabaram se envolvendo em vias de fato. Uma delas, com uma faca, acabou desferindo uma facada na barriga da vítima, que foi conduzida para o pronto-socorro do Hospital São José. Sem gravidade, não corre risco de morte. Mas, mais uma vez, vamos reforçar aquilo que já dissemos nas redes sociais, né? muito cuidado, prudência e muita, digamos assim, calma, paciência, né, nas discussões com relação à política. Se você não tem essa paciência para discutir política, nem discuta política, né? Religião e política dizem que não se discute, né?
5: Não, e não se discute mesmo, né? Se cada um tem a sua opinião e o importante é cada um respeitar a opinião do outro.
0: É, por mais que a política é a arte justamente da discussão, da boa fala, mas é a discussão de ideias, né? Você pode discutir política, é importante salutar que se discuta política, mas desde que você saiba discutir política, que você tenha controle emocional para poder discutir.
5: No nível,
0: se você,
5: né,
0: não tem controle, não adianta nem discutir, né? Ninguém vai convencer dos seus argumentos, dando soco, dando facada, dando um pontapé na violência. Você tem que convencer a pessoa com os argumentos. Se a pessoa não se convenceu, se não houver convencimento, vida que segue, cada um que siga o seu rumo, né?
5: É, mas infelizmente tem gente que pensa, se não pensa como eu, é meu inimigo, né? E infelizmente isso acontece.
0: As pessoas pensam diferentes, a democracia é assim, e é por isso que a democracia é positiva, é salutar, porque as pessoas pensam diferente, né? Seria muito estranho se todo mundo pensasse do mesmo jeito. Então temos que ter situação, temos que ter oposição e cada um vota no candidato que quer votar, que analisa, por isso o voto é secreto e nós temos esse momento aí, digamos, sagrado das eleições para poder votar nos nossos candidatos. Antes de discutir, pesquise bastante, estude bastante o candidato que você vai votar e vote conscientemente, vote com coerência e vote com prudência. 7:47 depois do intervalo tem outras notícias e mais informações, vamos falar sobre as aulas que não estão acontecendo na rede municipal de Guaramirim em função do desfile de sexta-feira e de outras informações importantes também na sequência aqui desta semana. Um breve intervalo e nós já voltamos.
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0: Agora são 7h53, faltam 7 para as 8 no horário de Brasília. Só mais uma vez reforçando aos pais e mães, aos pais em geral em Guaramirim, que hoje não tem aula na rede municipal de ensino. Acho que até na rede estadual também não tem, né?
1: Olha, na rede municipal a gente entrou em contato com o município de Guaramirim. A informação é que realmente não tem aula. Houve o desfile cívico em comemoração aos 77 anos de Guaramirim. Todo mundo trabalhou lá, então, portanto, não tem. Mas muitos ouvintes questionaram o porquê disso e as explicações são da secretária de Educação de Guaramirim, Amara Breyer.
2: Tradicionalmente, a Rede Municipal de Ensino de Guaramirim desfila no dia 28 de agosto. Esse dia, dentro do calendário escolar, ele é considerado um dia letivo. E como todos os funcionários, todos os servidores da Rede Municipal de Educação ajudam nesse desfile, trabalham, estão junto com as crianças para colaborar e fazer o desfile acontecer da melhor maneira possível, esse dia é compensado no dia seguinte após o desfile. Neste caso, como o desfile cai na sexta-feira, a compensação será no dia 31/8, na segunda-feira.
0: Eu não sei se sempre aconteceu isso, né? Não lembro de ter acontecido, nunca ninguém reclamou disso, né?
1: A explicação dela é de que sempre depois do desfile. Então, se o desfile tivesse sido na quinta, por exemplo, a folga seria na sexta. É o que deu a entender. Como foi no dia 28, né, na sexta, a folga é no dia útil seguinte, que é hoje, né? Dia 31.
0: Estranho, né? Muito estranho. Eu nunca ouvi falar nada disso, nada parecido em relação a isso. Ou seja, os alunos perdem 2 dias de ano letivo, né? E os professores ganham um fim de semana gigante de folga, né? Claro que alguns vão trabalhar na sexta-feira, não são todos, e só volta a trabalhar na terça-feira amanhã. Mas
1: com relação, de conteúdo você diz, mas ela explica aqui que com relação a ano letivo conta como dia letivo o desfile aí dos alunos. Pois é.
3: Gisele, bom dia a todo o povo do norte de Santa Catarina. Prolixo esse negócio da política, nós temos um candidato que está pedindo para o seu pessoal colocar a propaganda na caixa de correspondência. Ontem eu fui ver minha caixa de correspondência, estava cheia de propaganda política e a conta da energia e da água toda molhada em cima da caixa porque não tinha como colocar. Será que esse candidato não tem respeito? Manda o cara entregar na mão do cidadão, não colocar na caixa de correspondência. A caixa de correspondência é para receber a correspondência da água, da luz ou de algum banco, enfim. Até mesmo cobrança que seja, mas não propaganda política trancando a nossa caixa de correspondência. Um abraço a todo o povo do norte de Santa Catarina.
4: Bom dia, Rony. Bom dia, Gi. Bom dia, pessoal da LBN. Uma abençoada segunda-feira, o início de semana. Que Papai do Céu possa abençoar a cada um de nós.
5: Bom dia, RBN. Sinaleiro ali do Lojão Astral em pisca-alerta ali. É pena. Toda semana isso? Será que a polícia andou batendo ali naquele semáforo também? Abraço.
6: Oi, Rony, o Reginaldo novamente. Ô, Rony, ali sobre a folga dos professores e os alunos ali, sempre foi assim, tá? Sobre o desfile ali, né? Desfilou na sexta, na segunda-feira a folga. Sempre foi assim, Guaramirim.
7: Olá, muito bom dia, Rony, Gisela e ouvintes aí do portal RBN. Olha, nesse momento, o trânsito muito lento para quem tá vindo de Guaramirim, sentido aqui também a Jaraguá do Sul, pela Valdemar Gruba. Até mesmo o pessoal tem que ter um pouco mais de atenção, um cuidado mais especial. A partir do momento que passou o viaduto do Vieiras, aqui também o trânsito está totalmente parado. E tome cuidado, gente, porque a pista já está escorregadia também, para você evitar também aquela colisão traseira aí. Ok, Rony, Gisela e ouvintes, voltamos com vocês aí dos estúdios da Rádio RBN.
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0: Agora são 8:01 no horário de Brasília. Uma última informação rápida e importante do Cláudio da Defesa Civil lá de Corupá sobre a cerca de Corupá. Já falamos na primeira hora do programa sobre o caos lá, sobre o risco dos caminhoneiros invadindo a contramão. E o Cláudio tem mais informações também sobre a chuva na serra. Fala, Cláudio, bom dia.
19: Bom dia, Rony. Bom dia, ouvintes da RBN. Cláudio Siqueira, diretor de Defesa Civil do município de Corupá. Final de semana, graças a Deus, calmo, não tivemos nenhum chamado pela Defesa Civil. Agora de manhã tivemos uma pancada de chuva forte aí por volta de 6:15 da manhã. Estamos em estado de atenção, né? Devido às informações de forte chuva ainda durante o dia, com possibilidade de granizo e vento. Então temos que ficar aí atento a essa situação. Na Serra de Curupá, temos que ter aquele cuidado lá próximo ao britador ainda, né? A gente vai averiguar hoje se tivemos mais alguma situação parecida ou se ainda continua acontecendo, né, Rony? Então, muita atenção aí a quem trafega aí na 280 e muita atenção aí com o tempo hoje devido ao risco de chuva forte, granizo e vento.
0: Valeu, Cláudio, grande abraço, bom dia, bom trabalho, tomara que tudo dê certo e tem as últimas informações aqui do portal também.
1: Com relação ao trânsito, quem usa o transporte coletivo tem alterações em algumas linhas e horários nos dias úteis a partir de hoje, para melhorar aí a trafegabilidade. E também o Conselho Tutelar, as duas unidades do Conselho Tutelar aqui de Jaraguá do Sul não atendem presencialmente hoje. Continua atendendo administrativamente e também o plantão, mas presencialmente não tem atendimento hoje.
0: E os detalhes sobre o transporte coletivo Objetivo, você acessa lá no próprio site da empresa Senhora dos Campos e também no site da Prefeitura. Um grande abraço, muito obrigado pela sua audiência. Na sequência vem aí o João Carlos Júnior com o seu programa O de Casa e nós voltamos amanhã às 6 da manhã aqui no portal. Um grande abraço, bom dia, ótima semana.
1: Daqui a pouquinho estarei junto com o João aqui no O de Casa e depois no Manhã Mais Que Demais. Obrigada pela sua participação, ótima semana, até logo mais.
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2: Bom dia pra você na rádio que faz parte da minha vida, 8:08.
3: Bom dia.
2: Alô, bom dia. Bom dia, Jaraguá do Sul. Bom dia, norte de Santa Catarina. Estamos chegando, gente. Manhã de segunda-feira, dia 31 de agosto de 2026. Tempo fechado em Jaraguá do Sul. A partir de agora, claro que eu quero você conosco aqui na manhã da RBN, depois do jornalismo, trazendo aí as principais informações para começar bem o seu dia. Nós estamos chegando com música, descontração, alegria, carinho e a sua participação, que é sempre muito bem-vinda aqui na manhã, hein? Eu sou o João Carlos Júnior, vou te fazer com Bahia até as 10. Eu vou lembrando, gente, nesta segunda-feira que o comércio é carrancudo aqui na região, muita água, né? Cuidado hoje, hein? Você que tá no trânsito, mais tranquilidade, mais devagar, mantendo mais distância. Trânsito meio embolado em algumas partes da região aí, né? Olha, é o seguinte, 8837-5377 para você participar conosco. Nós temos hoje aqui aquela pizza gostosa demais, presente da Regis Pizzas. Você quer levar para casa? Então participa com a gente, porque está no ar o nosso O de Casa desta segunda-feira. O último de agosto, hein? Bom dia para você.

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Bom dia pra você, tá aí Yasmin Santos e Gabi Rafa aqui na programação, hein? Tenho medo. Bom dia pra você em casa, no carro, no trabalho, onde você estiver. Obrigado pelo carinho da audiência. É bom demais estar com você aqui na RBN, hein? 8837-5377, pessoal, tá participando hoje, valendo aqui uma pizza gostosa demais, uma pizza grande, presente lá da Regis Pizza. Sua fome pede pizza? Então manda o WhatsApp pra cá, 8837-5377, nesta manhã, segunda-feira, 31 de agosto de 2026. É verdade, gente, tá começando aí, quase já o setembro tá chegando, né, gente? Agosto tá indo embora e daquele jeito, né? Trazendo aí, é muito apreensão pra muita gente aí do estado, né? Pessoal mais do oeste lá, passando a situação complicada, Rio Grande do Sul, né? Vamos pedir a Deus aí que essa situação mude, né? Que vá embora esse ninho aí, que se desmanche esse negócio, é o que a gente precisa ter fé nesse momento aí. Pessoal que tá curtindo, chega junto com a gente aí. RBN. Pessoal que tá passando por aqui, obrigado pelo carinho da audiência, é bom demais estar contigo, minha querida Denise da Ilha da Figueira. Denise, bom dia pra você, uma excelente manhã. Ela se manda um beijo pra minha irmã, a Deise, e também pra minha prima Gina. Maravilha, um beijo pra Deise, pra minha querida Gina, um abraço, meninas, obrigado pelo carinho, né? Curtindo a gente nessa manhã, Denise, que tá curtindo aí a programação, e também o primo Ivan, né? O Ivair, que está curtindo a gente. Ivair, um abraço pra você, bom dia. Família toda ligada aqui na RBN, a rádio que faz parte da minha vida. Quem mais está por aqui conosco também? Domingos Pereira, grande Domingos, bom dia, Domingos. Meu amigo Edson Schmidt, bom dia, Edson. Olá, queridão, mais uma segunda-feira, mais uma semana nas nossas vidas. Bom dia, João, gratidão pelo mês de agosto, com certeza que venha setembro cheio de bênçãos para as nossas vidas. Quero essa pizza deliciosa, ô Sol. Bom dia para você, obrigado, querida, pelo seu carinho e pela sua audiência. E aquele

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8: Seguindo por aqui, gente, bom dia pra você agora, 8h25 na RBN, faz parte da minha vida. Bom demais estar contigo, gente, aqui nessa manhã maravilhosa, em casa, no carro, no trabalho, onde você estiver, é bom demais ser a sua companhia, tá bom? Você vai participando com a gente? 8837-5377, não deixa de chegar junto conosco, né? Em casa, no carro, no trabalho, quero ser a sua companhia nessa manhã maravilhosa, hein? Você tá bem? Tudo certo? Então vamos juntos, porque agora, claro, né? Tá chegando aqui na programação da RBN, já está com a gente por aqui, a nossa querida Tatá vai conversar conosco nessa manhã maravilhosa de segunda-feira.
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1: Por aqui, gente, nós vamos seguindo em frente, porque ela tá chegando por aqui. A Gisela Marodim vem trazendo já a primeira edição do Horóscopo do Dia nesta manhã de 31 de agosto. Oi, Gigi, bom dia.
3: Oi, bom dia, João. Bom dia para todo mundo aqui no O de Casa. Mais uma semana começando. É o primeiro dia útil da semana, o último dia do mês de agosto. Será que tá terminando agosto, hein, João? Vamos lá, trazendo as previsões astrais para essa segunda-feira. Atenção! Áries, Touro e Gêmeos, estamos chegando com as previsões para vocês. Áries, de 21 de março a 19 de abril, o dia traz muita energia, viu? Para iniciar novos projetos profissionais. No amor, evite discussões por motivos pequenos e pratique a paciência com quem está perto. No trabalho, sua iniciativa será notada pelos superiores, ok, Áries? Vermelho vivo, sua cor. O número da sorte é o 7. Touro, nascidos de 20 de abril a 20 de maio. Momento excelente hoje para organizar as finanças e para planejar investimentos de longo prazo. Nas relações pessoais, busque o diálogo calmo. A estabilidade emocional será seu maior trunfo hoje. Verde esmeralda é sua cor e o número da sorte é o 14, Touro. Gêmeos, 21 de maio a 20 de junho. A comunicação estará em alta hoje, facilitando acordos e conversas importantes, Gêmeos. Evite apenas se sobrecarregar com muitas tarefas ao mesmo tempo. No campo afetivo, uma surpresa agradável pode alegrar a sua noite. Opa! Cor amarelo, o número da sorte é o 23, Gêmeos. Já, João, eu apareço por aqui com Câncer, Leão e Virgem.
1: Tá certo, obrigado, Gi. Te aguardo aqui na manhã da RBN, agora 8:30.

0: RBN faz parte da minha vida. Bom dia pra você, tá aí Gustavo Lima, gente. Nota de repúdio aqui na programação da 94. Bom dia pra você, uma boa segunda-feira. Bom último dia do mês de agosto, né, gente? Isso aí, 31 de agosto de 2026. Vamos pra cima, vamos pra lá, tá chegando aí setembro. Já já tem Papai Noel batendo a porta agora, já começa, né? Pessoal das lojas aí, principalmente, já estão na correria, já estão preparando aí, né, gente? Os artigos natalinos, aquela coisa toda. Que coisa boa. Alô, meu querido Daniel Pios, bom dia, Daniel. Obrigado pelo carinho da audiência lá no Água Verde. Radinho ligado aqui na RBN, bom demais estar com você, viu? A minha querida Maria Janete Sardo tá conosco. Bom dia, Maria. Beijo grande pra você, com certeza tá concorrendo a pizza presentaço lá da Regis Pizzas, meus amigos da Regis, bom dia, um abraço pra vocês, uma excelente manhã. Quem tá por aqui conosco também, bom dia.
1: Bom dia, me coloca no sorteio da pizza. Helenice Gomesato.
0: Maravilha, minha querida. Obrigado, viu, Helenice? Beijo grande pra você, um bom dia. Helenice tá curtindo a gente no Amizade, tá participando. Obrigado, querida, pelo carinho da audiência, sempre curtindo a RBN. A minha querida Maria Aparecida tá ligada conosco em Corupá. Bom dia, minha querida. Como é que tá por aí, Maria?
2: Bom dia, João. Ótima semana pra você, pra sua família, curtindo você pelo aplicativo RBN, faz parte da minha vida. Manda abraço pra minha amiga Daiane. Último dia do mês de agosto, que Deus a proteja nós. E um abração pra você de sempre, João. Abraço. E João, muita chuva em Corupá. Trovada e chuva desde as 4, João. E vai ser hoje o dia inteiro.
0: Meu amigo, tá chovendo bastante, né, Maria? Tá chovendo bastante aí. Preocupa, né, guri? Porque aí choveu aí em Corupá, enche os rios todos da região, né? Porque aí é que começa tudo, né? Obrigado, Maria, pelo seu carinho, viu? Bom dia pra você, uma boa semana, bom demais estar contigo por aqui. Meu amigo Ademir Luiz Lenz, tá curtindo a gente. Bom dia, Ademir, um abraço. Obrigado, Schroeder, pelo carinho da audiência. RBN 11 para as 9.
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5: A rádio que faz parte da minha vida. Bom dia pra você, boa segunda-feira. Vamos lá então, gente. O nosso Clube do Dia em sua segunda edição. A Gisela Morodin tá chegando por aqui pra contar pra gente. Ô Gigi, com você.
6: Muito bem, segunda-feira continua com as previsões astrais, Câncer, Leão e Virgem agora. Câncer, 21 de junho a 22 de julho. A intuição estará muito forte hoje, ajudando você a tomar decisões sábias no âmbito familiar. Reserve um tempo para cuidar do seu bem-estar físico e mental também. No trabalho, confie mais no seu potencial criativo. A cor é o prata e o número da sorte hoje é o 2, Câncer. Leão, 23 de julho a 22 de agosto. Seu brilho natural atrai olhares e abre portas. Aproveite o dia para expor suas ideias com confiança, Leão. Nas finanças, mantenha cautela com gastos impulsivos motivados pela vontade de impressionar. Cor dourado, número da sorte é 19. Virgem, 23 de agosto a 22 de setembro. O sol em seu signo, Virgem, potencializa sua capacidade de organização e de foco. É o dia ideal para colocar em ordem pendências antigas. Cuide da saúde com uma alimentação equilibrada e momentos de descanso. A cor é o marrom, número da sorte é o 5. Daqui a pouquinho, João, eu trago Libra, Escorpião e Sagitário.
5: Maravilha, obrigado, Gi. Te aguardo aqui na RBN. Daqui a pouquinho você volta, então. Agora, 6 minutos faltando para as 9. Bom dia para você. Daqui a pouquinho tem notícia.
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Marco aqui na RBN, a rádio que faz parte da minha vida, irmão da Lua, amigo das estrelas. Bom dia pra você nessa manhã gostosa de segunda-feira. Começando mais uma super semana aqui na RBN, hein? Bom dia, bom dia, bom dia. Pessoal, tá de olho na pizza da Regis Pizzas que hoje tem. Pizza grande da Regis aqui na manhã da RBN. Alô, meu querido Luiz Fernando, tá curtindo a RBN. Bom dia, Luiz. Um abraço pra você na Figueira, ligadaço na RBN. Ele é assim, ó, de olho na pizza. Um abraço pra você. Bom dia, meu amigo Luiz Fernando, né? Pessoal bacana, ligadaço aqui na RBN. A minha querida Lone Rantum tá curtindo a gente. Oi, Lone. Beijo pra você. Obrigado pelo carinho da audiência. Tá no centro de Jaraguá do Sul. Diz ela assim, bom dia, meu amigo João Carlos Júnior. A RBN faz parte da minha vida. Que coisa boa, Lone. Bom demais estar com você. Desejando aí pra ti uma excelente semana, tá bom, querida? Meu amigo Wilson Marcor também tá curtindo a gente lá no Estrada Nova. Bom dia, Wilson. Excelente manhã. A minha querida Roseli tá curtindo a programação da RBN. Oi, Roseli. Bom dia pra você. Bem-vinda. Obrigado, querida, pelo seu carinho, pela sua audiência. Tá concorrendo sim aos presentes aqui da manhã, tá bom?

0: amigos. Tudo bom? Vamos começar uma semana, tchê.
1: Opa!
0: Valeu, João da Barra. Tudo de bom pra vocês nessa bancada aí. Tchau, tchê.
1: Maravilha, meu querido. Obrigado. Tá aí o João. João da Barra, bom dia, meu amigo. Bom demais. Fazia tempo que você não aparecia por aqui, né, João? Acho que você tava trancadinho, né? Não tava deixando tu sair, não, hein? Um abraço, querido. Obrigado pelo carinho. A Regiane tá curtindo a gente em Araquari. Bom dia, Regiane. É hora de notícias. Vem aí, Rony Oliveira.
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3: A Polícia Militar prendeu três homens suspeitos de terem participado do homicídio de um rapaz de 25 anos na madrugada de domingo na rua Maria Zastroff, em Guaramirim. De acordo com o major Andrei da Silva, logo depois da localização do corpo, os policiais militares iniciaram várias diligências que resultaram na prisão de três rapazes ainda no final da tarde de domingo. Um deles teria confessado o golpe de faca no pescoço, enquanto os outros dois seguraram a vítima. A investigação ficará a cargo da Polícia Civil a partir de agora. O Samai está fazendo uma manutenção emergencial numa rede de água na Avenida Prefeito Valdemar Gruba, neste momento, próximo ao viaduto de acesso aos bairros Vieira e Centenário. O serviço está sendo feito para consertar um vazamento na rede adutora de água, com previsão de conclusão até meio-dia. Durante a execução, o trânsito estará em meia pista. E o alerta em função disso vai aos moradores dos bairros Vieira, Centenário e Vila Lanau, que podem ficar sem o fornecimento de água durante a manhã e que devem fazer o uso consciente da água, pois pode haver desabastecimento nos imóveis que não possuem caixa d'água.
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2: Okay.

0: 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Bom dia pra você, na rádio que faz parte da minha vida, gente, 9:10 aqui na manhã. Nós vamos juntos com você até as 10 da manhã, que tem o Ó de Casa, né, gente? Depois tem a Gisela Marodim, que chega com Amanhã Mais Que Demais. Ao meio-dia tem o Plantão do Meio-Dia aqui na RBN, com Rony Oliveira, Tariana, Renato Santos. E à tarde, você segue aí com a programação show da RBN, na companhia de Renato Santos, tá bom? Seguindo por aqui, gente, daqui a pouquinho tem o nosso hashtag Conta Tudo. Tariana já está por aqui e daqui a pouquinho a gente fala dos artistas pra você. Agora é hora de classificados aqui na manhã da RBN.
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0: Seguindo por aqui, gente, classificados da RBN. Lembrando que para você participar com a gente é muito simples. Você manda para cá, para o WhatsApp da RBN 8837-5377, um texto dizendo o que, que você quer vender, né? Se você quer vender um carro, você dá especificações do carro, o seu telefone, não pode esquecer, o seu nome também, tá certo? E se você quer vender um terreno também, as medidas do terreno. Não esquece sempre do contato, tá bom? Então não perca tempo e manda pra gente. Lembrando que cada período o nosso classificado ele é atualizado, então as mensagens, se você não vendeu o produto, você manda ela novamente pra gente, tá bom? Vamos lá então, o que é que nós temos para venda hoje? Atenção, gente, classificados da RBN está vendendo um terreno de 360 metros quadrados. Ele fica localizado na rua Bartolomeu Espézia, no bairro Beira Rio, em Guaramirim. Atenção, vende-se um terreno de 360 metros quadrados na rua Bartolomeu Espézia, no bairro Beira Rio, em Guaramirim. R$200 mil, tá bom? Fala com a Marileia no telefone 479-9237-9518. 9237-9518, se você está interessado nesse terreno, tá certo? Lembrando, classificados da RBN, mande seu texto pra gente no 8837-5377. E se você já anunciou, mas não vendeu, você pode mandar novamente, porque cada tempo o nosso classificados ele é atualizado aqui na manhã, tá certo? Bom dia pra você, classificados da RBN.
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0: Murilo Rufi tá chegando aqui na manhã, 9:12, bom dia.
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0: RBN faz parte da minha vida. Bom dia pra você, tá em Maiara e Maraíza, meio do bobo, hein? Saudade pra você aqui na programação. Siga em frente, gente, 9h20 aqui na manhã da RBN, parece mais umas 6h30 da tarde, né? Mas não, gente, é 9h20 da manhã, o tempo tá escuro aqui na Vila Nova, tempo de chuva fechado em toda a nossa região, tá aí o El Niño mostrando a sua cara, né? Vamos em frente, é hora de hashtag conta tudo, tá? 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
0: E aí, Tari, boa segunda-feira pra você. Como é que você tá? De boa, tranquilo, bem-vinda.
2: Bom dia, João. Bom dia, os ouvintes. Pois é, né, gente? Que segunda-feira estranha, né? Pois parece que viu? A gente tá no final de tarde.
0: É verdade, estamos aqui 6h30 agora.
2: Exato,
0: 18h30.
2: Tá escuro, mas enfim, né? Vamos lá de fofoca, porque fofoca a gente tem bastante aqui. A gente
0: aliás, um abraço pra vovó, né? Vovó tá ouvindo
2: a
0: gente, né?
2: Isso mesmo.
0: Alô, vovó da Tari. Como é que é o nome dela?
2: É a Dona Hilda.
0: A Dona Hilda. Oi, Dona Hilda. Bom dia, Dona Hilda.
2: Tá ouvindo? Me mandou mensagem. Tô aqui esperando as fofocas. Deu assim, gente, nossa.
0: E como tu gosta de uma fofoca, tu já ficou interessada. Deu alguma coisa na família.
2: Mandei pra minha avó, falei, que fofoca, avó. Também quero saber, aconteceu alguma coisa, vai que deu alguma briga da família.
0: Claro, tu não tá sabendo.
2: As tuas que tu fala na rádio, deu, ai, vó, verdade.
0: Ô, Dona Hilda, vem assistir a gente ao vivo uma hora dessa, né, Dona Hilda?
2: Vem
0: aqui tomar um cafezinho com a gente.
2: Tem que vir, vó.
0: É bem-vinda, Dona Hilda.
2: Um beijo. Vamos lá, então. A gente falou aqui que a Miss Brasil foi tirada do cargo, né? Convidada a sair do cargo dela de Miss Brasil.
0: Pois é, cara. Que doideira.
2: E o presidente da CNB, que é o responsável aí pelos concursos e tudo mais, Juliano, explicou ao portal Léo Dias os motivos que levaram à saída de Lara Marina do concurso. Lembrando que ela anunciou que tá grávida e todo mundo atrelou a saída dela à gravidez.
0: Nós também.
2: Nós também. O diretor, em entrevista, disse que não tem diretamente... Nada a ver.
0: Mas ela tá grávida.
2: Tá grávida.
0: Mas não tem nada a ver.
2: Nada a ver.
0: Tá, então tá bom. Mas tá explicado.
2: Sim, claro. Mas sim por questões de quebra de contrato. Sim. Falou que eles tinham parcerias, por exemplo, com roupas que ela teria que usar em determinados eventos e ela não usava.
0: Entendi.
2: Escolhia outras roupas das empresas. Sem contar que ela, às vezes demorava um pouco pra responder. Tinha um, acho que no contrato eles têm até um certo tempo a Miss pra responder a organização do o evento e tal, e ela não respondia às vezes.
0: É,
2: enfim.
0: Esse que é o detalhe, é um ano que tu passa na mão dos caras, né? Essa é a real, comprar os compromissos e que isso tem muito dinheiro envolvido,
2: muito,
0: né?
2: Muitas
0: marcas e coisa e tal, então não é a gravidez.
2: Segundo ele, mas assim, coincide, né?
0: Será que com certeza.
2: Se fosse a gravidez, eles não iam relevar essas?
0: Pois é. É
2: essas
0: verdade.
2: Questões aí
0: vai
2: de
0: saber,
2: contrato?
0: Porque ela é a Miss.
2: Uhum.
0: Ela foi eleita, né?
2: Com certeza, né?
0: E quando é eleito, tem que ser respeitado.
2: Mas é óbvio que o diretor nunca ia afirmar que era por causa disso, né?
0: É verdade.
2: Porque eu acho que isso deve ser ilegal, né? Provavelmente, né?
0: É, mas é, provavelmente, né? Mas vamos supor que não seja a gravidez, então. Foi quebra de contrato por outras coisas.
2: Sim.
0: Outras coisas, pode acontecer, né?
2: Com coincidência.
0: É verdade.
2: Tá.
0: E quem é que ficou no lugar, será? Você sabe, deve ser a segunda agora, né? Que foi eleita aí a...
2: Pois é.
0: A segunda mais bonita, ou vai ser feito um concurso novo, vai saber o que vão fazer.
2: Sabe que é uma boa pergunta?
0: É, mas não tem, não fala sobre isso.
2: Não fala exatamente sobre isso, eles não se pronunciaram, vamos ver, né, o que vai acontecer.
0: Pois é, mas tá aí então.
2: Tá aí.
0: Tá explicado.
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0: Que beleza, bom dia, pessoal da Dona Vita, aquele abraço, e aí, o que que nós vamos falar agora aí?
2: Vamos lá, olha só, gente.
0: Babado fortíssimo.
2: Bafafá, Giovanni, da dupla com Jean e Giovanni, né?
0: Cara, Jean e Giovanni é uma dupla assim, ó. Eu particularmente conheço Jean e Giovanni há muitos anos. Uhum. Eu já tô, né, amarelando a certidão. Então, cara, desde lá do começo da dupla, só música boa. É, tu lembra de alguma?
2: Não. A tua certidão tá mais amarela que a minha.
0: É verdade. Espuma da Cerveja, uma das primeiras que tocou demais. Amante Anônimo, uhum. Só modão. Depois veio Caçador de Corações e tantas outras. Eu tô há tempinho no rádio já, né?
2: Ah, entendi.
0: Então é uma das duplas mais queridas do Brasil.
2: Pois é, e ele tava casado há 26 anos com a Ana Carolina Moraes. Estava, né? Eu falei uhum. No passado, porque eles acabaram o relacionamento.
0: Pois
2: que detalhe.
0: É. Mas 26 anos.
2: 26 anos, caraca, isso mesmo. Meu. Ela falou que o Giovanni tinha pedido um tempo pra pensar um pouco na vida, que precisava uhum. Ficar na casa de campo deles.
0: Ia pro mar.
2: E precisava de um tempo.
0: Sim.
2: Do relacionamento.
0: Acontece isso às vezes,
2: acontece,
0: né? Se bem que tempo é um quase término,
2: é.
0: Né? Não tem esse tempo. Não tem esse negócio de tempo, né?
2: Sim.
0: Tem que conversar, tem que resolver. Às vezes tu até não resolve na hora pra não dar mais tumulto, uhum. Né? Mas depois tu senta e conversa.
2: E conversa. Mas assim, o tempo do Giovanni, eu acho uhum. Que era um tempo diferente da esposa.
0: Ah, ele pediu pra ir pra casa de campo.
2: É, mas não sozinho, sabe? Acompanhado.
0: Mas não queria ir sozinho?
2: Não.
0: Não foi sozinho?
2: Levou uma mulher e
0: não
2: ela
0: acredito.
2: Se pronunciou dizendo que ficou sabendo, acho que pelas redes sociais, que ele levou uma mulher.
0: Caraca.
2: E que ele foi visto ali, né, nas redondezas, em barzinhos, com essa
0: mulher.
2: Com
0: essa mulher.

0: começaram a relação em 2000, depois de se conhecerem nos bastidores de um show de Jean e Giovanni. Na época, ela era fã da dupla sertaneja e o casamento aconteceu 10 anos depois. Aí eles estão 26 anos juntos e agora não sei se vão estar mais juntos, né?
1: Pois é, acho que não, né? Porque ela tá bem brava, não conversaram ainda, ela nem quer conversar no momento.
0: Eu descobri que levou uma mulher, hein? É. Tá louco.
1: Puxa vida, aí é pra acabar, hein?
0: Pra acabar.
1: É, vamos ver.
0: Outra fã, será?
1: É, eu assim, ó, pra quem conhece a dupla, é o mais gordinho, né? Vamos
0: não
1: acabar
0: sei.
1: Com ele, já que ele tá.
0: Já fazendo... que ele traiu ela, vai. Fala todas as características dele. Gordinho, testudo, narigudo, tá,
1: parei. O Giovanni é o gordinho, tem uma cara de bolacha, o Giovanni.
0: É isso aí. Pronto.
1: Aí, ó.
0: Detonamos ele já. Ok. Vamos lá, gente. 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
0: Isso mesmo. E um outro assunto que tá repercutindo bastante aí nas redes sociais, né? Que aqui a gente não vive só de fofoca.
1: Claro,
0: né? A gente
1: que não.
0: Fala de outros assuntos também.
1: É isso aí.
0: Tornado atinge Santa Catarina e meteorologista alerta para destruição da região. No caso, o Peter Scheuer falou bastante sobre isso, né? O fenômeno foi confirmado em Campo Herê, no oeste do estado. E as imagens impressionam, tá?
1: Você viu aquela de noite que começa a piscar? Não, essa eu não vi.
0: Agora foi nesse domingo, né?
1: Sim, meu Deus do céu,
0: o tornado, assim, parece gigante mesmo, olha só, vou até te mostrar a foto aqui.
1: Cara, o louco, meu, não tinha visto essa aí, eu até quando vi essa imagem achei que era daquele passado, mas não, então é atual.
0: É atual, de ontem, inclusive teve granizo também em várias cidades aqui em Santa Catarina, sim, inclusive Florianópolis.
1: Não, Florianópolis
0: também.
1: Foi terrível, agora há pouco me apareceu a imagem de um carro completamente destruído. Outra imagem que choca também, assim, é as pedras caindo no mar, você viu aquela imagem?
0: Essa não vi.
1: Cara, impressionante, que parece balas, assim, de tão forte que cai, né?
0: Meu Deus do céu.
1: Não, loucura, que Deus nos guarde, né? Que Deus nos guarde, porque a promessa agora de setembro parece que é um pouco pior. Uhum. Eu tô com fé que não vai acontecer, vamos crer, né?
0: Amém.
1: Precisamos ter fé agora e que Deus abençoe essa gente aí que infelizmente está passando por essa situação. Final de semana teve um episódio em Florianópolis bastante complicado, né? De pedras, de granizo, que nem a gente tá falando. Muitas casas destelhadas em Biguaçu, então uma situação bem lamentável,
0: bem caótica,
1: devido ao clínica. Ao clínica.
0: Enfim, vamos rezar para que nada mais aconteça, né? Ou que seja menos pior, pelo menos, né?
1: Com certeza.
0: Então é isso, João. Foi mais um hashtag Conta Tudo com oferecimento da Sal Infinity da Bona Vita Lavanderia.
1: Maravilha. Boa semana para você.
0: Igualmente. Tchau.
1: Valeu. Tá aí a Tariana. Amanhã a gente volta. Hashtag Conta Tudo aqui na manhã da 94.
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1: Bom dia pra você, agora 9:30.
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1: Seguindo com você, gente, agora...

0: RBN, bom dia, gente. 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
0: Chegando por aqui, gente, na manhã da RBN 94,3. Bom dia pra você. Vamos lá então, horóscopo do dia, em sua terceira edição nesse 31 de agosto, Gigi, é com você.
4: Pois bem, tô de volta por aqui com Libra, Escorpião e Sagitário nessa segunda-feira. Libra, olá, João, seu signo. 23 de setembro a 22 de outubro. A busca por harmonia guiará suas ações hoje, João. Parcerias e sociedades estão favorecidas. No amor, o momento é de cumplicidade e romantismo. No trabalho, o trabalho em equipe trará excelentes resultados para você. Rosa claro é sua cor, o número da sorte é o 11, Libra. Escorpião, 23 de outubro a 21 de novembro, a sua intensidade emocional estará canalizada para resolver questões complexas. Escorpião, escorpiana, não tenha medo de transformar o que não está funcionando em sua rotina. A paixão estará em destaque hoje nos relacionamentos amorosos. Corelvinho, o número da sorte é o 9, escorpião. Sagitário, nascidos de 22 de novembro a 21 de dezembro, o desejo de aprender e expandir horizontes estará acentuado hoje. Planejar uma viagem, um novo curso, trará grande entusiasmo para você. E no amor, bom humor será o melhor caminho para resolver desentendimentos. Bora sorrir mais aí. Cor azul turquesa, Sagitário, o número da sorte é o 3. E os últimos do zodíaco já vão chegar, João. Daqui a pouquinho tem Capricórnio, Aquário e Peixes.
0: Beleza, então, gente. Aguardo aqui na manhã. Obrigado. São 9:35 na RB.

0: 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Bom dia pra você, Rock 7 na programação.
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0: Seguindo por aqui, RBN. Gente, na manhã da RBN, você curtindo o som da 94. Bom dia, bom dia, bom dia. Pessoal que tá no trânsito aí, obrigado, viu, pelo carinho da audiência, sempre com bastante calma, você que tá na região aí curtindo a gente, né? 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

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Thaied Brito e Samuel aqui na programação da 94. E chove lá fora, hein? Chove uma barbaridade, né? Você que tá curtindo a gente, bom dia, bom dia, bom dia. Obrigado pelo carinho da audiência. Vamos nessa. Pessoal que tá passando por aqui, obrigado, viu? 8837-5377. Tá valendo aí essa semana. Essa semana hoje, né? Daqui a pouco tem sorteio. Uma pizza gostosa demais presente da Regis Pizzas. Alô, meu querido Luiz Lenque. Tá curtindo a gente no Hall. Bom dia, Luiz. Obrigado pelo carinho da audiência. A minha querida Deise Han, que tá curtindo a programação. Bom dia, Deise. Dela sim, bom dia, João Carlos. Deise, do bairro Amizade, Guaramirim. Quero mandar um alô pro pessoal da Brascones, maravilha, e da facção da Dona Ruth, que maravilha, obrigado, viu, pessoal da Brascones, bom dia pra todo mundo, pessoal da facção da Dona Ruth, obrigado pelo carinho, obrigado, viu, Deise, bom demais estar com você, uma excelente manhã, tá no

0: mais tá por aqui? A Cailiane em Araquari. Oi, Araquari, tudo bem por aí? Obrigado, gente, pelo carinho de vocês, né? A minha querida Ilza tá curtindo a gente lá no Ribeirão. Bom dia, Ilza. Bom demais ter você aqui na RBN, viu, querida? Josmar também tá conosco. Bom dia, Josmar. Tudo bem aí? Na paz? Tudo tranquilo? Um abraço pra você. Uma excelente manhã curtindo a RBN. A Sheila Brusque também tá conosco. A minha querida Laysa também tá passando por aqui. Bom dia, Laysa. Oi, Luísa. Como é que você tá? Você tá de boa? Obrigado, viu, pelo carinho da audiência. Bom demais estar com você. Meu querido Yuri Guimarães tá curtindo a programação. Diz ele assim, bom dia, João. Tudo bem? Tudo ótimo. Ótimo, Yuri. Bom dia pra você, meu querido. Tá no sorteio, sem dúvida, amigão. Vamos junto aqui na RBN. Agora, gente, 11:10.
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0: Seguindo por aqui, gente, agora 10 minutos faltando para as 10, já tem notícia aqui na manhã, hein? 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
0: Seguindo por aqui, gente, na programação da RBN, faz parte da minha vida, nós temos notícia, o plantão tá por aqui, o nosso querido Renato Santos é quem conversa conosco e traz informação. Ô Renato, chove, não para de chover e parece que o pessoal da prefeitura tá meio preocupado, né?
8: Exatamente isso, viu, João? Bom dia pra você, aos ouvintes aqui do O de Casa, uma informação que na verdade serve de alerta pra população. Sim. Jaraguá do Sul acabou de entrar no Plancom Amarelo, plano de contingência amarelo, que é quando a cidade está em total alerta. Sim. Em virtude dessa chuva que já dura mais de 48 horas em toda Santa Catarina. Vale ressaltar que no final de semana, o estado decretou situação de emergência em 5 municípios que já estão afetados por essas chuvas, que centenas de residências foram destruídas pelas chuvas provocadas lá na região do litoral, lá em Florianópolis. E aqui na nossa região, acabou de sair inclusive, outro alerta da Defesa Civil, no horário das 9 horas e 54 minutos, temporal com raios, rajada de vento, granizo e alagamentos para a região de Jaraguá do Sul. Para as regiões, principalmente também do Planalto Norte, Litoral Norte, Baixo e Médio Vale do Itajaí. E aí, a Defesa Civil de Jaraguá do Sul acabou de me enviar, para as próximas horas é esperado 54,4 milímetros de chuva.
0: Rapaz.
8: Apenas em Jaraguá do Sul. Existe alto risco de deslizamento de terra, de alagamento, e a orientação agora é para a população se abrigar em local seguro, evitar andar em locais com alto risco de alagamento e principalmente se tiver alguma anormalidade aí na sua casa, na sua região, entrar em contato com a Defesa Civil e também com os bombeiros voluntários. Afinal de contas, estamos no plancão amarelo, o meu amigo João.
0: Pois é, vamos esperar que seja apenas chuva, que de repente não venha esses volumes esperados, né?
8: Sim.
0: Porque o solo já tá bem encharcado, os rios também já estão aí à beira de sair da calha, e vamos pedir que não venha granizo, né? Porque granizo é o que tem apavorado muita gente. Final de semana é na região ali de Florianópolis, Biguaçu, muita gente sofreu, sim, com granizo, sim. E esperamos que isso não venha para cá. Mas a prefeitura tá atenta, qualquer coisa o pessoal pode chamar aí. Qual é que é o telefone da Defesa Civil aqui?
8: 193, Corpo de Bombeiros, e o telefone da Defesa 199. Então você que tá nos ouvindo agora precisa de atenção, principalmente de ajuda da Defesa Civil ou dos bombeiros voluntários, 199 ou ainda o 193 e o 190 também, que serve nesse momento para ajudar a população. Afinal de contas, as forças de segurança, todas as entidades ligadas ao governo municipal se juntam para ajudar a população, portanto, plancou amarelo. E não apenas Santa Catarina tá em alerta, tá? Rio Grande do Sul já entrou em alerta também. O estado de Santa Catarina, desde o final de semana, está com esse plano de contingência amarelo. O nosso meteorologista aqui da rádio já havia alertado para a chegada do El Niño. Tá acontecendo realmente aquilo que ele já havia orientado a população, e a gente agora espera que algo de ruim não aconteça.
0: Exatamente,
8: a gente já tá vendo, né, que as chuvas estão se intensificando,
0: estamos,
8: né?
0: Estamos à espera do milagre.
8: É exatamente isso.
0: Que ele aconteça. Obrigado, meu queridão.
8: Obrigado.
0: Bom trabalho pra você.
8: Deus te abençoe.
0: Qualquer novidade, você traz pra gente.
8: Tá bom, só alertando também que aqui na região da Vila Nova tem uma região que tá sem energia elétrica agora, tá? O João, a gente tá entrando em contato agora nesse momento com o Danilson da Celesc para saber o que que tá provocando isso, se é decorrência também da chuva. Inclusive, todos os setores da prefeitura de Jaraguá do Sul estão sem funcionar em decorrência dessa falta de energia ali na região.
0: Num dia que nem esse é péssimo isso, né?
8: Segunda-feira começando com tudo.
0: É verdade. Obrigado, Renato Santos. Valeu. Trazendo informação. Daqui a pouquinho ele volta aqui na programação, então mais detalhes no plantão do meio-dia.
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1: Vem ser feliz aqui na manhã da RBN, a rádio que faz parte da minha vida. Vamos lá então, horóscopo do dia em sua última edição de hoje, Gigi.
7: Isso mesmo, finalzinho aqui das previsões astrais nesta segunda-feira com Capricórnio, Aquário e Peixes. Atenção Capricórnio, 22 de dezembro a 19 de janeiro. O foco na carreira vai trazer frutos concretos, viu Capricórnio? Mantenha a disciplina, mas lembre-se de dar atenção à vida pessoal também. O apoio de uma pessoa querida será fundamental para aliviar esse estresse do dia a dia. Capricórnio, sua cor é o cinza. Número da sorte hoje é 8. Aquário, 20 de janeiro a 18 de fevereiro. Ideias inovadoras surgirão com facilidade, trazendo soluções criativas para problemas antigos, Aquário. Nas amizades, evite se afastar de quem tenta se aproximar com carinho. Sua originalidade estará em evidência hoje. Cor azul elétrico, número da sorte é o 17. E o último é Peixes. 19 de fevereiro a 20 de março. A sensibilidade estará aflorada hoje, Peixes, permitindo que você compreenda melhor os sentimentos alheios. Use essa empatia a seu favor, mas proteja-se de energias densas, sabe? Aquelas que não fazem bem. É um momento propício hoje para práticas espirituais ou artísticas. Verde água é sua cor, número da sorte é o 12, Peixes. Muito bem, João, vai ficando por aqui a previsão astral de hoje, mas só o comecinho da semana, né? Finalzinho do mês de agosto. Amanhã tem mais, tudo de novo aqui, tá? E eu volto daqui a pouquinho com Manhã Mais Que Demais. Um beijo, João, até já.
1: Ô, Gigi, já fica por aqui que depois da Ana Castela, você já tá chegando aí, hein?

0: Minha vida, bom dia pra você, tá aí na Castela, aqui na manhã da 94,3, fechando por aqui, gente, o nosso de casa. Manhã desta segunda-feira, atípica aqui na nossa região, de muita água, muita chuva. Você que tá no trânsito, bastante cuidado, né, gente? Você que tá aí na região, diminua a velocidade, mantenha sempre aquela distância, que é importante, hein? É hora de sorteio aqui na RBN, vamos ver quem leva pra casa a pizza da Regis Pizzas.
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0: Maravilha, gente, tá aí o telefone sorteado, 8809 final 11, 8809 final 11, é Tatiane Giacomelli. Alô, Tatiane, parabéns, querida, muito bom a Tatiane levando de presente aqui uma pizza gostosa demais, presente da Regis Pizzas. Tati, você passa aqui na rádio, retira o voucher, tá bom? Depois você liga lá e encomenda essa pizza gostosa demais da Regis Pizzas. Ô, Gigi, segunda-feira que tá daquele jeito hoje, hein?
2: Nossa, eu vim aqui até pensando, vou socorrer o João, que tá, deve estar inundando o estúdio.
0: Cara, meu amigo, tá
2: agora deu uma aliviada, né? Uma calmadinha, mas asa fala chuva.
0: Pelo amor de Deus, que isso, cara.
2: Muita gente sem sol. Muita gente sem energia e também.
0: Sim, pois
2: né?
0: É. É os transtornos que a chuva traz, né?
2: É, e muitos lugares aí com granizo e coisa nada, né?
0: Tomara que pare por aí.
2: Por favor.
0: Gigi, meu amor, um beijo pra você, um bom trabalho, minha querida.
2: Obrigada, meu querido João.
0: Você tem uma semana abençoada.
2: Amém. Pra todos nós, João.
0: Valeu.
2: Ótima semana, valeu.
0: Beijo, tá aí. A nossa querida Gigi e o Renato já tá por aqui. Tomara que não seja notícia ruim, né? Que esse cara, falar, só traz notícia ruim.
2: Não, às vezes ele traz notícia boa também. Calma, João. Então tá bom.
0: Valeu, Gigi. Um abraço, meu querido Renato. A gente volta amanhã. Tchau, gente.
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2: 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Já tô chegando com você por aqui. Comigo, o Rony Oliveira com notícia. Agora 10:05.
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5: A Defesa Civil de Corupá fez um alerta neste fim de semana sobre os caminhões que estavam subindo a cerca de Corupá na altura do KM90 pela contramão, usando a pista da esquerda e colocando em risco a vida de motoristas que estavam descendo. O local na curva do Britador já é conhecido como um local de muitos acidentes com tombamentos de caminhões. De acordo com alguns caminhoneiros, a fresagem que foi feita na semana passada nas duas pistas que sobem pelas empresas terceirizadas do DENIT estavam dificultando a aderência dos pneus e impedindo o deslocamento. A polícia militar abordou na madrugada deste domingo uma van e um micro-ônibus com vários homens que estavam indo de Curitiba e São Bento do Sul para uma festa em Indaial. Na vistoria dos veículos, os policiais encontraram 25 gramas de maconha, 12 papelotes de cocaína, 21 comprimidos de êxtase e 11 lança-perfumes. Três rapazes foram detidos e foram levados para a delegacia de polícia. A nova faixa de rolamento projetada para a rua Reinoldo Raul, no trecho entre a rua José Albus, nas proximidades da loja Live e o cruzamento com a rua Quintino Bocaiúva, na praça Ângelo Piazeira, não foi implantada neste fim de semana devido à instabilidade, conforme estava programado. Uma nova data será marcada para a mudança. Com a alteração, serão retiradas as vagas de estacionamento no lado direito da via.
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2: Alô, bom dia, tô por aqui, sim senhor, sim senhora, depois do João e muita chuva, a Gi tá chegando, e aí Gi, o que que conta pra mim? Olha, meus queridos, minhas queridas, que o tempo continua com o céu amarrado aí, muitas nuvens, chuva na nossa região, mas ao mesmo tempo, energia boa através das ondas do rádio, muita música e informação pra você. Jaraguá do Sul, tempo com céu encoberto, com chuva, temperatura nos 20 graus neste momento. E a gente começa a semana trazendo presente. Oba, o que que vai rolar nessa segunda-feira? Uma peça jeans lindíssima da Recusa Jeans pode ser sua. Como é que faz? 8837-5377 é o nosso WhatsApp. Manda seu áudio, adoro ouvir sua voz. Manda sua mensagem de texto, diz o que que você tá fazendo. Conta o que que a chuva tá fazendo aí na sua rua, no seu bairro, na sua cidade. Como é que estão as coisas relacionadas à chuva intensa aí, tá? A gente quer saber até para orientar os nossos ouvintes também. Bora lá. E tem a dinâmica da Toda Brilho, que tá começando agora. Tem um lindo brinco banhado no ouro, com pedras que você pode ganhar nessa semana participando durante todos os dias por aqui. Bora lá que amanhã é todinha nossa.
0: Muito obrigado pela sua companhia.
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2: Bom demais, hein? Felipe Rodrigo no comecinho do Manhã Mais que Demais. Ignora. Bom dia.

0: Começamos muito bem, o Manhã Mais Que Demais. Você curtiu aí, Olivia Dini, Tears for Fears. Man, I need it. 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E aí, ó, é música que não acaba mais. A gente faz chover música aqui. Pedido pra parar a chover aí, a gente faz chover música. Chega mais pertinho, vai, aumenta o volume do seu rádio. E a gente quer falar com você, dar um toque especial de vida. Olha, meus amigos e minhas amigas, mesmo nos dias de chuva, a vida continua florescendo. A chuva pode deixar o céu cinza, mas não precisa deixar o nosso coração assim. Aproveite o dia, desacelere, agradeça e lembre-se, depois da chuva, o sol encontra um jeito de aparecer. Que hoje seja um dia de paz, de esperança, de boas energias para você.
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0: tudo bem. Se tá dizendo, né, Felipe Araújo, é porque tá tudo bem. Amor da sua cama. A melhor programação da sua manhã. Ligadinha em você, ligadinha em você. Você sabe que dia que é hoje? De hoje é 31 de agosto, último dia do mês de agosto. Primeiro dia útil da semana, segunda-feira, mas o último dia do mês de agosto. Como é que foi o mês de agosto? Como é que tá sendo, né? Até a meia-noite de hoje, né? Como dizem, Gi. É 31 de agosto. Você sabe que dia que é hoje? Dia do nutricionista, da nutricionista. Esse profissional que é essencial para promover a saúde, prevenir doenças, garantir qualidade de vida por meio de uma alimentação equilibrada e individualizada. E hoje, cada vez mais pessoas buscam ajuda de nutricionistas para viver melhor, né? Para prevenção de doenças, evita o surgimento de problemas crônicos como diabetes, hipertensão, obesidade, se a gente se alimenta corretamente, né? Faz planos sob medida, né? O nutricionista, a nutricionista que um cardápio, aqueles cardápios ajustados às necessidades físicas, a rotina, os exames, o objetivo de cada pessoa, né? E também orientam gestantes, crianças, adultos, idosos, para garantir o desenvolvimento, a energia correta de cada idade. Então, um abraço às nutricionistas e aos nutricionistas no dia de hoje. WhatsApp RBN. Tá bombando por aqui, tá todo mundo dando bom dia, trazendo notícia, informação e querendo ganhar essa peça jeans da Ricusa Jeans e também a semijoia em ouro 18 com pedras da Toda Brilho. Um abraço pro Marcelino Luiz, já chega cedinho, tá tudo bem? Tá chovendo aí, Marcelino?
1: Bom dia. Bom dia, Gi, tudo bem?
0: Oi,
1: com você?
0: Oi, tudo ótimo.
1: Aqui quem fala é Marcelino Luiz, do bairro Rural.
0: Me conta.
1: Meu dia que tá um sol bonito no Rural, não chove, tá?
0: Não tá chovendo,
1: aqui
0: tem tá, sol.
1: Aqui tá lindo aqui, ó. Olha, escuta o barulhinho em cima do telhado do sol aí. Tá uma maravilha. Me coloca no sorteio, tá bom, dia? Um abraço.
0: Uai, que estranho, Marcelino. Um abraço pra você. Puxa vida. Oi, Gi, quero participar do sorteio. O Ademir de Xerederon. A Sheila Brusque tá por aqui. Um beijo, Sheilinha. Tudo de bom. Wilson Marcos mandando aqui, ó. Tá ouvindo a RBN. A Cleusa também tá por aqui ligadinha com a gente. Um abraço, Cleusa. Um abração pra você. Tá todo mundo ligadinho aqui em 94,3. A RBN faz parte das nossas vidas. E a gente vai atualizando você sobre tudo que acontece aqui, né? Na nossa cidade, na nossa região. O Rony Oliveira está circulando pela cidade, tem informação pra gente.
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0: E aí, Rony Oliveira, quais as informações? Bom dia.
3: Bom dia para você, Gisela. Falamos aqui da Via Verde, parte nova. Temos aqui conferir, Gisela, o volume do rio, né?
0: Pois
3: muita
0: é.
3: Gente passou por aqui preocupada, enfim, com o volume do rio Itapocu em função da chuva toda de ontem e da chuva forte desta segunda-feira também. Mas eu informo a você que, claro, tem bastante água no rio, sim. Volume bastante expressivo de água no rio, mas o rio continua na sua caixa, né? Claro que se continuar chovendo forte o dia todo hoje e mais amanhã ainda, nós vamos ter essa condição de instabilidade um pouco mais acentuada. Mas, por enquanto, o rio está dentro da sua normalidade, claro, com muita água, mas não fora da caixa.
0: Ai,
3: tem previsão de instabilidade durante todo o dia de hoje.
0: É.
3: Segundo Peter Scheuer, vai chovendo uma boa parte da terça-feira e o tempo deve melhorar na terça-feira. Vamos torcer por isso, né? Que o tempo melhore, sim, na terça-feira e que o rio volte gradativamente ao seu leito normal. Tem muita água no rio, muito volume de água, né? No rio, em todos os rios aqui da região, mas nada assim de muito preocupante por enquanto. Daqui a pouco nós voltamos com mais informações. Hoje é o meio-dia no plantão. Vamos também atualizar as informações das chuvas em toda a região e também no estado inteiro. Até mais, Gisela.
0: Até mais, Rony. Obrigada. E o Rony, hoje de pela manhã, estava até trazendo imagens dos ouvintes, mostrando no nosso YouTube dos rios, né? Os ouvintes mandando fotos dos rios já com um nível bem elevado. Mas que bom que está dentro do seu leito normal ainda. A gente torce para que a chuva não seja tão intensa nas próximas horas aí. Agora, 10h26. Excelente manhã para você. No ar, amanhã, mais que demais. Tempo instável com chuva na região, 20 graus.
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0: 10h29 agora. 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Excelente manhã de segunda-feira, começando tudo de novo.
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9: Bom dia, Marlene aqui do Braço Ribeiro Cavala, tudo bem? Então, tô passando aqui para comunicar aquele buraco lá perto da empresa Rami, da Estácio Faculdade, que teve aquele transtorno com o caminhão, ele abriu de novo, tá?
0: Nossa!
9: Tá bem perigoso lá, só para avisar aí, para vocês dar uma conversada com o DENIT aí, pra eles dar uma passada lá, eu não sei o que pode ser feito com a chuva, né?
0: Uhum.
9: Mas de repente sinalizar lá seria uma boa ideia.
0: Seria, né, Marlene? Ali é responsabilidade do DENIT mesmo. E o motoristas, cuidado ali ao passarem por ali, né?
10: Bom dia, minha amiga Gi, tudo bem? Maria Figueira, segunda-feira, chuvoso, segunda com a preguiça. E gostaria de participar do sorteio do Aricusa Jeans aí, né? Valeu, Gi.
0: Valeu.
10: Um abraço, tamo na escuta aí.
0: Só preguiça.
10: Essa chuvarada aí vão virar sapo, tá? Valeu, tchau.
0: Vai parar, Leomar.
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0: Bom amanhã, segunda-feira, boa semana. Começa muito bem a semana aqui, 94,3, a rádio que faz parte das nossas vidas. No Manhã Mais Que Demais, vou lá ter o Igor e Gilmar Facas, Diego Vitor Hugo com Bruno e Marrone. E aqueles pensamentos que são um tanto intrusivos, Thiaguinho cantou pra gente. E a música que não para, mas informação que chega a todo momento por aqui.
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0: Renato Santos, direto da redação aqui do portal RBN, quais são as últimas informações, últimas notícias, até porque hoje o dia tá daquele jeito, né, Renato?
2: Com 48 chuva. Horas de chuva pois em é. Toda Santa Catarina,
0: nossa.
2: Viu, Gi? Tudo bem contigo?
0: Tudo
2: bom
0: bem,
2: dia.
0: Renato. Apesar da chuva, ela tá tudo bem.
2: Pois é, apesar dessa chuva, olha, temos informações atualizadas agora da Defesa Civil aqui do município, é que Jaraguá do Sul já registra 43 milímetros de chuva somente na manhã de hoje, tá? É esperado mais de 52 milímetros de chuva para as próximas horas. Isso significa muita água sobre a nossa cidade. 48 horas já está bastante encharcado o solo e aí tem aquele risco de deslizamento para quem mora em áreas de encosta, para quem mora em áreas mais altas. A Defesa Civil está trabalhando. Até agora, graças a Deus, não temos ainda nenhum índice de alagamento, nem de famílias
0: de que foram
2: desabrigadas ou desalojadas. Isso é um ponto positivo.
0: Né?
2: Mas em relação a outras cidades do estado, já é totalmente diferente, tá, Gi? No extremo oeste e também em Florianópolis, cidades estão em situação de emergência. Foi decretada a situação de emergência pelo governo do estado, reconhecido na manhã de hoje pela Defesa Civil Nacional, que já vai mandar ajuda para Santa Catarina para ajudar essas famílias que foram atingidas pelas chuvas das últimas 48 horas. E o que chama a atenção é que no dia de hoje também, várias famílias aqui na nossa cidade ficaram sem energia elétrica também em decorrência dessa chuva. De acordo com a Celesc, 1.998 unidades foram atingidas. Aos poucos, a energia já começa a ser restabelecida nessas unidades dos bairros Rio Molha e também aqui no Vila Nova.
0: Ai, menos mal, né?
2: Menos mal.
0: O Rony tava falando hoje de manhã do nível dos rios também, deu uma circulada.
2: Bastante alterado,
0: bastante,
2: né?
0: Não tá fora do leito, mas tá bem alto, né? E se a chuva continua intensa, isso preocupa também, né, Renato?
2: Sim, muito preocupante. Inclusive, a Celesc mandou um áudio pra nós, a gente vai subir daqui a pouco lá no Plantão no Meio-Dia, um vídeo na rede social fazendo um alerta, porque esse período de chuva causa perigos não apenas para alagamentos, para deslizamento, mas também para acidentes com a energia elétrica. E no meio-dia a gente vai ouvir o Danilson, aqui da Celesc de Jaraguá do Sul, gerente regional, falando sobre esses riscos em decorrência de toda essa chuvarada. E vamos ouvir também o PROCON, porque diante desse alerta, todo ano tem aquele crime contra o consumidor de aumento de material de construção,
0: pessoas lamentável,
2: que são,
0: né,
2: afetadas, e o PROCON já tá de olho e já vai começar uma fiscalização em toda Santa Catarina.
0: É porque precisa de mais telha, então vamos colocar o preço da telha lá em cima. Precisa
2: lonas,
0: de mais tijolo,
2: enfim.
0: Lona, e aí vão colocar, aproveitar, né? Isso é terrível, né?
2: Sim, exatamente isso, Gi.
0: Tá certo.
2: E
0: Renato,
2: o nosso jornalismo tá de olho.
0: De olho em tudo e a qualquer momento novas informações e também no Plantão do Meio-Dia.
2: Isso, exatamente isso, Gi. Obrigado.
0: Obrigada, tá? A você, Renato. Renato Santos acompanhando e trazendo informações aqui no Manhã Mais Que Demais. Faz parte das nossas vidas. Oi, Serli, tá tudo bem? Serli do Tifa Martins está por aqui. A nossa querida Lúcia Ervin também. Quem mais que chegando? Ah, Vânia, tudo certo com você, Vânia? Fala, minha flor.
3: Oi, Gi, ótima
0: dia.
3: Semana pra ti, apesar de ser tempo.
0: Pra
3: coloca
0: você também,
3: no sorteio da peça de jeans, da Recusa Jeans. Beijão,
0: beijo, minha querida, já tá no sorteio. Você que não mandou recado ainda, manda. 8837-5377. Faz parte das nossas vidas. Bom dia, boa segunda-feira, 10h46.
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9: 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Fiquem com Deus. Tchau, tchau.
0: Tchau, tchau. Augusto da Marincred batendo papo com a gente, trazendo notícias boas. 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

0: delícia de curtir sempre, né? Faça chuva, faça sol, sou gostoso, meant to be. Liberation e Florida Georgia Line, amanhã gostosa aqui, de chuva, mas de muitas coisas boas, energia positiva pra você também, com certeza. Os melhores ouvintes do mundo estão por aqui no Manhã Mais Que Demais, a Valéria de Três Rios do Norte tá com a gente aqui, tá participando do sorteio da peça jeans da Recusa Jeans. Ah, e tá valendo também a sua participação aqui na semana, já começando bem. Hoje é o último dia da promoção dos relógios com 20% na Toda Brilha. Então, você manda a palavra relógio aqui pra Gi. Só manda a palavra relógio. Já tá no sorteio da semana daquele brinco que você tá vendo no nosso Instagram com um banho no ouro 18 com pedras, tá? Lindo, aquele que abraça a orelha assim. Pode ser seu, tá? Então, manda a palavra relógio aqui pro nosso WhatsApp e boa sorte. A Loni Hanton. Oi, Loni! Tá no centro de Jaraguá do Sul, bom dia. Oi, Luísa, tá tudo bem com você? O Caleb Machado também tá ouvindo a gente aqui, um abração. Quem mais? Antônia tá mandando aqui um abração pra gente aqui, tudo de bom pra você, minha querida. A Neuci também, Neuci Esther, eu quero presente, nós queremos presentes da Recusa Jeans e também semijoia da Toda Brilho. Bom dia pro Luiz, pra Bia, quero aí, Gi. O Wilson Market também tá ligado. Ligadinho. Onde você tá? Manda pra Gi que é o seu recado. 8837-5377. Faz parte das nossas vidas. Bom dia pra você. Tá chegando o Rony Oliveira com notícia. 11:03.
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2: Um dos fatos que repercutiu bastante no fim de semana nas redes sociais foi a ação da Polícia Militar, que foi acionada para atender uma briga dentro de um bar onde um homem de 31 anos havia sido atingido por um golpe de faca na barriga e já estava sendo atendido pelos bombeiros. Na conversa, ele relatou que havia discutido com o autor em razão de divergências político-partidárias. E durante a discussão, um outro homem lhe desferiu um golpe de faca e fugiu num Volkswagen Paraty. Foram feitas várias diligências nas proximidades, mas o autor não foi encontrado. A nova faixa de rolamento projetada para a rua Reinoldo Raul, no trecho entre a rua José Alves, nas proximidades da loja Live, e o cruzamento com a rua Quintino Bocaiúva, na praça Ângelo Piazeira, não foi implantada neste fim de semana devido à instabilidade, conforme estava programado. Uma nova data será marcada para a mudança. Com a alteração, serão retiradas as vagas de estacionamento no lado direito da via. O Jaraguá Futsal venceu por 4-2 a equipe do Lages Futsal na noite de sexta-feira na Arena Jaraguá pelo Campeonato Estadual de Futsal. Com o resultado, o Jaraguá vai para 18 pontos na classificação geral, mas ainda fica em segundo lugar atrás da Chapecoense, que venceu seu último compromisso e está com 19 pontos. O próximo jogo pelo estadual vai ser em Criciúma pela quinta rodada no dia 9 de setembro. A última rodada será em casa, dia 7 de outubro, contra Caçador. Nesta semana tem jogo pela Liga Nacional contra o Tubarão em Tubarão na quarta-feira, dia 2, pelos playoffs das quartas de final.
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3: Oi, Gisela, bom dia. Eu quero parabenizar minha mãezinha, Odete de Borba, que ontem, dia 30, completou 95 anos de muito amor, de sabedoria,
0: parabéns,
3: de lucidez,
0: Odete,
3: e muita alegria. Ela é muito merecedora de bênçãos e graças divinas, e que Deus continue abençoando ela, e é a minha gratidão por tudo que ela fez e faz por nós, seus filhos, por toda a nossa família. E ela é sua fã e um dia ela ainda quer ir te conhecer.
0: Eu tô esperando a dona Odete aqui, Antônia, traz ela, por favor. Vou ela recebê-la de portas abertas, de braços abertos, tá? Com o coração cheio de alegria. Parabéns, dona Odete, querida.
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0: Aí cantou junto pra começar a semana animado, mesmo com chuva, né? Gustavo Lima, Luiz Fonsi, Vagabundo.
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0: 11:17, bom dia.

0: de jeito nenhum ficar sem você, né?
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2: Cine de Jaraguá do Sul divulgou hoje a relação das vagas disponíveis na cidade para quem está procurando uma colocação no mercado de trabalho. E olha, são mais de 2.000 vagas, quase 2.400, 2.381 vagas ativas, vagas de trabalho aqui em Jaraguá do Sul pelo Cine. 70,05% no setor da indústria, 11,09% no comércio, 14,83% no de serviços e 4,03% em outros setores. Deu um salto gigante, enorme aí, a quantidade de vagas abertas, vaga de trabalho aqui em Jaraguá do Sul. Se você está interessado, interessada, procura o Cine aqui de Jaraguá do Sul, ou pode ser fisicamente o endereço junto à prefeitura, na acesso pela rua Rudolf Pitcher, no bairro Barra do Rio Mole, ali junto à prefeitura, ou então no site da prefeitura, na aba empregos, e também no portal Jaraguá da Mão. As vagas estão lá para você acessar, para estar disponíveis. Mas olha, a quantidade enorme de vagas iniciando essa semana, 2.381 vagas ativas. Faz parte das nossas vidas e os nossos ouvintes são os mais queridos do mundo. Estão por aqui. Oi, bom dia, Denise da Figueira. Quero mandar um beijo pra minha irmã Deise e pra minha prima Gina. Beijos, Deise e Gina. Denise tá mandando. Ah, e pro primo Ivair, tá? Pra toda a família, né, que tá ouvindo a gente. Preciso muito, Gi. Eu quero esse presente da Recusa Jeans. Bom dia. Tem sol no hall, Yasmin? Puxa vida, aqui não tem não. Bom dia, a RBN faz parte da minha vida. Luiz Carlos do 99 tá por aqui, um abração pro pessoal do 99. A Fernanda Tireder diz que tá chovendo, mandou uma nuvem carregada. Não. Pode ficar com lá pra você, aqui já tem. Fernanda Tireder 1, obrigada, Fer. A Tiane da Barra também tá ligadinha com a gente. Aí, Rafa, o que conta pra Gi aqui? Fala, minha flor.
3: Bom dia. Rafa aqui no hall, da facção Formonte, me coloca no sorteio.
2: Tá bom.
3: Boa semana.
2: Boa semana, bom trabalho pra você. Vocês aí, pessoal da facção Formonte.
4: Bom dia, Gi.
2: Bom dia.
4: É Ilza do Ribeirão Cavalo. Abençoada semana pra você. Me bota no sorteio.
2: Pra você também, boa sorte.
5: Oi, Gi. Bom dia. Quer um pouco de gripe?
2: Não, obrigado.
5: Toca a música aí, chuva no telhado.
2: Muita chuva, né?
5: Bota eu no sorteio aí, valeu? Boa
2: tá
5: semana
2: bom.
5: Pra todos. Festinha de mente, é gosto, foi embora, bye bye. Só
2: bye
5: que
2: bye,
5: vem.
2: É.
5: Tchau, Gi, bom final.
2: Tchau,
5: bom.
2: Pra boa você semana. Também.
5: Beijo.
2: Beijo, minha querida. Ó, gripe não quero, pode ser comida, outras coisas, mas gripe não quero. Eu desejo que você melhore, tá? Oi.
6: Bom dia, Gi, Reginaldo do Bairro Escolinha.
2: Fala, Regi.
6: Gi, quero participar do sorteio. Valeu, abraço.
2: Valeu, abraço.
7: Bom dia, ô Gil.
2: Oi.
7: Uma boa semana pra todos nós.
2: Obrigada, João.
7: E a chuvinha faz parte da natureza.
2: Faz
7: tudo
2: parte,
7: bem.
2: Né? É isso aí. Você
7: coloca no sorteio aí o que que nós temos hoje. Que eu
2: Ô, você não tá
7: agora,
2: me ouvindo?
7: Saí de manhã,
2: ah,
7: o rádio
2: tá,
7: ficou
2: perdão,
7: ligado
2: então.
7: E...
2: Ô, João.
7: Cortei agora uma caixinha de cerveja, algum gás. que...
2: Uma peça jeans.
7: Valeu.
2: É uma peça jeans.
7: Tchau, tchau.
2: E
7: um
2: se você... Outro, e se você mandar a palavra relógio, tá concorrendo a um par de brinco aqui da Toda Brilho. Ô, gente querida. Faz parte das nossas vidas. Excelente manhã, 11h23.
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1: A sua manhã mais gostosa, a manhã mais gostosa do rádio tá por aqui. Você faz parte dessa manhã, então vem comigo aqui pelo 8837-5377. Manda o seu toque, seu alô, seu recado, pra você ser muito mais feliz.
2: Oi. Coloca no sorteio de hoje, Karine de Santa Luzia.
1: Um beijo, minha linda. Boa sorte.
3: Bom dia, Gi.
1: Bom dia.
3: Tudo bem com você,
1: ótimo,
3: menina?
1: Ótimo,
3: coloca no sorteio do Jeans Space. Maria do João Pessoa.
1: Boa sorte, Maria. A Recusa Jeans está dando uma peça jeans de presente. Quem participa aqui pelo 8837-5377 corre o risco de ganhar.
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0: cantar é bom, hein? E essa é gostosa demais. Sally Golden, Love Me Like You Do. Me ame como eu te amo. É isso aí. Me ame como eu te amo. Love Me Like You Do. Segunda-feira de tempo instável, céu encoberto aqui em Jaraguá do Sul. Pelo menos aqui na Vila Nova continua com essa carinha, com muita neblina. Mas com muita descontração, muita alegria pra você. Música e informação na sua manhã. Olha, a notícia que a gente recebe agora é que já está em construção a famosa cápsula do tempo que vai ficar instalada junto ao Memorial da Celebração na futura Praça da Celebração na Rua Max William, no centro de Jaraguá do Sul. É a tão falada cápsula do tempo. Esse projeto prevê a seleção e o armazenamento. Vai ser guardado mais de 3 mil cartas escritas, mas serão escritas num papel especial essas cartas e vão ser abertas lá em 2076, né? E a informação que a gente tem é que todo o material também vai ser digitalizado, né? E protegido com um sistema que terá o seu acesso programado para 25 de julho de 2076, né? Então vai ser bem diferente do que o que a gente tinha da cápsula do tempo que foi aberta aí no, por ocasião dos 150 anos de Jaraguá do Sul, que não tinha o material todo conservado. Então essa, pelo jeito, vai ter conservação e quem viver verá lá em 2076. Bombando por aqui, meus queridos e minhas queridas, pelo 8837-5377. Quanta gente chegando por aqui. Um abração aqui, deixa eu ver quem que tá aqui.
1: Bom
0: Oi.
1: Dia, Gi.
0: Bom
1: aqui dia. Aqui é a Avenida Barra, tô sempre ligadinha na RBN. A mais querida, eu quero participar do sorteio do jeans, da Recusa, manda pra mim.
0: Dani, beijo, boa sorte. Gi, segundou com muita chuva, marido João Pessoa, quero presente da Recusa. Gi, me coloca no sorteio, Rosimeli, Tica Martins, o Edson da Figueira também tá por aqui. Oi, Paulo, tudo certo? Vila Lalau, ligadinho com a gente, todos os bairros de Jaraguá do Sul também. A palavra da Toda Brilha, a palavra relógio, tá certo. Viu, Janilze, um beijo, boa sorte pra você. Ô, relógio, mais gente falando a palavra chave aqui da Toda Brilha. A Helenice tá com a gente, a Regiane de Araquari, um beijo. Regi também tá por aqui, palavra certa, relógio. Quero participar da Recusa, Lucimar, o Jair, nossa, a Helena de Chernevix também, o Luiz Fernando, o filho do Leomar, um beijo, meu querido. O quem mais? Mandou Gia Relógio. Manda um alô aqui pra Deise de Guaramirim, né? A Rafaele tá ligadinha aqui com a gente, confecção da Dona Ruth na Figueira. Bom demais, hein, gente?
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0: E quem mandou um recadinho, a gente roda aqui, né? Sempre ao vivo, de graça pra você. 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Faz parte das nossas vidas. Bom finalzinho da manhã, 11:42.
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0: Faltam 12 minutinhos pro meio-dia. 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
0: Isso mesmo, durante toda a manhã, todo mundo que participou vai estar aí no sorteador online, tá? O último áudio que chegou por aqui.
19: Gil, tenho roupa de criança de 3 anos a 5 anos e meio pra doar. Quem quiser entrar em contato comigo aí pelo WhatsApp mesmo, 996838610. Valeu?
0: Então, valeu. Entra em contato aí com o Gilmar, né? Obrigada, Gilmar, fazendo uma boa ação aí.
20: Oi, Gilmar. Gil, é o Thiago aqui do Jaraguá
15: 99.
0: Oi, Thiago.
15: Eu quero participar do sorteio da calça jeans.
0: Boa sorte, meu lindo.
17: Hoje, só pra te lembrar, tá?
0: Que?
17: Mês de agosto tá terminando, mês de desgosto. Valeu, Gi.
0: Valeu. Tudo passa, tudo passa. E agora eu vou lá pro sorteador online, rapidinho, uma peça jeans, da Recusa Jeans. Final do telefone 9806. Participou, né? Tem a chance de ganhar. Antônia! Parabéns, Antônia! Final do telefone 9806. Tá faturando a peça jeans. Já entro em contato com você, minha flor! E a música continua aqui. Daqui a pouquinho tem plantão no meio-dia, mas antes tem um horário eleitoral gratuito, né? Aqui pra você. Obrigatório aqui na 94. Daqui a pouquinho.

0: Gente, foi bom demais estar com você durante toda a manhã aqui. A alegria dessa segunda-feira chuvosa, mas a gente começa bem, aí com pensamentos positivos. Tudo vai dar certo. Daqui a pouquinho tem o Plantão do Meio-Dia com o Rony, com o Renato e com a Tarra. E a gente se encontra amanhã. Beijo!
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1: Muito bem, boa tarde para você, sejam bem-vindos. Estamos no ar com o plantão do meio-dia a partir de agora. Céu carregado ainda de nuvens escuras, parou de chover agora aqui na Vila Nova, mas a segunda-feira ainda promete mais chuva, né? Temos nuvens muito carregadas, muito escuras, choveu forte torrencialmente aí durante a manhã e deve continuar chovendo nesta segunda-feira. E a previsão é de melhoria a partir da terça-feira. Já já o Peter fala sobre isso. Estamos no ar com o plantão do meio-dia a partir de agora, sejam bem-vindos, sempre logo depois do horário eleitoral obrigatório, durante esse mês todo inteiro de setembro, né? Vai até o dia 31 ainda de setembro, 30 de setembro, 1º de outubro, na verdade, né? Até uma quinta-feira, antes das eleições do domingo de eleições. Sejam bem-vindos ao plantão, estamos no ar. Eu sou o Rony Oliveira e comigo a Tariana, tudo bem? Boa tarde.
2: Boa tarde, Rony. Boa tarde, Renato. 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E o nosso WhatsApp também está à disposição. 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
1: Plantão do meio-dia, também com a presença do Renato Santos. Se assustou um pouco com a chuva aí, Renato? Tudo bem? Boa tarde.
3: Olha, eu pensei que eu nem chegaria aqui, tá? Quando eu vi aquela chuvarada toda, eu falei, pronto, hoje eu vou ter que chegar na rádio de barco, de canoa, pedir ajuda.

0: material de construção nesse período de inverno rigoroso, viu, Rony?
1: Muito bem, tudo isso com detalhes já já na sequência aqui do plantão do meio-dia, que vai também ouvir o pessoal da Celesc sobre essa falta de energia, pessoal também da Defesa Civil, né? E outras informações que você acompanha com detalhes a partir de agora aqui no plantão.
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5: Boa tarde. A presença de áreas e instabilidades associadas ao deslocamento de uma frente fria promovem uma condição de tempo instável, segue com previsão de chuva na sequência dessas próximas horas, risco para ter pontualmente a formação de algum temporal localizado e alguma chuva mais forte que traga algum transtorno, algum alagamento, alguma enxurrada, algum deslizamento de terra, pontualmente não dá para descartar. E com queda na temperatura. Provável que nós tenhamos ainda algum chuvisco, alguma garoa passageira na terça-feira e na quarta, quinta, sexta e fim de semana o tempo volta a firmar novamente, faz frio, principalmente ali no sábado e no domingo, e a maior parte do período vai ser relativamente aproveitável. Peter Scheuer, meteorologista, com a previsão do tempo.
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1: Depois do intervalo, vamos falar do esporte e vamos falar também de uma entrevista com o coordenador da Defesa Civil, que vai falar conosco a respeito justamente deste fim de semana chuvoso e a perspectiva para os próximos dias, né?
0: Exatamente isso, viu, Rony? Inclusive, acabou de ser atualizado pela Defesa Civil Estadual, subiu para 7 o número de municípios que decretaram situação de emergência aqui em Santa Catarina. Daqui a pouco, uma entrevista com o responsável pela Defesa Civil, o coordenador de Defesa Civil aqui de Jaraguá do Sul, sobre o assunto.
1: E tem também os destaques do esporte, as informações do fim de semana e vamos falar também sobre polícia, segurança pública, teve tentativa de homicídio e homicídio também neste fim de semana, daqui a pouco os detalhes aqui no portal.
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1: Muito bem, 12h34, vamos com os nossos ouvintes do plantão do meio-dia.
2: Olá, muito boa tarde, Rony, Renato, Tariana e ouvintes aí do plantão do meio-dia. Um fato que chama a atenção, essas são as banderolas aí de candidatos que nós temos aqui na Via Verde, possivelmente elas estavam todas de pé, mas nesse momento, para quem passa pelo local, vai avistar elas totalmente deitadas no chão. Provavelmente vândalos ou até mesmo, né, ventos com chuvas fortes que ocasionaram esse problema aí.
3: Boa tarde, trio. Alusão, irmão da produção, dos amigos que estão na escuta, meio-dia, segunda-feira, se foi, agora só essa tarde. Tudo de bom.
4: Boa tarde, Rony Oliveira, boa tarde, Tariana, boa tarde, Renato e ouvintes da RBN. Renato, que não acredita no time dele, ganhou de 3-1 do Cruzeiro, né? O Renato tem que ser mais confiante no time dele, né? E o meu Grêmio conseguiu ganhar do Lanterninha, certo? E infelizmente o Inter ficou no retrovisor. Valeu, um forte abraço.
5: Boa tarde, Rony Oliveira, Tariana, Renato, dois vascaínos. E Renato, mais uma vitória, né? Ô, Rony, agora atrás da minha casa aqui, o rio aqui, ó, deu mais uma subidinha. Vamos pescar aí. E agora, depois do almoço aí, eu fui lá, cortei uns ameixas, fiz uma sobremesa depois da hora relaxada e depois comi uma sobrevinha de ameixa aí. Na tarde vem mais chuva, eu achei. Valeu, então eu escutei. Um abraço para todos os vascaínos, flamenguistas e todos eles. E para os colorados também. Valeu, tchau.
6: Ó, os ouvintes aqui falando de time nos bastidores aqui, o Renato e o Rony brigando aqui. O Renato falando que o Vasco saiu da zona de rebaixamento, o Rony dizendo que não, e aí um tá brigando com o outro aí. Enfim.
1: É que o Carlos falou que o Inter ficou no retrovisor e eu falei pra ele, vocês também. E ele tá teimando comigo que não.
7: Quem é que tá na zona de rebaixamento aí, Rony Oliveira?
1: Vasco, Inter, Remo e...
7: Não.
6: Mas os quais últimos? Quais?
7: Os três. Chape, Remo
6: São
7: Internacional.
6: É três ou quatro?
7: É três.
6: O Renato agora falou que é três, entendi.
7: São três.
6: Bom, Inter, a gente tá na frente Remo do Inter, Chape, né? A gente tá na frente. Pronto, acabou a discussão.
7: Estamos okay. Na frente do o importante é isso, né?
1: Quantos pontos tem o Vasco aí?
7: Vasco tem 25 pontos.
1: E o Inter?
7: 25.
1: 25 é mais que 25, então?
7: Aí, não, agora vamos pra vitória. O Vasco tem seis. O Vasco tem seis vitórias. O Inter tem quanto?
1: Tem 25 pontos, que vale são os pontos.
7: Não, vale a vitória.
1: Mas enfim, estão todos na zona do rebaixamento aí. Só que o Vasco também, o Cruzeiro, acho que jogou com o Sub-17, né?
7: Não, né? Os caras estavam com os titulares deles.
1: Não, o Cruzeiro tem jogo decisivo amanhã contra o Atlético Mineiro.
7: É que tu não entendeu. É que o Vasco agora entrou no modo turbo, filho. No modo turbo, filho. A gente tá na finaleira ali. Ou joga ou então toma, né?
1: O Vasco entrou com o Sub-17 pra jogar contra o Vasco. E aí ficou fácil, né?
6: Não, que o Vasco não. Entrou.
7: O Vasco jogou
6: tá
7: contra o Vasco.
6: Tá se confundindo todo aí.
7: Ele
6: já
7: tá tão nervoso hoje.
1: O Cruzeiro amanhã tem um jogo importante, que é a decisão da Copa do Brasil, para ver se vai para a semifinal ou não contra o Galo Mineiro. Clássico lá em Minas. Acho que, não sei, não tenho certeza, mas acho que o Cruzeiro jogou com o seu time em reserva aí contra o Vasco ontem. E aí facilitou as coisas pro Vasco, né?
7: Não.
6: Sempre tem uma justificativa, né?
7: Aí tu viu que os três gols foram belos gols.
1: Aí até o Juventus ganha lá do Cruzeiro. Com esse time reserva aí do Cruzeiro.
7: Não.
1: Doce com 38. Vamos falar de quem? Vamos falar do esporte? Vamos falar da doutora Hérnia primeiro.
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1: Vamos conversar com o pessoal da Defesa Civil, antes do esporte ainda. Até acho que nem vamos falar do esporte hoje, não tem nada muito interessante no esporte, né?
7: Não, hoje eu quero falar. Eu quero falar que o Inter perdeu.
1: Não teve muita coisa interessante no esporte, então vamos deixar
7: quem
1: pra falar
7: o
1: esporte
7: ontem?
1: Amanhã.
7: O Vasco, o Flamengo ganhou ontem ou perdeu?
1: Goleou?
7: Pronto. Dois pra gente falar nesse programa. Flamengo ganhou, Vasco ganhou.
1: E vamos falar da chuva também, porque o Ideraldo já está conosco aí. Há uma preocupação com a chuva que persiste. Chuva forte desde ontem e a chuva persiste nesta segunda-feira.
7: Exatamente isso. O Ideraldo já está com a gente. Tudo bem, Ideraldo? Boa tarde.
8: Boa tarde. Tudo bem, vocês?
7: Tudo ótimo. Ideraldo, acabou de ser atualizada aqui a lista de municípios que foram afetados pelas chuvas e decretaram situação de emergência. E a gente registrou mais de 50 milímetros de chuva nessas últimas horas aqui em Jaraguá do Sul. Inclusive, você me falava mais cedo que entramos no plancão amarelo, né? Que é de alerta total aqui na região.
8: Não, na verdade, nós ainda estamos no verde, ainda no... Aquele momento lá, eu passei a informação errada para ti, mas nós estamos no verde, estamos monitorando, estamos todos nós aqui de alerta, lógico, né? A princípio, por enquanto, não está... O rio está normal, sabe? Choveu os 56 milímetros aí que eu passei, né? Mas por enquanto não tivemos nenhuma ocorrência, graças a Deus, né? Que nem já aconteceu em vários municípios aí, né? Mas a gente está de alerta.
7: Qual é a previsão para as próximas horas aqui para a nossa região? Porque também já chegou aqui um alerta da Defesa Civil Estadual com alto risco para chuva de forte intensidade, inclusive com ventos que podem ultrapassar 70 km por hora e previsão de chuva com granizo.
8: Sim, a gente também recebeu isso, né? A gente já passei uma comunicação aí também, né? Desse alerta que a gente recebeu, né? Mas vamos torcer que isso passe, né? Eu tenho um otimista nisso, né? E pedimos que se ocorrer situações de muita chuva, o pessoal que está em área de risco, que fique nos alertas que a gente envia, né? E qualquer coisa que ligue para nós no 199, a gente vai estar disponível aí direto aí não temos parada, né? Que nos ligue para nós primeiro, no caso se abrigar, sair do risco, né? E chama a gente lá para fazer uma vistoria, né?
1: Ideraldo, em relação especialmente a essa previsão de continuação da chuva hoje e amanhã, claro que o rio ainda não preocupa, eu estive lá na Via Verde hoje de manhã, tem bastante água, mas está dentro da sua caixa ainda, né, digamos assim. Mas o problema é o solo encharcado que pode também acarretar deslizamento, né, Ideraldo?
8: Isso ajuda muito, solo encharcado, né, essas chuvas que estão vindo, para um pouco, vem de novo, né, solo encharcado ajuda a contribuir, né, que deu deslizamento, né, isso é caso disso aconteceu, o pessoal liga para nós, né, mas saia primeiro do perigo e liga para nós, imediatamente a gente vai lá fazer a vistoria lá.
7: Tá bom, Ideraldo, a gente quer agradecer a sua participação aqui no nosso programa, no Plantão do Meio Dia. Inclusive, já começou a chover bastante forte, a previsão era para os próximos 20 minutos, eu acho que a chuva já se antecipou, né, Rony? Então é manter esse alerta agora, né, de ter a atenção redobrada, principalmente para quem mora em área de encosta e quem mora próximo dos rios também.
8: É, com certeza isso, essa divulgação de vocês aí nos ajuda muito, né? O pessoal ficar em alerta aí nas emissoras que a gente passa as informações e a própria Defesa Civil Estadual também passa as informações, né? Então agradeço vocês aí pela ajuda aí e estamos aqui disponíveis, cara.
7: Tá bom, muito
8: sem
7: obrigado,
8: problema, liga no 99 e liga aí, estamos aí para nos ajudar aí, tá bom?
7: Tá bom, muito obrigado, boa semana.
8: Obrigado e para vocês também.
7: Bom, Rony, atualizando aqui o número de municípios afetados, de acordo com a Defesa Civil, dados que foram atualizados há cerca de 10 minutos, 43 municípios aqui do estado já foram afetados por essas chuvas, 7 decretaram situação de emergência, são eles. Tenho aqui a lista desses municípios: Quilombo, Bom Jesus, Ipuaçu, Florianópolis, Biguaçu, Entre Rios e São José do Rio Cerro. Lá na capital, foi registrado granizo e chuva intensa no final de semana, na noite de sábado e também no dia de ontem. Por lá, quase 2.500 residências foram afetadas. O município recebeu 179 rolos de lona e está sendo atendido com 16 mil telhas e também cumeeiras. Já em Biguaçu, onde os danos chegaram a quase 900 residências, a Defesa Civil está entregando 9 mil telhas e também cumeeiras para aqueles afetados. Lá na região oeste do estado, 81 residências ficaram atingidas e foram também recebidos ajuda humanitária por parte da Defesa Civil para esse pessoal. Aqui para nossa região, graças a Deus, ainda não temos nenhuma cidade que entrou em situação de emergência ou que foi afetada por essas chuvas, mas tem um alerta do Danilson, que é o gerente regional da Celesc, falando sobre os riscos de quem vai fazer alguma manutenção na rede elétrica ou que, por exemplo, vai fazer algum serviço próximo à rede elétrica. É que com tanta chuva e principalmente agora tá tendo muita queda de raios, é impossível você fazer esse tipo de trabalho, já que pode se envolver em um acidente muito grave. Danilson conversa com a gente.
9: Nesse cenário de alertas aí da Defesa Civil com relação às condições climáticas, registros de ventos fortes, granizo, chuva intensa, enfim, acho que é um momento de precaução, de trato com a segurança, né? Imagina, vento pode proporcionar queda de árvore sobre a rede e, consequentemente, rompimento de cabos. Então, a orientação nossa é sempre que visualizar ou passar por um cabo no chão, que tome o cuidado de não tentar afastar esse cabo. Vem de contato com a Celesc, a gente vai deslocar uma equipe para verificar se trata de cabo energizado ou não. Mas, acima de tudo, é ter essa precaução, né? Assim como em residências também é importante o cuidado, né? Procurar abrigo em caso de ventos muito fortes. A gente teve recentemente um evento fatal que uma pessoa acabou sendo atingida por um raio, né? Que estava na praia. Então, é local aberto. Procurar evitar, né, se tiver indícios de descarga atmosférica, uma questão física mesmo, né, o raio vai acabar descarregando naquele ponto mais alto da planície. Então tem essa precaução, prezar pela segurança, nos avisar em caso de eventos e danos à rede, que aí a equipe técnica vai tomar as devidas cuidados e precauções lá para restabelecer o sistema.
7: É isso, conversamos com o Danilson. Rony, tem que manter o alerta, né?
1: É bom, né? Ficar sempre atento em relação a essas questões aí, com chuva, chuvarada, raios, relâmpagos, teve até morte por raio lá, né, no fim de semana. Então é sempre importante que nós tenhamos esse cuidado especial. Daqui a pouco nós vamos voltar a falar sobre instabilidade, sobre chuva, com outras informações, né, a respeito de orientações do PROCON e outras notícias importantes também deste fim de semana.
7: Agora, eu estava até conversando agora há pouco com o coordenador aqui do PROCON de Jaraguá do Sul, pedindo mais informações referente a isso. Ele me falou ali de uma reunião que vai acontecer amanhã para destacar esse assunto. Eu perguntei que, além disso, se eles vão fazer alguma fiscalização no comércio local, mas ele falou que somente depois dessa reunião mesmo, viu, Rony?
1: Daqui a pouco, então, tem essa notícia também aqui no nosso plantão do meio-dia. 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
1: Vamos falar do esporte aqui dentro do nosso plantão do meio-dia, com os destaques do esporte, com o nosso giro do placar. Nós tivemos no fim de semana, tivemos aí com relação especialmente à movimentação dos jogos, né? Campeonato Brasileiro da Série A, tivemos no sábado e também no domingo nós tivemos alguns jogos importantes aí que fazem parte da 24ª rodada, né? Na Série A do Campeonato Brasileiro, nós tivemos no fim de semana, no sábado, os seguintes jogos. Tivemos o Atlético Mineiro vencendo Vitória por 2-1, tivemos também o São Paulo vencendo o Bragantino por 2-1, o Vasco finalmente vencendo aí o Cruzeiro por 3-1 no sábado à noite, e tivemos também já no domingo de manhã Fluminense e Atlético Paranaense 3-3, o Flamengo venceu o Botafogo do Rio por 3-0, o Corinthians perdeu em casa para o Santos por 1-0, Palmeiras e Mirassol empataram em 1-1, o Grêmio venceu a Chapecoense por 3-1 e o Bahia venceu o Internacional por 3-2. Hoje tem o jogo do complemento na rodada, que é o Remo contra a equipe do Curitiba. Lembrando que o primeiro colocado é o Palmeiras, tem 52 pontos ganhos, tem um jogo a mais que o Flamengo. O Flamengo está em segundo com 48. O Atlético Paranaense em terceiro com 45 e fechando o G4, o Fluminense com 42 pontos ganhos. No Z4, zona do rebaixamento, o Vasco, o Internacional, o Remo e também a Chapecoense, que já está virtualmente rebaixada. Matematicamente, a Chapecoense ainda teria chances de classificação, mas precisaria fazer uma campanha aí milagrosa, né, daqui para frente. O que é pouco provável, já que não tem time, não tem plantel, enfim, a dificuldade é muito maior para a Chapecoense, que até tentou contra o Grêmio ontem, mas mesmo contra um time muito limitado do Grêmio, o Grêmio venceu com relativa facilidade, né? Praticamente caminhando em campo, venceu a Chapecoense por 3-1. Então, a Chapecoense, que tem a pior campanha do campeonato, e infelizmente é um dos times que vai deixar de nos representar na Série A no ano que vem. Vamos torcer para que o Criciúma, né? Se mantém ali no G4 da Série B, quem sabe o Criciúma volte para a Série A para ser representante catarinense no ano que vem. Nós tivemos no fim de semana a vitória do Jaraguá Futsal 4-2 sobre Lages, e com esta vitória o Jaraguá Futsal vai para a segunda colocação do campeonato, atrás da Chapecoense, que tem 19 pontos, o Jaraguá tem 18 pontos. E depois de amanhã já começa de novo a disputa da Liga Nacional de Futsal. São dois jogos entre Tubarão e Jaraguá para ver quem vai para as quartas de final da Liga Nacional de Futsal. O primeiro jogo vai ser em Tubarão quarta-feira e o jogo da volta só em outubro aqui em Jaraguá do Sul, no jogo da volta, para confirmar a sequência na Liga Nacional de Futsal ou não. Bom, são 12h50. 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
1: 12:51, mais alguns ouvintes antes do intervalo.
10: Fábio Gilli. Boa tarde, Rony. Boa tarde, Tariana. Seu Sadinho da Bolacha. Para todos que estão tá ouvindo da RBN, tá bom? Abraço, Rony. Para todos que estão tá ouvindo, tá bom?
6: Tá bom, Maria, um beijo pra você. O Leomar tá por aqui no YouTube também. Bom dia, trio, tá bem escuro agora na Figueira. Pensei que o Renato ia pra rádio, ia vir com a Arca de Noé, Leomar de Souza. O Joel tá por aqui, o Raulino também, o Jair, o Wilson Marco, hoje também tá participando, a Marise e o Sebastião Machado também, Rony.
1: 12:52, depois do intervalo, nós voltamos com mais notícias, mais informações para falar do homicídio do fim de semana, de uma tentativa de homicídio após discussão política e para falar também de outras notícias.
7: Vamos falar sobre chuvas e estragos. Procon de Santa Catarina alerta consumidores e também comerciantes sobre preços abusivos de material de construção.
1: E foi um fim de semana também de muitos acidentes, já alguns registros, e o ouvinte segue participando aí através do nosso WhatsApp e também no YouTube.
6: Mande seu áudio aqui no nosso WhatsApp 8837-5377.
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1: Com 55, faltam 5 minutos para 1 da tarde. Esse é o nosso plantão do meio-dia, com informação e serviço para você. Vamos com mais alguns ouvintes aqui no plantão.
2: A Maria de Schroeder comprou. Maria Schroeder, na verdade, da Vila Lenze, ela mandou pra gente que boa tarde, pessoal. Rony, o segundo jogo do Jaraguá Futsal é semana que vem, não é? Tá perguntando aqui ela. E também a Vani, deixa eu ouvir a Vani.
3: Pergunta pra ele quem tem a cartelagem gasta, não tem força da perna. Se andar muito, bobia cai, tropeça cai, também pode se aposentar.
2: Acho que é pra doutora Hélia, não é isso? Eu vou encaminhar tua pergunta, Vani, lá pro pessoal, tá bom? Pode deixar que eles vão te responder. Tô encaminhando neste exato momento, tá bom? E no YouTube aqui, RBN 94,3 FM.
1: Ouvinte, participa, manda o seu recado, manda o seu alô pra gente. Fim de semana tivemos uma tentativa de homicídio após uma briga por discussão política, foi no bairro Chico de Paulo, e tivemos uma situação que teve um cidadão aí ferido gravemente com a facada na barriga, mas foi internado, não corre risco de morte em função justamente desse clima mais tenso da política, né? Estamos na campanha eleitoral, vamos se estender com a campanha ainda até o final do mês de setembro. O horário eleitoral obrigatório vai até o dia 1º de outubro e depois, já no primeiro fim de semana de outubro, tem as eleições em primeiro turno, né? Encerram-se as eleições para deputado estadual, deputado federal e senado, e pode ser que tenhamos segundo turno, tanto para o governo do estado como também para o governo federal. Então, a eleição prossegue em segundo turno, né? Existe essa possibilidade na eleição presidencial e também na eleição de governador. Mas se encerra no dia 3 de outubro para os candidatos a deputado e também candidatos ao senado. Só que não dá para sair dos limites, né?
4: No tapa?
1: No tapa, enfim, na briga, no coice, no pontapé, né? No tiro, na facada, enfim, não é por aí. Então fica mais uma vez esse apelo aí aos eleitores, né? São geralmente às vezes pessoas que estão trabalhando, fazendo a campanha, né? São os cabos eleitorais. Os
4: fanáticos, na verdade, né?
2: Acho que política acabam... é igual trânsito, né? Desperta uma coisa na gente, uma raiva, né?
4: Eu penso o seguinte...
2: Na gente não, que eu ia fazer isso, mas eu digo nas pessoas no geral, né?
4: Na verdade, eu penso o seguinte, política, futebol e religião, cada um tem a sua opinião, né? Não dá pra sair disputando no tapa. Cada um tem que respeitar o outro e tá tudo certo.
1: Eu sempre teve bastante, digamos assim, acirramento, especialmente em eleições municipais, né? Eu já participei de eleições municipais com tentativa de homicídio, com disparo de tiro, com facada, com briga, mas eleições municipais, em função daquela proximidade ali, enfim, dos candidatos, dos eleitores, das famílias, né? Existe às vezes uma rixa de uma família com a outra, mas eleições nacionais, elas estão em função da polarização muito acentuada.
4: Mas eu já havia falado que ia ser polarizado igual 2018 e tá sendo, tá?
1: Em função dessa muito polarização, porque as eleições nacionais nunca foram assim, digamos assim, foram disputadas, acirradas, mas nunca tivemos nada assim fora do comum, né? Ou extrapolando esses limites assim com relação a qualquer discussão. Claro que é um fato isolado, né? Tomara que não se repita, e de repente são duas pessoas que num bar, bêbadas, embriagadas, acabam exagerando, né? Então não dá pra gente também...
2: Generalizar.
1: Achar que vai ser assim por causa de dois malucos que, bebendo num bar, acabaram discutindo e se esfaqueando. Então não dá pra gente traçar como parâmetro. Claro que é uma eleição polarizada, né? Como foi a outra, mas é preciso que as pessoas entendam, né? E que se limitem aí, tentem dentro do seu limite de nervosismo, de acirramento, contar até 3, contar até 5, contar até 10 e respirar.
4: Ou muda de assunto, né? Nesse final de semana, por exemplo, a pessoa veio falar de política comigo. Como eu vi que já ia entrar nessa área muito polêmica, eu falei, tá, cara, e aquela tragédia no Nepal? Já mudei de assunto, sabe? Pra nem continuar a conversa.
2: Sim.
1: Falando em tragédia no Nepal, até comentei no grupo lá, eu vi uns 5, 6 vídeos no fim de semana de inteligência artificial que, no primeiro vídeo que eu vi, eu achei que era realmente real, né? Mas depois a gente vai passando ali, olhando, eu vi que aquele cara que estava filmando estava muito parado, né? Muito fixo. E numa tragédia dessas...
2: A pessoa sai correndo, né?
1: Se você está gravando com o celular, você não fica filmando assim com a imagem perfeita, parado praticamente num tripé ali, né? deixando lá o celular gravar. Se fosse ainda, e mesmo as câmeras aquelas de monitoramento não tem essa qualidade, né? Então eu vi uns 4, 5 vídeos assim, quase perfeitos, tirando essa questão das imagens, né? Que não tremiam, que não se mexiam, né? Estavam perfeitas, mas enfim, a inteligência artificial, lamentavelmente, as pessoas estão usando para enganar as pessoas, né? São coisas positivas que vêm para melhorar, enfim, só que tem que ficar muito atento com relação à inteligência artificial nas redes sociais.
2: Principalmente nesses vídeos que parece verdade, porque eu também vi uns vídeos, né, lá de Nepal, enfim, só que era óbvio que era inteligência artificial, dava para ver na hora, né? Só que tem uns que não, que tu acha que
4: e
2: realmente
4: é. Aquele vídeo do Jeep andando na contramão, será que é verdade?
2: Não sei. Qual? Esse é outro aí, outro vídeo, enfim.
4: Tu não viu?
2: Não, de lá, de lá? Não.
4: Era aqui no Vila Nova, inclusive.
1: Com placa de Jaraguá do Sul, o Jeep tinha.
4: Era? Será se é IA?
2: Ah, eu tenho. Calma, agora que eu me liguei. Eu tenho.
4: Será se é verdade?
2: O que que deu? Que vídeo?
1: Chegou um vídeo na redação.
4: Chegou um vídeo aí na redação, uma pessoa andando na contramão com um Jeep Renegade escuro.
2: Não, não, não era eu. Não ando na contramão. Opa, até vim. Errei as palavras aqui.
1: Voltando pra tentativa de homicídio.
2: O que você tá falando?
1: E da briga aí no fim de semana, nós tivemos um homicídio, né? Efetivamente consumado, que foi aquele homicídio do jovem de 25 anos que foi esfaqueado lá, possivelmente, né? Por alguma dívida de drogas, confusão de facções, de tráfico, alguma coisa assim. Parecia uma execução, né? Alguma coisa encomendada. Segundo o próprio major Andrei, o cidadão teria sido convidado aí no local, estava com uma dívida com alguém, e lá no local acabaram matando com uma facada no pescoço o cidadão, e não foi nem no local onde o corpo foi deixado, né? Parece que foi dentro lá de uma kitnet. Aí depois pegaram o corpo e largaram lá naquela escadaria na rua Maria Zastrof no fim de semana. A partir de agora, a Polícia Civil vai investigar, vai apurar se a morte foi encomendada, foi a mando de algum traficante, enfim, porque é o que tudo indica, aqueles que mataram e que estão envolvidos, né, como suspeitos, são cidadãos lá, digamos assim, aqueles usuários, né, bem pé de chinelo mesmo, né, que a princípio...
4: Padrão de galinha?
1: É, a princípio foram, digamos assim, receberam ordens para fazer a execução. Então, a partir da prisão desses indivíduos, é que a polícia vai poder saber quem foi que ordenou, né, quem que ordenou a execução. Se foi por dívida, se não foi por dívida, enfim, sabe-se lá o motivo, mas é possível chegar, digamos, aos grandões, né? Aqueles que realmente detêm aí as dívidas, né? De muitos usuários e que não recebendo, né? O valor da droga que venderam, acabam aí, é a lei do tráfico, infelizmente, a lei das facções, né? Você acaba pagando com a própria vida. Às vezes você pega para revender.
4: É o chamado tribunal do crime, né, Rony?
1: É, você acaba pegando para revender aí alguns produtos, você acaba consumindo ou perdendo o dinheiro, não paga mais ao seu fornecedor, digamos assim, né? E aí vem a cobrança.
4: É.
1: E aí você paga com a vida, infelizmente, né? Então tomara que a polícia realmente, através dessas prisões que foram feitas, cheguem aos realmente grandes tubarões do tráfico aqui na região de Jaraguá do Sul, Jaraguá, Guaramirim, Joinville.
4: Acho que não chega. Tu acredita que chega?
1: Nunca chegaram até agora,
4: que esses,
1: né?
4: Caras são os aviãozinhos que a polícia chama, né? A mula, o aviãozinho que só leva a droga de um lado pro outro, comercializa, enfim.
1: É, nunca chegaram até agora, mas um dia a Polícia Civil vai chegar nesses caras, né? Vai demorar, talvez demore um pouco, mas um dia a gente espera que a Polícia Civil, com as suas investigações, chegue aí nos tubarões, naqueles que andam com um carro de luxo aqui.
4: É, inclusive nessa última semana tinha festa lá em Joinville, fogaréu pra tudo quanto é lugar, eles comemorando lá o pessoal da facção. Aí o engraçado é que a polícia sabe que a facção sabe onde os caras estão soltando foguete, comemorando, por que que não vai até lá e sai prendendo todo mundo? Eu nunca entendi isso, sabe?
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2: 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O bom é que quando o Rony vai falar, eu sei exatamente o que ele vai falar. falar, sabe? Ele faz exatamente esse movimento assim, ó. Coloca a cabeça pra trás, volta, daí quando ele respira, opa, continua falando.
1: É a hora.
2: Continuo falando que senão não vai dar.
1: Terminou?
2: Agora terminei.
1: Terminou?
2: Sim.
1: Muito bem. Falando em criminalidade, meu caro Renato Santos, tem um outro crime aí contra a economia popular e até ato de desumanidade, eu diria, que é o aumento, digamos, expressivo de materiais de construção, especialmente de telhas, de fibrocimento, de coberturas em função da chuva de granizo. O Procon está de olho nessa gente que está aumentando, assim, exageradamente esse preço desse material, né?
4: Exatamente isso. E amanhã vai ter uma reunião com os Procons municipais de todo o estado já para fazerem um esquema de fiscalização em toda Santa Catarina.
1: O Procon, pessoal tá querendo faturar com o El Niño, então.
4: Tá querendo faturar com o El Niño. Gente que não tem caráter, essa é a grande verdade, né?
1: É ventania, é vendaval, é destelhamento, é pedra, é granizo.
4: Sim.
1: Quer dizer, vai ter muita telha para ser vendida.
4: Telha, cimento, né? Lona, principalmente. E o Procon do estado tá alertando os cidadãos a ficarem atentos a esses possíveis aumentos abusivos e a denunciarem práticas irregulares desses preços. E uma das orientações é que o consumidor pesquise e compare o preço antes de realizar uma compra. E o Procon destaca também, tá? Se houver aumento de preço, o vendedor deve fornecer uma justificativa clara e objetiva, garantindo a transparência para evitar a fraude e assegurar que o consumidor conheça o valor justo. Outra recomendação é priorizar a compra em estabelecimento com boa reputação e optar por empresas confiáveis que não só garantem produtos de qualidade, mas também proporcionam maior segurança. A gente ouviu a doutora Michele, que é diretora do Procon, a respeito do assunto.
5: O Procon de Santa Catarina faz um alerta para os consumidores denunciarem preços abusivos de materiais de construção. Em razão das chuvas, granizo acabou ensejando muitos danos, infelizmente, a muitas pessoas. Por essa razão, o Procon está atento e está monitorando os preços. E você, consumidor, se constatar alguma subida de preço abusiva, né, faça denúncia. Nós temos um canal muito fácil de acesso, que é o 48-3665-9057. Então, você, de qualquer lugar do estado, pode estar gravando esse contato e estar fazendo a denúncia com o nome da loja, o município, o endereço, que nós vamos checar. Até porque é inadmissível uma abusividade de preços, principalmente numa situação como essa.
4: Tá aí, os canais de comunicação são procon.sc.gov.br, lá no site do Procon, ou ainda pelo Zap Denúncia, código 48-3665-9057, 48-3665-9057, não fique pegando prejuízo, entre em contato com o Procon municipal ou ainda estadual. Procon tá de olho, viu, Rony?
1: É bom, né? É bom e que as pessoas fiquem atentas em relação a isso, justamente, como eu falei, é até um ato, digamos assim, de covardia com quem precisa, né? De desumanidade você aumentar o preço, como aumentou o preço da água lá no Rio Grande do Sul, quando começou a faltar água, né? Em função dos alagamentos, enfim, as pessoas estavam vendendo lá o galão de 20 litros de água, quase R$50, né? Quer dizer, no momento em que as pessoas mais precisavam, porque não tinham água tratada para beber. Enfim, fica esse alerta aí. Vamos ouvir o Gilmar Marieto, porque no fim de semana estava prevista aquela alteração, aquela mudança na Reinaldo Hall. Isso acabou não acontecendo em função do mau tempo, que é a terceira pista na Reinaldo Hall, e o próprio Marieto fala sobre isso.
6: É, nós tínhamos programado aí pro final de semana, tá fazendo a pista adicional ali no sinal da Reinaldo Hall, entre o postinho de saúde e a praça, tá? É somente nessa quadra, tá? Que nós vamos estar fazendo a pista adicional, mas por conta do mau tempo, tá? Nós não conseguimos realizar. Então, já marcamos para o final de semana, tá? No sábado à noite, enfim, para causar o mínimo de transtorno às pessoas que circulam, porque num dia de semana é praticamente impossível, tá? Fazer, por conta de que precisa apagar algumas sinalizações e fazer outras, então não tem como nós trabalharmos ali num dia de semana normal. Então, agora nós vamos adiar, tá? E a hora que o tempo permitir, que o tempo colaborar, nós vamos estar fazendo, tá, essa pista adicional. Então não temos uma data ainda marcada, tá? Até porque a previsão do tempo, ela muda a todo tempo. Então nós precisamos no mínimo, tá, de uma noite boa, que dê calor durante o dia, e para nós poder trabalhar uma noite aí, para a gente conseguir concluir isso. Mas vamos estar aí nos organizando, tá? Assim que o tempo melhor, nós vamos estar planejando aí para estar executando isso.
1: Muito bem, 13:09, 13:09. E um outro assunto também que tem repercutido desde a semana passada são os totens e as bandeirolas, né, dos candidatos a deputado federal, a deputado estadual aqui na região de Jaraguá do Sul, e que estão incomodando muita gente, né? Ontem na Via Verde várias estavam derrubadas outras tem um tecido que você acaba colocando naquela armação de ferro, né? É um tecido que você tira e coloca, enfim, alguns tecidos tinham sumido, ou seja, você não pode derrubar a placa do candidato e nem pode também levar para casa o tecido ou jogar no lixo ou algo nesse sentido. Também se trata de um crime eleitoral, né? O fato é que, por mais que você goste ou não goste, né, da propaganda, ela está permitida por lei em via pública, inclusive nas calçadas, desde que não atrapalhe lá a passagem do pedestre, do ciclista, enfim, né? Mas ela pode ficar na calçada. O que tem gerado aí alguma indignação, alguma revolta de alguns lojistas, comerciantes, enfim, e a população em geral, porque normalmente a prefeitura não permite que isso aconteça com as lojas, né? Você não pode fazer propaganda da sua loja colocando qualquer coisa na calçada. Vem lá o fiscal da prefeitura e acaba recolhendo e fazendo algum tipo de autuação. Agora, com os candidatos, pode tudo, né? Eles têm também um horário para colocar e um horário para tirar essa publicidade. Tem algumas publicidades que estão ficando à noite. E essa publicidade dos totens tem que ser colocada depois das 6 da manhã e tem que ser retirada até as 10 da noite. Portanto, não pode passar a noite inteira essas propagandas. O candidato pode sofrer denúncia e pode sofrer algum tipo de multa em função disso também. Então, os candidatos que orientem bem, né, os seus cabos eleitorais para fazer as coisas certas. E o Leandro Pisca é o fiscal da prefeitura. É justamente ele que acaba, às vezes, notificando os comerciantes, né, que colocam os totens nas calçadas. Ele e a turma de fiscal da prefeitura, porque tem um código de postura que a população precisa respeitar. Mas ele fala justamente sobre essa questão aí dos totens políticos e da lei eleitoral, que é uma lei maior e que ela é superior, né, à lei municipal, ou seja, ela tem que ser respeitada e a lei municipal tem que ser descartada nesse momento com relação ao que prevê a lei eleitoral somente para os candidatos.
7: Fala, Rony, tudo bem? Bom dia. Ô, Rony, esse texto que eu te mandei agora, eu peguei com o
1: Esse é um outro áudio aí do Leandro Pisque. Deixa eu colocar um outro áudio aqui do Pisque para a gente poder entender justamente essa explicação aqui do Pisque em relação à questão do que pode e do que não pode ser feito em relação especialmente à propaganda eleitoral nas calçadas e que tem gerado aí uma certa revolta da população. Agora sim, vamos ouvir aí o Leandro Pisca a respeito da fiscalização da prefeitura.
7: Olá, Rony. Olá, os ouvintes da rádio. Com relação a essas placas de propaganda política dos candidatos que ficam nas calçadas, é importante deixar claro que cabe somente à Justiça Eleitoral realizar a fiscalização desse tipo de propaganda. Muito diferente daquelas banderolas e placas que são de publicidade dos comércios, estabelecimentos comerciais, etc. Para esse tipo de propaganda, existe a lei municipal, que é fiscalizada pelo setor de fiscalização de posturas de Jaraguá do Sul. E, com relação a isso, nada mudou. Continua sendo proibido qualquer tipo de publicidade na via pública, na calçada e por aí vai. Já a propaganda política, ela pode, sim, ela pode. É uma lei federal, é uma lei superior à nossa lei de posturas. Inclusive, na própria lei, o texto fala que não pode ser fiscalizado pelo setor de posturas da prefeitura. Ou seja, nós não temos nenhum tipo de competência para agir nesses casos. Eu sei que muita gente aí fica chateado, parece injusto e tal, mas são as leis, exatamente. Tem que cumprir o que está escrito e vamos continuar fiscalizando a publicidade, né, que não é permitida na via pública. Já as propagandas de candidatos, de política, podem sim permanecer em cima das calçadas. Tem algumas regras daí que a Justiça Eleitoral é que coloca essas regras, ok? Então, nesse período, sim, essas placas são permitidas por conta da lei federal e pela Justiça Eleitoral. Ok?
1: Está certo, dada a explicação aí do Leandro Pisca, então a prefeitura não tem nada a ver com isso. Eu já havia falado sobre isso na semana passada, em função de alguns questionamentos de ouvintes já, então a prefeitura não tem nada a ver com isso. É uma lei nacional, uma lei federal, uma lei eleitoral e que ela é superior à lei local nacional. As prefeituras têm que se submeter a essa lei federal, lei nacional. Mas é só com relação aos candidatos, né? Então, nesse período, não está liberado que o comércio saia por aí também colocando placa de publicidade nas ruas. Somente os candidatos em função do período eleitoral e são 30 dias, né? Agora, até o dia 1º de outubro, então, estamos aí com 30 dias de campanha ainda. Importante que os candidatos respeitem o que diz a lei em relação à questão daquela situação de você colocar e retirar, né? Nos horários que são permitidos.
4: E tem aquela questão também de colocar ali os centinhos dentro da caixa de correio, Rony. Eu fiz uma pesquisa aqui, olha o que eu encontrei. Isso pode gerar multa. É autorizado pela Justiça Eleitoral, você pode colocar o santinho ali na caixa de correio, desde que você não lote a caixa de correio da pessoa que você está colocando. E se ficar algum santinho pro lado de fora, a Justiça Eleitoral caracteriza isso como efeito outdoor. E aí, isso pode gerar uma multa de R$2.000 a R$8.000 para o candidato. Outra coisa, crime ambiental e poluição. Se os panfletos caírem na calçada e gerarem lixo em via pública, a conduta também pode ser enquadrada como crime ambiental e poluição urbana. E o derramamento de santinhos no dia da eleição, todo mundo já sabe que também é crime, gera aí uma pena de 6 meses a 1 ano de detenção.
1: Fica a dica aí então, portanto. Os últimos ouvintes aqui do plantão do meio-dia.
2: Vamos lá, Marli, fala, Marli.
8: Boa tarde, pessoal, tudo bem? Aqui é a Marli do Rio da Luz. Eu sou moradora aqui do Horto Florestal, na Alice Kirsten Balgartel. Eu encaminhei para vocês duas fotos aí. A primeira, ela tem um córrego que passa no final do loteamento. Ele passa atrás da minha casa e ele desemboca dentro de uma boca de lobo. No fim, depois tem uma casa. E a minha questão é, com essa chuvarada que vai vir, será que essa boca de lobo vai comportar a água que desce do morro todo? Nessa boca de lobo, não vai ter alagamento? Ninguém veio olhar isso. Outra questão também é minha rua. Eu já questionei várias vezes, essa rua está sem asfalto. Eu moro há 28 anos nesse local e há 28 anos a gente tem poeira e barro. É terrível isso. E não vem nenhum vereador, não vem. Ele só vem na época de pedir voto. Vem vereador, vem prefeito, vem todo mundo. Mas no mais, a gente fica aqui. Com pó, com lama. É lamentável.
9: Chuva forte na Figueira agora. Roncou, tá chovendo forte agora. Valeu, tchau.
2: Também o Wilson, minha caixa de correio estava lotada, também está participando por aqui. O Ademir, também de Xereder, mandando mensagem pra gente, Rony.
1: Fica o pedido aí aos candidatos e cabos eleitorais, né? Que procurem dentro do possível, né? Não abarrotar a caixa do cara de material, porque tem gente que às vezes tem uma cota, né? Sai com 1.000 santinhos para distribuir, aí o cidadão vai enfiando 15, 20 em cada caixinha de correio, né?
4: Por baixo do portão já acontece muito isso.
1: Pro quanto antes terminar, né? Então, que fiquem atentos em relação justamente a essa situação aí.
4: Ei, eu fazia isso ano passado, tá? Eu chegava em casa. Não, eu não jogava. Quantas vezes eu encontrei um monte de santinho debaixo do portão ali, né?
2: Uhum.
4: Uma vez eu fiquei tão puto da vida que eu fui lá, tirei foto, marquei o candidato e falei: olha, próxima vez que eu encontrar, vou te denunciar. Nunca mais aconteceu isso.
2: Ah, tá. Pensei que era você que entregava os santinhos não. E colocava tudo.
4: Até porque eu não gosto desse povo, sabe?
2: Dessa área?
4: Não gosto. Eu gosto de noticiar.
2: Ah, tá.
1: 13:17, a nossa ouvinte perguntou aí sobre o jogo do Jaraguá Futsal, né? A tabela da Liga Nacional, achei até que tinham mudado lá na tabela da Liga, no site da Liga Nacional de Futsal, mas não mudaram. Os dois jogos estão marcados para aquelas datas que nós já informamos aqui, né? O primeiro jogo, Tubarão e Jaraguá, vai ser lá em Tubarão, dia 2 de setembro, quarta-feira, 6:15, e o jogo da volta, dia 2 de outubro, até estranho, porque é na véspera de eleição, né? Dia 2 de outubro.
4: É verdade. É dia 4.
1: É sexta-feira,
4: dia 4, não é? Dia 4, eu acho. Deixa então, eu olhar sexta, aqui.
1: Vai ser uma sexta-feira, dia 2 de outubro.
2: Na
1: tabela, tá marcado dia 2 de outubro, dia jogo 4. Da volta, Jaraguá e Tubarão. Então, dia 2 de outubro é numa sexta-feira.
2: Uma sexta, né? Isso.
4: A eleição é dia 4. Vai ser na sexta, eu acho que vale ainda, né? Na sexta, não vale?
1: Não, mas não tem problema, futebol. É o que você não pode, enfim, tem algumas atividades que você não pode fazer, né? De resto, você pode fazer atividades, né? Desde que não envolvam políticos, né? Pra fazendo campanha nesses locais, não tem problema nenhum. Então, o segundo jogo tá marcado pro dia 2 de outubro, Jaraguá e Tubarão. Então, o ouvinte perguntou se era na semana que vem, a não ser que tenham mudado alguma coisa e a própria liga não tenha alterado na tabela. Bela. Às vezes vale um acordo entre os dois times, né? Entre Jaraguá e Tubarão, de repente, para antecipar o jogo. Se os dois entrarem em acordo, os dois antecipam o jogo e fazem antes. Talvez possa acontecer na semana que vem. Mas a tabela da liga é dia 2 de setembro e dia 2 de outubro. O final aqui no plantão do meio-dia.
4: Quer saber o assunto mais comentado essa semana, no final de semana? Nas redes sociais? Feriadão prolongado.
2: Dia 7 de setembro.
4: Sexta, sábado, domingo e segunda-feira. Muita gente vai ficar em casa, Rony.
1: sexta, sábado, domingo.
4: Não, é que algumas prefeituras vão dar o ponto facultativo, todo mundo já sabe que isso acontece às vezes, né?
1: Dia 7 vai cair no quê?
2: Segunda.
4: Vai cair na segunda-feira, mas a gente vai aproveitar sábado, domingo e segunda pra ficar em casa, curtindo a preguiça.
2: Ah, o Rony perguntando porque ele trabalha do mesmo jeito. Ele... Quando que é o feriado? Só pra saber mesmo.
1: Mas aí é... Não vai dar ponto facultativo, né? O ponto facultativo dá quando o feriado cai na terça. Aí o pessoal aproveita para dar um ponto facultativo na segunda.
4: A prefeitura que faz isso. Não tem, hoje, por exemplo, hoje tem uma cidade que os professores não estão trabalhando aqui na região.
1: Enfim, quando o feriado cai numa quinta-feira, aí fazem ponto facultativo na sexta, né? Aí param na quarta, voltam só na segunda. Ou quando o feriado é na terça, aí fazem ponto facultativo na segunda, e o pessoal sai na sexta e volta só na quarta. Mas agora, nesse caso, não. Acho até que vai ser uma folga mais curta. Porque se o 7 de setembro vai cair numa segunda... Então é sábado, domingo, normal.
4: E o outro feriado bom é de novembro, que também vai cair o feriado do dia 2 numa segunda-feira.
2: Ó, o outro tá antenado nos feriados.
1: Ponto final aqui no plantão do meio-dia.
4: É outro assunto bom, é que vai ter salário essa semana pra todo mundo.
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4: Mas é verdade, eu já ouvi ali desde de sexta-feira o pessoal publicando na rede social. Olha, vai cair salário sexta-feira, feriadão prolongado, todo mundo de bolso cheio.
1: O
4: que
1: é que o pagamento é no quinto dia útil?
2: Cai no sábado, mas é antecipa, né? Tem que antecipar
4: por causa do feriado de segunda.
1: É, mas daí pode ser que alguém queira pagar na terça.
4: É.
2: Mas acho que não pode.
4: Pode ser.
2: Cai no sábado, mas conta como dia útil o sábado.
4: E pode ser que a pessoa também tá feliz com o salário, mas aí de repente o cartão tá estourado, o salário cai.
2: Já foi.
4: Já foi.
2: É, ainda bem que eu não uso cartão.
1: Vem aí, Renato Santos, com o seu show da tarde.
4: Combo maravilhoso, dois pastéis e caldo de cana de onde?
2: Da pastelaria do Italiano.
4: Já foi lá experimentar?
2: Já, eles já trouxeram aqui?
4: É bom, né?
2: Ah, bom.
4: Quase eu ainda não experimentei, não, tá?
1: Fecharia do seu Manuel.
2: Com a pastelaria.
1: Do italiano. Ela falou?
2: Fecharia do italiano. Fecharia do italiano.
4: Eu fiz isso no último sábado, eu falei fecharia do italiano.
2: É que eles dão muito prêmios pra gente, né? Pros nossos ouvintes, na verdade. Né? Tchau, tchau, pessoal. Também. É, pra gente também, né?
4: É, o quadro, qual é o nome do quadro?
2: RBN Testou.
4: Mano,
2: tchau.
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0: excelente tarde pra você que já tá ligado com a gente nesta segundona, último dia do mês de agosto. Tá tudo bem por aí? Tá tudo certo? Muito prazer, eu sou Renato Santos. Já chego pra te fazer companhia com muita música, muita diversão, muito bate-papo e prêmios também, tá bom? Programa sensacional, hein? Dia 31 de agosto, último dia do mês, primeiro dia da semana, que coisa boa! E por aqui estamos pra te fazer companhia. Lembrando, hoje, dia 31, é o dia do nutricionista, data que faz uma homenagem para os profissionais da nutrição e marca também a fundação da Associação Brasileira dos Nutricionistas, a ABN. Isso lá em 1949, tá bom? Portanto, parabéns para você, meu amigo, para você, minha amiga nutricionista. No programa de hoje tem aquele combo maravilhoso que os nutricionistas vão reclamar. Claro, vou reclamar, vai dizer, ah, vai, você vai comer à vontade, vai, porque a RBN te dá prêmio bom de verdade. Hoje tem aquele combo maravilhoso da Pastelaria do Italiano, são dois pastéis e caldo de cana. Gente, eu tô falando do melhor pastel do Brasil, do sul do mundo, viu? Então já vai mandando mensagem de áudio ou mensagem de texto, 8837-5377, dois pastéis, tamanho família e caldo de cana da Pastelaria do Italiano. Já tá valendo participação.
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0: Comendo pastel, tomando caldo de cana e olhando esse par de olhos maravilhosos. Canta lá, Ana Prado. 1:26.

0: sucesso de Henrique e Juliano, parece piada, 1:31. Ótima tarde pra você ligado na 94.3, a rádio da minha e também da sua vida. Até as 4 horas eu vou te fazer companhia com muita música, muitos prêmios, aquela resenha gostosa que você já sabe, né? Que tem aqui na RBN, essa rádio que você escolheu ouvir em Jaraguá do Sul, Guaramirim, Xereda e Corupá, Massaranduba, em todo o norte de Santa Catarina. E você sabe que por aqui, além de ter muita resenha, muito bate-papo, muita música boa, a gente tem aquele combo maravilhoso lá da Pastelaria do Italiano. São 2 pastéis tamanho família e ainda um caldo de cana que é uma delícia, viu? Eu quero dar esse presentão pra você. Já vai mandando mensagem agora. 8837-5377. Vamos correndo falar com o ouvinte que já tá por aqui mandando mensagem pra nós. Abraçando o Luiz. Tudo bem, Luiz? Ótima tarde pra você, meu amigo. Edson Schmitz da Figueira. Oi, Renato, boa tarde. Ótima e abençoada semana pra todos nós. Me coloca no sorteio do combo da Pastelaria do Italiano. Valeu, queridão. Boa semana, viu? Boa segunda-feira. Minha amiga Lu já tá chegando por aqui, né, Lu? Tudo bem contigo, menina? Boa tarde.
1: Boa tarde, RBN. Que tá falando aqui é o ex do Raul. Me manda esse prêmio aí do pastel. Uhul!
0: Uhul! Vamos dar-lhe pra não tomar-lhe. Valeu, queridão. Viu, São Marguete? Renato, abençoada semana pra nós. Valeu, ótima tarde pra você também. Fala, Leomar.
2: Boa tarde, Renato. Já mandando mensagem, ó. Eu gostaria de participar do sorteio do pastel italiano aí, né? Imagina esse tempo aí, chuchu aí. Vai
0: é bom,
2: bem,
0: né?
2: E do caldo de cana aí. Valeu, tchau. Leomar da Figueira.
0: Valeu, queridão. Ótima semana. Minha amiga Luísa, tudo bem contigo, menina? Oi, Renato, boa tarde. Me coloca no sorteio do pastel. Beijos. Valeu, Luísa. Ótima tarde pra você. Boa semana, tá bom? Gente, vou chamar o intervalo comercial. Daqui a pouco eu volto trazendo muito mais músicas e, claro, também a tua participação. Na RBN 1:32.
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0: Já de volta, 1:35, boa tarde.
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0: Ótima tarde pra você, ligado comigo, tá almoçando agora na companhia da RBN, que coisa boa, viu? Tá voltando do trabalho, olha que coisa maravilhosa, na companhia da RBN tudo fica melhor, né? Dia chuvoso, dia da preguicite, dia 31 de agosto, ano 2026, 19 graus em Jaraguá do Sul, precipitação de 90%, tem muita chuva prevista pela frente, mas não se preocupa, a RBN vai aquecendo o teu dia, vai dando um gás na tua tarde, no teu início de semana. E hoje tem combo, 2 pastéis mais caldo de cana da Pastelaria do Italiano. É o melhor combo do sul do mundo. Já manda mensagem pra nós. Quer faturar? Vai lá mandando mensagem de áudio ou de texto. Eu adoro ouvir a voz de vocês, tá bom? 8837-5377.
5: Oi, boa tarde!
0: O sucesso de Jorge Mateus. Cantada boba.

0: Sucesso de Gustavo Lima, ponto G, 1:42, boa tarde.
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1: 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É uma música melhor que a outra, né? 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Bom, 1h45, o tempo já virou, o ponteiro do relógio já virou, 15 minutos para as duas. Já estou esperando tua participação por aqui. 8837-5377, para você faturar esse combo maravilhoso da Pastelaria do Italiano. Gente, é muito gostoso o pastel, viu? É coisa maravilhosa. E aquele caldinho de cana que é perfeito a qualquer hora do dia. Somente a RBN para te dar esse presentão. 8837-5377, vamos falar com o ouvinte.
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1: Quem tá chegando por aqui, hein? Ela, a cantora de Jaraguá do Sul. Fala comigo, querida. Adivinha quem sou? Nutricionista? Não, né? Fala.
3: Tarde, Renato.
1: Tarde, querida.
3: Segundou, hein?
1: Segundou.
3: E naquele dia maravilhoso.
1: Verdade.
3: Que é o dia do Nutri hoje. Minha turma. Oh. Minha galera. E eu tenho pra falar o seguinte:
1: diga.
3: Com equilíbrio, pode comer pastel, pode tomar caldo de cana, que não tem problema nenhum.
1: Vamos
3: é
1: saber.
3: Isso aí, vamos ser felizes.
1: Eu vou perguntar pra minha Nutri se ela me autoriza a comer tudo isso, tá bom? Valeu, Flavinha! Ótima tarde pra ti, menina! Quem tá por aqui? Oi, Renato, boa tarde, Caleb. Quero participar do sorteio, quero pastel. Valeu, Caleb. Ótima tarde pra você, meu amigo. Oi, Renato, boa tarde. Tem alguma informação como está o nível dos rios? Cheguei agora somente. Olha, tá com nível alterado, tá? Mas nenhum risco de alagamento por enquanto em Jaraguá do Sul, ainda aqui nas cidades da região, tá bom? Fica despreocupado que, por enquanto, graças a Deus, ainda não temos nenhum risco de alagamento em Jaraguá do Sul, região. E tomara que continue assim, tá bom? Uma ótima tarde pra você, viu, Regi? Quem mais tá por aqui? O Paulo. Renato, boa tarde, por favor, me inclui no sorteio desse combo da Pastelaria do Italiano. Ele tá na Vila Lalau, ouvindo a 94. Valeu, ótima tarde pra você. Quem mais tá por aqui? Oi, boa tarde, Yasmin. Tudo bem contigo, menina? Excelente semana. Vinícius, fala, Renato. É o Vini da Autoescola Cidade. Me coloca nesse sorteio. Valeu, queridão. Um abraço pra ti, viu? Ricardo, tudo bem contigo?
4: Boa tarde, RBN. Boa tarde, ouvintes dessa rádio maravilhosa. Richard do bairro Hall. Eu escutei promoção, sorteio, caldo de
1: cana
4: com pastel do italiano.
1: Uhul!
4: Manda pra mim, RBN!
1: Valeu, queridão. Ótima tarde, boa semana, viu? Espalha pra todo mundo. Show da tarde, tá no ar. 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
1: 7 minutos para as 2. Música de Guilherme Benuto e Panda. Eu duvido, viu? Duvido que você não vai aumentar o volume e ouvir essa música em alto e bom som.

0: novo sucesso de Bruno Mars, Just Mind, aqui no nosso programa. 2 horas pontualmente da RBN, a rádio da minha e também da sua vida. Nesse clima de festa, nesse clima de música boa, a gente vai seguindo. RBN, a rádio que toca a sua vida, a rádio que te faz companhia 24 horas. Em casa, no trabalho, no seu carro, onde quer que você esteja, tá bom? E aí, já pegou o celular e já mandou mensagem pra nós? Ainda não? Tá esperando quem, queridão, hein, queridona? Manda mensagem agora! 8837-5377. Hoje tá valendo um combo de pastéis mais caldo de cana lá da pastelaria do italiano, viu? Gente, isso aqui é pra quem tem bom gosto. Já manda mensagem, vai! Manda mensagem pra nós, não perde tempo!
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0: Outro momento que todo mundo adora nesse programa, né, Renato? Cine Pipoca RBN, porque a gente dá dica dos streams, do cinema, tudo que tá rolando nas telonas. Já começo falando aqui do filme Só por Uma Noite. 27 de agosto foi o lançamento desse filme muito bacana. É uma comédia de romance na direção de Will Clark. Elenco de Mônica Bárbaro, de Kenneth Tanner e também de Maya Hankin. São atores consagrados no cinema. É se uma noite totalmente caótica se tornasse a melhor coisa que já aconteceu pra você, o que que você faria, hein? É mais ou menos isso que esse filme vai contar, tá bom? Então já vou indicando. É filme pra maiores de 16 anos, tá? Criança não pode assistir, tá bom, criançada? Vamos lá, então, agora falando pra galerinha, pra criançada que gosta do filme Lego. Authentic Games no Império Desconectado. É uma animação, viu? Na direção de Bruno Murtinho e elenco de Marco Túlio. Esse filme é contado no Império Desconectado de Marco Túlio, que vê a sua rotina virar de cabeça pra baixo quando uma força misteriosa decide arrastá-lo para um universo digital repleto de perigos e criaturas inesperadas. A criançada vai adorar esse filme, tá bom? Bom, outro filme também que tá dando o que falar nas telonas, e eu tenho certeza que você tá louco, muito louco mesmo pra assistir, eu estou falando do Shaolin do Sertão 2. É um filme brasileiro, comédia, artes marciais. Aloysio Lee, Edmilson Filho, o ator realmente maravilhoso aqui do nosso país, ele precisa, gente, resgatar a sua autoestima para continuar se metendo em muita confusão na busca por raízes chinesas. Não vou dar mais spoilers, tá bom? Mas já vou adiantando. É um filme que já está nas telonas, foi estreado no dia 20 de agosto desse ano, Shaolin do Sertão 2. É muito bacana, é muita comédia, é pra dar muita risada. Intervalo, daqui a pouco tem muito mais e amanhã a gente volta com outras dicas da telona no Cine Pipoca RBN. 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
2: A partir de hoje, o transporte coletivo de Jaraguá do Sul tem alterações em algumas linhas e horários nos dias úteis. As mudanças fazem parte da reorganização da operação do sistema para adequar a oferta à demanda, otimizar as viagens por meio da integração entre linhas e ampliar o atendimento em regiões que necessitam de novas opções de transporte. Todas as alterações constam no site da Prefeitura, no portal da RBN e também com a concessionária Senhora dos Campos. Para informações e orientações, o serviço de atendimento ao usuário da concessionária tem os telefones 0800-645-8585 ou então o 47-3275-8500. E no dia de hoje, as duas unidades do Conselho Tutelar não estão atendendo de forma presencial em suas sedes. A medida é excepcional, mas necessária em função do cronograma de capacitação das equipes. O atendimento administrativo e os plantões permanecem funcionando normalmente, garantindo a continuidade dos serviços e o atendimento às situações que demandem a atuação do Conselho Tutelar. O Conselho Tutelar 1 tem o telefone 47-3409-0200 e o Conselho Tutelar 2, o telefone é o 34-409-0215. Eu sou Gisela Marodim e este é o F5 na Notícia. 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
1: Já voltei, 12:09. Boa tarde. 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Duas horas e 9 minutos e a gente segue até as 4 horas com música boa, com bate-papo, com aquela resenha muito bacana que só tem na 94. E falando com você, ouvinte, viu? Que quer faturar prêmio por aqui. Hoje tem aquele combo que todo mundo adora, todo mundo gosta, é o melhor do sul do mundo, da Pastelaria do Italiano. São pastéis e caldo de cana pra você aproveitar, viu? Vai ganhar na faixa por conta da RBN.
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1: Minha amiga Vânia, boa tarde, tudo bem contigo? Boa semana, menina!
3: Oi, Renato, ótima semana pra ti aí, apesar dessa chuva. E daí coloca no sorteio dos pastéis do Italiano. Beijão,
1: Vânia. Valeu, da querida, ótima tarde pra você e pra todos da Figueira, viu? Ouvir a RBN. Oi, Renato, boa tarde, quero participar do sorteio da Pastelaria do Italiano. Marco do João Pessoa, valeu, queridão. Quem mais tá passando por aqui, hein? Fala comigo, boa tarde.
4: Boa tarde, Renato. É a Lore aqui de Nereu.
1: Oi, Lore.
4: Muita chuva aqui.
1: Pois
4: uma
1: é.
4: Ótima semana. E tudo de bom aí pra vocês.
1: Valeu, menina. Boa tarde, boa semana, viu? A minha amiga Valéria Bussarello, em Três Rios do Norte, também tá na sintonia, né? Tudo bem contigo, menina? Boa semana. Obrigado pelo carinho, viu? Vai torcendo, viu? E se ganhar esse pastelão, são 2 pastéis tamanho família. E esse caldo de cana, convida, tá? Convida toda a galera aqui da RBN pra comer com você.
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1: Agora é uma pena, né? Que você já tá namorando. Uma pena mesmo. 2:11. Canta Marcos e Belucci.

0: aquele tipo de mulher que já chega transformando a vida de um homem, né? Canta Felipe Araújo. Espaçosa demais. A mulher já chega feito um furacão, né? Tomando conta da cabeça. Deixando você malucão, doidinho, de quatro, arriado. Os quatro pneus, que coisa. 2:22 agora, vamos correndo por aqui até as 4 horas, tem muita música boa, tem prêmios por aqui e tem você também, ouvinte 94, 8837-5377, pra gente bater aquela prosa, tá? Pra gente bater aquele papo, conversar muito por aqui.
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0: A minha amiga Mari Siqueira tá querendo faturar o combo de hoje, 2 pastéis e caldo de cana, lá da pastelaria do Italiano, já vou avisando, tá? São 2 pastéis bem gigantes. Oi, Renato, boa tarde, boa semana. Tô no João Pessoa, quero esse combo da pastelaria do Italiano. Valeu, minha amiga Mari. Excelente semana pra você, menina. Oi, Renato, boa tarde, me coloca no sorteio. Tô ligado na rádio. Adriano de Xerede, valeu, Adriano. Ótima tarde pra você também, tá bom? Meu amigo José também passando por aqui, desejando ótima tarde pra todo mundo. Que coisa boa, viu? Mensagem bonita essa que você mandou pra nós. Olha só a mensagem. Que uma chuva de bênçãos regue o jardim do seu coração, que lave sua alma e leve tudo que faz mal, que floresça nesse jardim somente os bons sentimentos e as boas virtudes. Olha que bacana, hein? Mensagem positiva, valeu, obrigado. Quem mais tá por aqui? Boa tarde.
2: Boa tarde, Renato Santos, tudo bem com você?
0: Tudo ótimo.
2: Aqui quem fala é Marcelino Luiz, do bairro Hall. Nesse dia chuvoso, né? Mas fazer o quê, né? Tem que ter chuva também.
0: Verdade.
2: Me coloca no sorteio, tá bom? Um abraço.
0: Valeu, Marcelino. Ótima tarde pra você, queridão. Oi, Renato. Boa tarde. Tudo bem? Tudo ótimo. Me coloca no sorteio. Cleusa da Formonte, bairro Raul. Ouvindo a 94.3. Ô, minha amiga, tá tudo bem por aí? Tá todo mundo trabalhando, né? Tá todo mundo ralando, mas ouvindo a RBN. 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

0: Agora são 2:44, informação atualizada a respeito de decisão do Supremo Tribunal Federal. O Tribunal Superior Eleitoral suspendeu agora há pouco a candidatura de Renan Santos do Partido Missão à presidência da República. A decisão suspende atos de campanha na internet, repassos de recursos do Fundo Especial de Financiamento de Campanha e também a participação do candidato em debates na TV e também no rádio. Segundo a apuração da CNN, a campanha de Renan Santos está entrando com um mandado de segurança na tentativa de reverter a situação do ministro Toffoli. Segundo o ministro, a suspensão da candidatura aconteceu por falta de registro de endereços de sites, blogs, redes sociais e aplicativos de mensagens usados na campanha. A regra também prevê que perfis já existentes sejam informados no momento do registro e que novas contas sejam comunicadas em até 24 horas após a criação. A decisão afirma também que os perfis informados pela candidatura de Renan Santos depois do registro só poderiam ser utilizados na campanha após 48 horas do registro dessas informações. Para o ministro do Superior Tribunal Eleitoral, a comunicação prevê a necessária para permitir a fiscalização da propaganda eleitoral e a atuação das plataformas sobre os sistemas de recomendação de conteúdo. O ministro do TSE afirmou ainda ter identificado nos perfis de Renan com cerca de 2,4 milhões de seguidores. Segundo a decisão, a conta veiculada propaganda eleitoral e aparecia em recomendações de outros candidatos. Os registros foram feitos pelo ministro também no final de semana. 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Bom, 2:45, informação com credibilidade no jornalismo da RBN 94.3, a rádio da minha e também da sua vida. A gente vai continuar acompanhando esse detalhe dessa decisão do ministro Toffoli em relação à suspensão da campanha de Renan Santos à presidência da República. Tá valendo tua participação. 988375377. Hoje tem combo. Tem combo pastel mais caldo de cana lá da Pastelaria do Italiano. Tenho certeza, viu? Que você vai querer ganhar esse presentão que a RBN e também a Pastelaria do Italiano tá dando pra você.
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0: Vamos falar com o melhor ouvinte do mundo, porque até as 4 horas tem muita coisa boa rolando por aqui. Meu amigo Leandro, tudo bem contigo? Oi, Renato, boa tarde, quero participar do sorteio. Ótima tarde pra todos nós. Leandro, tá no bairro Bananal do Sul, em Guaramirim. Valeu, Guaramirim. Ótima tarde pra vocês, viu? Obrigado pelo carinho e também pela preferência. O meu amigo Gil também já aparecendo aqui no programa, né, Gil? Boa tarde.
2: Fala, Renato. Fala, boa tarde.
0: Boa tarde.
2: Um excelente trabalho, um dia abençoado a todos. Deus abençoe sempre. E vão pra cima com o show da tarde.
0: É isso.
2: Coisa boa, pra cima e pra baixo, com Renato Santos.
0: Eu adoro isso, cara.
2: E o Vascão feliz da vida, Renato.
0: É isso, cara. 3-1, né?
2: Pra cima, então. Uma semana abençoada a todos aí, vamos se cuidar. Deus abençoe, obrigado.
0: Valeu, Gil, obrigado, viu, pelo carinho, pela carona que você tá me dando pra cima e pra baixo, como você disse. Oi, Renato, boa tarde, Simone do Centro, quero participar do sorteio dos pastéis, tá bom, querida? Abraço pra você aí, viu, pra toda a galerinha também do centro de Jaraguá do Sul, ouvindo a nossa programação, não apenas Jaraguá do Sul, pessoal de Guaramirim, minha cidade querida, o pessoal que me ouve também em Xerede, Massaranduba, Corupá, capital nacional da banana, os amigos lá do Planalto Norte, Campo Alegre, Rio Negrinho, São Bento do Sul, abraço pra vocês, viu? Alô, Luiz Alves, São João do Itaperiú, Barra Velha, Penha, pessoal de Balneário Barra do Sul, meus amigos de São Chico, tudo bem por aí? Araquari também na nossa sintonia, e eu não posso esquecer também de Joinville, né? Pessoal de Joinville ouvindo a RBN nos quatro cantos de Joinville. Oi, Renato, boa tarde, quero participar do sorteio da Pastelaria do Italiano Neuza, da Vila Lalau, valeu, Neuza, obrigado pelo carinho. Renato, tudo bem? Claudino e Santos da Vila Lense, na sintonia. Ô, meu xará, tudo bem por aí? Ótima tarde pra você, viu? 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
0: 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Agora a gente abre aquele round musical que você adora e ainda participa com a gente. Afinal de contas, você vai escolher a música campeã de hoje. Música de número 1, Gustavo Mioto, Pedido de Socorro. Música 2, Cê Que Sabe, Cristiana Araújo. E a música 3, com Kleber e Cauã, Mil Adjetivos. Já vai voltando, viu? 8837-5377, valendo o combo da Pastelaria do Italiano.
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1: Sim, ó.

0: sucesso de Kleber e Cauã, Mil Adjetivos, 3 horas pontualmente, fechando mais uma horinha do Show da Tarde. Essa foi a música 3 de hoje do nosso Melhor de 3. Música 2, Cê Que Sabe, Cristiano Araújo, e a música 1, Gustavo Mioto, Pedido de Socorro. Vamos fazer o seguinte, vou chamar o intervalo, daqui a pouco já volto trazendo a música campeã. Enquanto isso, você vai votando 8837-5377. Agora 3 horas e 1 minuto.
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2: A carreta da saúde continua em Guaramirim atendendo toda a região, uma iniciativa do governo do estado de Santa Catarina. E aqui em Jaraguá do Sul, a Secretaria da Saúde está informando que 1.361 mulheres do município terão exames preventivos contra o câncer de mama feitos na carreta da saúde da mulher instalada em Guaramirim. Serão 572 ultrassonografias mamárias e 789 mamografias bilaterais. Foi realizado na semana que passou o primeiro Fórum Municipal de Saúde aqui em Jaraguá do Sul, Agosto Lilás 2026, com o tema 20 anos da Lei Maria da Penha, fortalecendo a rede de proteção e de atendimento às mulheres vítimas de violência. O encontro reuniu cerca de 100 participantes, entre estudantes, comunidades e profissionais das áreas de saúde, assistência social e segurança pública. A iniciativa teve como objetivo aproximar a população dos serviços que integram a rede de proteção, esclarecendo como funciona o atendimento, onde buscar ajuda e quais encaminhamentos disponíveis em situações de violência. Durante o fórum, representantes dos diferentes setores apresentaram suas atribuições e os principais fluxos de atendimento. Eu sou Gisela Marodim e este é o F5 na Notícia. 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
0: 3 horas e 5 minutos e atenção pessoal do bairro Três Rios do Norte. O Samai está com obras de implantação da rede de esgoto nas ruas José Martins e Helma Timansky. Pedimos a compreensão da população pelos transtornos, tá bom? Essa obra tem investimento de mais de 21 milhões de reais e terá 33 quilômetros de rede implantada, contemplando 14 ruas do bairro, que serão mais de 2 anos e meio de obras. São necessárias escavações em diferentes trechos das vias e também na pista e nos acostamentos. Após a conclusão, os trechos serão repavimentados. Samai, investindo em saneamento e também qualidade de vida.
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2: Já voltei, 3:08.
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2: Música 1, Gustavo Mioto, Pedindo de Socorro. Música 2, Cê Que Sabe, Cristiano Araújo. E a música 3, com eles, Kleber e Cauã, Mil Adjetivos. Você votou e já temos a música campeã dessa segunda hora.
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2: Quem sobe no pódio hoje é ele, Gustavo Mioto, Pedindo de Socorro. 13:10.

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0: Eu tenho ouviu 3:21, sucesso de Matheus e Cauã, Mila mesmo. Tem que arrumar uma mulher desse jeito, viu? Na saúde, na doença, na tristeza, na alegria, na riqueza e na pobreza. 3:22, o ponteiro do relógio já mudou e a gente vai seguindo assim, nesse ritmo de música, de festa, de descontração, de alegria. A 94 é tudo isso, viu? É música boa, é prêmio pra você também. 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E claro que você vai concorrer a esse prêmio mandando mensagem pra nós. 8837-5377.
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0: Quem tá por aqui, hein? A Jaque. Fala, Jaque. Boa tarde.
2: Boa tarde, Renato. Tudo bem? Eu quero participar da combo da pastelaria do Italiano. Manda aqui pra mim. Abraço.
0: Valeu, querida. Ótima tarde pra ti, viu? Minha amiga Laysa Zápora. Tudo bem, menina? Boa tarde, boa semana. Oi, Renato. Boa tarde. Abençoada semana pra todos nós. Me coloca no sorteio. Tá bom, então, Valmi. Ótima tarde pra você, viu? A minha amiga Regiane de Araquari também tá na sintonia pedindo prêmios. Oi, Cauane, tudo bem contigo, menina? Tá em Araquari também, né? Na sintonia, valeu. Ótima tarde. Vera Lúcia do bairro Raul na sintonia da 94. Boa tarde, boa segunda. Cailane de Araquari. Olha, quando eu digo que a nossa audiência é em todo o norte de Santa Catarina, aí tem gente que não acredita, né? Pessoal de Araquari em peso participando por aqui, ó. Beijo pra vocês de Araquari, sempre na sintonia da 94.3. Oi, Renato, boa tarde. Quero pastelzinho com caldo. Janaína de Guaramirim. Valeu, Janaína. Ótima tarde pra você, viu? Renato, tô na escuta. Valeu, Bruna. Márcia Regina também tá na sintonia do programa. Tudo bem contigo, menina? Ótima tarde, boa semana. 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
1: Esse zap é o mais bombado da cidade. Felipe Rodrigo cantando. Esquina 1328.

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0: sucesso de Ed Sheeran, Bad Habits, aqui no nosso programa, faltando 15 minutos para as 4, um sucesso atrás do outro, na 94.3. E a gente vai seguindo para falar com o nosso ouvinte, que tá ligado com a gente em casa, no trabalho, no carro, dando carona pra 94. Obrigado pelo carinho de vocês, tá bom? 8837-5377, vamos falar com vocês.
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0: Por aqui, Jeremias, tudo bem contigo, meu querido? Tá nos ouvindo, né? Misericórdia, que chuva é essa, Renato? Pois é, 48 horas de chuva no estado. Valeu, queridão, ótima tarde pra ti, viu? Oi, Renato, boa tarde, quero participar do sorteio, quero o combo da pastelaria do italiano, Lenite da Vila Lalau. Valeu, querida, boa semana pra ti, viu? Deixa eu ver aqui quem mais tá com a gente. Ah, não falou o nome, né? Que horas vai ser o sorteio? Vai ser antes das 4, tá? Já na finaleira do programa. Oi, Renato, boa tarde, quero esse combo pra degustar com a minha eterna namorada Regiane. Valeu, ótima tarde pra você. Qual o nome do ouvinte? Jefferson. Valeu, queridão, boa tarde, vai torcendo por aí, tá bom? Também por aqui o Léo. Valeu, Léo, ótima tarde pra você. Flávia Eloá, fala comigo. Cadê a Flavinha? Por que que ela não tá falando com o Renato? Fala, vai.
2: Graça de contar pra um amigo que contou pra outro pronto. Amigo tá.
0: Hoje ela tá cantando de novo.
2: Ela diz, quem é o cantor? Sobrinho, que namorava o mais solteiro do Brasil.
0: Valeu, Flavinha. Ótima tarde pra ti, menina. Esses ouvintes aqui, eu vou te contar, viu? São os melhores do mundo. Por isso que eu gosto de vocês, adoro vocês, tá bom? 3h46, intervalo, daqui a pouco tem muito mais sucessos aqui na 94. Enquanto isso, continue ligado, espalha pra todo mundo. A RBN é a rádio da sua vida. Horas e 46. Boa tarde.
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17: Oi, boa tarde.
0: 10 minutos para as 4 e o sucesso de Rodrigo e Daniel com Ícaro e Gilmar. Pronto, falei.
18: Mami.

0: nosso dia de Brito e Samuel, toda mulher, pra fechar muito bem o show da tarde desta segunda-feira, dia 31 de agosto, ano 2026, finalzinho do mês, início da semana, e pra gente fechar muito bem o programa de hoje, você sabe que tem prêmios, né? Tem aquele combo maravilhoso da Pastelaria do Italiano. Você mandou mensagem, concorreu e agora vai saber se leva pra casa esse presentão da Pastelaria do Italiano e também da RBN.
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0: Vamos correndo então, saber quem é que vai levar pra casa esse presentão? Por aqui já vamos fazer o sorteio, afinal de contas, tá todo mundo na expectativa, tá todo mundo querendo comer esse pastel maravilhoso e tomar esse caldo de cana sensacional, né, Renato? Final do telefone 0521. Final do telefone 0521. Parabéns, minha amiga Lori, tá faturando o presentão aqui da RBN. Você tem 3 dias úteis pra retirar o voucher aqui da rádio e curtir esse presentão lá da Pastelaria do Italiano, parceira da 94.3, a rádio da minha e também da sua vida. Ótima tarde pra você, viu?
2: Ah, já acabou.
0: Tô indo pra casa, prometo voltar amanhã, meio-dia e 25, com as principais informações de Jaraguá do Sul e da região, no plantão do meio-dia, ao lado da Tarriana e também do Rony Oliveira. Logo depois, tem o Show da Tarde, edição de terça-feira. Tá chegando ele, João Carlos Júnior, e o Vai de Carona. Logo depois, tem o nosso Retro Hits, com o melhor da música dos anos 70, 80, 90 e 2000, aqui na 94. Boa semana! Continue com a gente, continue na RBN.
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4: A Câmara de Vereadores de Jaraguá do Sul aprovou o projeto de lei que cria um programa municipal para permitir intervenções em servidões ou estradas particulares quando houver relevante interesse público. O texto aprovado estabelece critérios para definir quais caminhos poderão receber serviços como patrulhamento, melhorias de drenagem, correção de trechos danificados e colocação de brita ou materiais semelhantes. A proposta também recebeu 2 emendas do vereador Jair Pedro e do PSD voltadas à transparência e ao acompanhamento dos pedidos. Os vereadores mirins de Jaraguá do Sul aprovaram na sessão da última quarta-feira uma moção de apelo de autoria da vereadora mirim Roberta Melo Marinho para que o governo federal e o Congresso Nacional promovam estudos e alterações na legislação de trânsito com o objetivo de endurecer as penalidades aplicadas a condutores que cometem crimes sob efeito de álcool. A proposição destaca o crescente número de acidentes envolvendo motoristas alcoolizados e ressalta que a combinação entre álcool e direção continua sendo uma das principais causas de ocorrências graves e fatais no trânsito. Com a aprovação da indicação, a moção e a indicação seguem para conhecimento e avaliação das autoridades. Eu sou Gisela Marodi e este é o F5 na Notícia. 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
13: Vai de carona da RBN, sempre com você, te fazendo com Bahia há 35 anos, que coisa boa, né? Excelente tarde, eu sou João Carlos Júnior e por aqui a boa música não para.
14: Ah, não, é

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1: Um motorista de 74 anos foi detido pela Polícia Militar na tarde de ontem na rua João Planichek, aqui em Jaraguá do Sul. Segundo a PM, o homem conduzia um Renault Kwid e, ao perceber a presença policial, realizou uma manobra brusca, quase colidiu com outro veículo e não obedeceu imediatamente os sinais sonoros de parada. Durante a abordagem, o motorista declarou ter ingerido bebida alcoólica, mas recusou-se a realizar o teste do etilômetro. Conforme a polícia, ele também resistiu às ordens durante a busca pessoal, sendo necessário retirá-lo do automóvel e algemá-lo. Ainda de acordo com a PM, o homem teria ofendido os policiais. Ele recebeu voz de prisão pelos crimes de desobediência, resistência e desacato, além da infração de trânsito pela recusa do teste do etilômetro. Um termo circunstanciado foi confeccionado e o motorista acabou liberado no local depois de assumir o compromisso de comparecer à justiça. E após fortes temporais e queda de granizo que danificaram mais de 3 mil residências, pelo menos 5 municípios de Santa Catarina decretaram emergência até o início da manhã desta segunda-feira. Florianópolis, Biguaçu, Ipuaçu, Bom Jesus e Quilombo tiveram destelhamentos e danos em veículos. Por causa dos estragos, escolas e creches da rede municipal da capital estão com atendimento suspenso neste começo de semana. As aulas em Biguaçu, na Grande Florianópolis, também foram canceladas. O estado segue em alerta por conta da previsão de chuva forte até amanhã. Eu sou Gisela Malodi e este é o F5 na Notícia. 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

Estamos juntos na RBN, excelente tarde, obrigado pela sua audiência, curtindo aí, 8837-5377, participa, manda seu recadinho no finalzinho, você dá aquela assinada, RBN faz parte da minha vida.

0: Vai de Carona com você aqui na RBN, faz parte da minha vida. Como é que você tá? Tudo certo? Boa tarde pra você em casa, no carro, no trabalho. E não esqueça não, chega junto com a gente, Vai de Carona até as 19 te fazendo companhia.
1: Ouvintes das 6 horas, agradecer é a maneira mais eficaz de merecer. Pedir é a maneira mais eficaz de merecer. Pedir é a contingência maior de quem precisa. O homem é permanentemente mendigo de suas e de todas as necessidades que fazem do bem e do tempo, a paciência de Deus e do espaço, esse grande armazém da misericórdia divina. Os homens pobres pedem sempre alguma coisa aos ricos, mas todos eles, pobres e ricos, vivem a suplicar também coisas ao Pai e Criadora. 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É muito importante saber agora de você. Pediu e recebeu. Lembrou-se de agradecer? Cheia de graça, o Senhor é convosco. 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

0: na RBN que nós estamos, a rádio que faz parte da minha vida. Como é que você tá? Tudo bem? Boa tarde pra você curtindo o nosso Vai de Carona. Você já mandou seu recadinho? 8837-5377, chega junto.
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0: 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Por aqui o nosso Vai de Carona nessa tarde gostosa de Fazendo com Bahia. É bom demais, você tá bem, tudo certinho? Então manda o WhatsApp pra gente, participa 8837537.

0: 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Que legal, gente, estamos fechando por aqui mais um Vai de Carona na RBN nesta segunda-feira. Foi uma alegria estar com você, viu? Fica aqui um grande abraço do João Carlos Júnior. A gente se fala amanhã. Valeu, gente, até lá. Tchau, tchau.
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2: Olá, boa noite.
1: Boa noite para você que nos acompanha em todo o país.
2: Segunda-feira, 31 de agosto de 2026.
1: Vamos aos destaques do dia.
2: Salário mínimo de R$ 1.741 para 2027.
1: Crescimento acima da inflação.
2: É o que propõe o projeto de lei orçamentária que será encaminhado ao Congresso Nacional. Graziele Bezerra.
3: A proposta prevê um superávit de 18 bilhões e 600 milhões de reais.
1: Nova regra de comercialização de ingressos para eventos quer evitar compra massiva por meios automatizados.
2: E eventos com mais de 1.000 pessoas devem distribuir água gratuita ou oferecer bebedouros. Ana Gabriela Salles.
4: Eventos com mais de 1.000 pessoas em locais abertos ou fechados devem permitir a entrada de garrafas de água próprias dos participantes ou oferecer água de fácil acesso.
1: Política Nacional de Biometria para aeroportos, portos e hidrovias.
2: Medida padroniza procedimentos para aumentar segurança e agilizar embarques. Gabriela Noronha.
5: A proposta prevê a ampliação do fluxo digital de identificação de passageiros em aeroportos, portos, instalações portuárias e hidrovias.
2: E hoje, na apresentação da Voz do Brasil, Luciana Vasconcelos e Luciano Seixas.
1: Acompanhe a gente ao vivo, acesse radiogov.ebc.com.br ou o canal Gov na sua TV aberta.
2: O governo federal apresentou hoje ao Congresso a proposta de orçamento para 2027.
1: A previsão para 2027 é de saldo positivo de mais de 18 bilhões de reais nas contas públicas.
2: A proposta também estima o salário mínimo em R$ 1.741 no ano que vem.
1: Quem acompanhou está ao vivo conosco é a repórter Graziele Bezerra. Olá, Graziele, boa noite.
3: Oi, Luciano. Boa noite para você, boa noite para a Luciana e para o ouvinte da Voz do Brasil. Pois é, o projeto de lei orçamentária piloa que prevê aí as receitas e fixa também as despesas do governo para o ano seguinte foi enviado hoje ao Congresso Nacional. É ele que detalha onde e também quanto, né, o governo vai poder gastar os recursos públicos. O documento aponta que o orçamento total previsto para 2027 é de 7 trilhões e 400 bilhões de reais e prevê um superávit de 18 bilhões de reais nas contas públicas para o ano que vem, o que indicaria arrecadação superior aos gastos do governo. O ministro do Planejamento e Orçamento, Bruno Moretti, explica os motivos que apontam para um cumprimento deste valor.
6: Primeiro, um peso um pouco menor das despesas obrigatórias, que nos dá mais instrumentos de manejo do orçamento público. Segundo,